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1: Este vai ser um curso muito prático. Portanto, espero que todos tenham uma imagem muito clara do que desejam, pois estou convencido de que você pode realizar seus desejos pela técnica que vai receber aqui durante esta semana, nestas 5 lições, que você pode receber o benefício total dessas instruções. Deixe-me afirmar agora que a Bíblia não tem nenhuma referência a qualquer pessoa que já existiu ou a qualquer evento que já ocorreu na Terra. Os antigos historiadores não estavam a escrever história, mas uma lição de imagem alegórica de certos princípios básicos que eles vestiam no traje da história e adaptaram essas histórias à capacidade limitada de um povo mais acrítico e crédulo. Ao longo dos séculos, temos erradamente tomado personificações para as pessoas, alegoria para a história, o veículo que transmitiu a instrução para a instrução e o primeiro sentido bruto para o sentido final pretendido. A diferença entre a forma da Bíblia e sua substância é tão grande quanto a diferença entre um grão de milho e o germe de vida dentro desse grão. À medida que os nossos órgãos assimilativos discriminam entre alimentos que podem ser incorporados em nosso sistema e alimentos que devem ser descartados, nossas faculdades intuitivas despertadas descobrem alegoria e parábola. O germe psicológico da Bíblia, e alimentando-se disso, nós também lançamos fora da forma que transmitia a mensagem. O argumento contra a historicidade da Bíblia é muito longa. Consequentemente, não é adequada para inclusão nesta interpretação psicológica prática de suas histórias. Portanto, não perderei tempo tentando convencê-lo de que a Bíblia não é um fato histórico. Vou pegar 4 histórias e mostrar-lhe o que os antigos historiadores pretendiam que você e eu devíamos ver nessas histórias. Os antigos professores anexaram verdades psicológicas e alegorias fálicas e solares. Eles não sabiam tanto da estrutura física do homem como os cientistas modernos, nem sabiam tanto sobre os céus quanto os nossos astrônomos modernos. Mas o pouco que eles sabiam, que eles usaram sabiamente, e eles construíram quadros fálicos e solares aos quais eles amarraram as grandes verdades psicológicas que tinham descoberto. No Antigo Testamento, você encontrará grande parte da adoração fálica, porque não é útil. Eu não vou enfatizar isso, só vou mostrar como interpretá-lo. Antes de chegarmos ao primeiro dos dramas psicológicos que você e eu podemos usar em um sentido prático, deixa-me dizer os dois nomes pendentes da Bíblia. O que você e eu traduzimos como Deus ou Jeová, e aquele que chamamos de seu filho, que temos como Jesus. Os antigos soletraram esses nomes usando pequenos símbolos. A língua antiga, chamada de língua hebraica, não era a língua que você explodia com a respiração. Era uma linguagem mística nunca pronunciada pelo homem. Aqueles que o entendiam, entenderam como os matemáticos entendiam símbolos de matemática superior. Não é algo que as pessoas costumavam transmitir pensamento, como eu agora uso a língua portuguesa. Eles disseram que o nome de Deus estava escrito Jod-Heval-He. Levarei estes símbolos e, na nossa língua normal da terra, explicar-vos-ei desta forma. A primeira letra Jod, no Deus conhecido, é uma mão ou uma semente. Não apenas uma mão, mas a mão do diretor. Se há um órgão do homem que discrimina e o diferencia de todo o mundo da criação, é a sua mão. O que chamamos de mão no macaco antropóide não é mão. É usado somente com a finalidade de transportar o alimento à boca ou para balançar de galho a galho. Modas da mão do homem molda. Você não pode realmente se expressar sem a mão. Esta é a mão do construtor. A mão do diretor. Ele dirige e molda e constrói dentro de seu mundo. Os antigos contadores de histórias chamaram a primeira letra Jod a mão ou a semente absoluta da qual toda a criação virá. Para a segunda letra, He, eles deram o símbolo de uma janela. Uma janela é um olho. A janela é para a casa o que o olho é para o corpo. A terceira letra, Vau, eles chamaram um prego. Um prego é usado para a finalidade de unir coisas, a conjunção I. Na língua hebraica, é simplesmente a terceira letra, ou Vau. Se eu quiser dizer homem e mulher, eu coloquei o Vau no meio. Ele os une. A quarta e última letra, He, é outra janela, o olho. Nesta linguagem moderna e realista nossa, você pode esquecer os olhos, janelas e mãos e olhar para ela dessa maneira. Você está a ouvir aqui agora esta primeira letra, Jod, é o seu Amnes, eu sou, sua consciência. Você está ciente de estar ciente que é a primeira letra. Fora dessa consciência, todos os estados de consciência vêm. A segunda letra, He, chamou um olho. É a sua imaginação, sua habilidade de perceber. Você imagina ou percebe algo que parece ser diferente de ser. Como se você estivesse perdido em devaneio e contemplando estados mentais de uma forma destacada, fazendo com que o pensador e seus pensamentos separassem entidades.

o que Deus estava ciente. A quarta e última letra em nome de Deus é o outro re, outro olho, ou seja, o mundo objetivo visível que constantemente testemunha o que estou consciente de ser. Você não faz nada sobre o mundo objetivo. Ele sempre molda-se em harmonia com o que você está consciente de ser. Você é dito que este é o nome pelo qual todas as coisas são feitas. E sem ele não há nada feito que é feito. O nome é simplesmente o que você tem agora. Como você está a ouvir aqui agora. Você está consciente de ser, não está? Certamente que você é. Você também será consciente de algo que é diferente de si mesmo. O quarto, os móveis, as pessoas. Você pode se tornar seletivo agora. Talvez você não queira ser diferente do que você é, ou possuir o que você vê. Mas você tem a capacidade de sentir como seria se você fosse agora além do que você é. Como você assume que você é o que você quer ser. Você completou o nome de Deus, ou o Jod-He-Val-He. O resultado final, a objetivação de sua suposição, não é sua preocupação. Agora, vamos voltar para o nome do Filho, pois ele dá o domínio Filho sobre o mundo. Você é aquele Filho. Você é o grande Josué, ou Jesus da Bíblia. Você sabe. O nome Josué ou Joshua temos anglicizado como Jesus. O nome do filho é quase como o nome do pai. As três primeiras letras do nome do pai são as três primeiras letras do nome do filho. Jod-He-Val. Então você adiciona um Shin e um Ein, fazendo o nome do filho ler Jod-He-Val-Shin-Ein. Você já ouviu o que os três primeiros são? Jod-He-Val. Jod significa que você está ciente. Ele significa que você está ciente de alguma coisa. E Val significa que você tomou conhecimento de ser o que você estava ciente. Você tem um domínio porque você tem a capacidade de conceber e se tornar o que você concebe. Esse é o poder da criação. Mas por que o Shin é colocado em nome do Filho? Por causa da misericórdia infinita de nosso Pai. Lembre-se, o Pai e o Filho são um só. Mas quando o Pai se torna consciente de ser homem, ele coloca dentro da condição chamada homem, que ele não deu a si mesmo. Ele coloca um Shin para este fim. Um Shin é simbolizado como um dente.

Um dente é o que consome, o que devora. Devo ter dentro de mim o poder de consumir o que agora não gosto. Eu, na minha ignorância, trouxe à luz certas coisas que agora não gosto e gostaria de deixar para trás. Se não tivesse dentro de mim as chamas que o consumiriam, eu seria condenado para sempre a viver em um mundo de todos os meus erros. Mas há um Shin, ou chama, dentro do nome do filho, que permite que o filho se desapegue do estado que ele expressou anteriormente dentro do mundo. O homem é incapaz de ver além do conteúdo de sua própria consciência. Se eu agora me desprender na consciência deste lugar, virando a minha atenção para longe dela, então eu não estou mais consciente disso. Há algo em mim que devora dentro de mim. Só pode viver dentro do meu mundo objetivo se o mantiver vivo dentro da minha consciência. É o Shin, ou um dente, em nome do filho que lhe dá domínio absoluto. Por que não poderia estar em nome do Pai? Por esta simples razão, nada pode deixar de estar no Pai. Mesmo as coisas desagradáveis não podem deixar de ser. Se uma vez eu lhe der expressão, para sempre e sempre ela permanece trancada dentro do eu dimensionalmente maior, que é o Pai. Mas eu não gostaria de manter vivo dentro do meu mundo todos os meus erros. Então eu, na minha infinita misericórdia, dei a mim mesmo, quando me tornei homem, o poder de me desapegar de coisas que eu, na minha ignorância,

trouxe a nascença em meu mundo. Estes são os dois nomes que lhe dão domínio. Você tem um domínio. Se à medida que caminha pela terra, você sabe que a sua consciência é Deus, a única realidade. Você se torna consciente de algo que você gostaria de expressar ou possuir. Você tem a capacidade de sentir que você é e possuir o que mais um momento era imaginário. O resultado final, a incorporação de sua suposição, está completamente fora dos escritórios de uma mente tridimensional. Ele vem ao nascimento de uma forma que nenhum homem sabe. Se esses dois nomes são claros nos olhos de sua mente, você verá que eles são seus nomes eternos. Como você está aqui agora a ouvir, você é este Yod-Heh-Vav-He. Você é o Yod-Heh-Vav-He-Shin-Ein. As histórias da Bíblia dizem respeito exclusivamente ao poder da imaginação. São realmente dramatizações da técnica de oração, pois a oração é o segredo de mudar o futuro. A Bíblia revela a chave pela qual o homem entra em um mundo dimensionalmente maior com o propósito de mudar as condições do mundo menor em que vive. Uma oração concedida implica que algo é feito em consequência da oração, que de outra forma não teria sido feita. Portanto, o homem é a fonte de ação, a mente de direção e aquele que concede a oração. As histórias da Bíblia contêm um poderoso desafio para a capacidade de pensamento do homem. A verdade subjacente, que eles são dramas psicológicos e não fatos históricos, exige reiteração, na medida em que é a única justificativa para as histórias. Com um pouco de imaginação, podemos facilmente traçar o sentido psicológico em todas as histórias da Bíblia. E Deus disse: vamos fazer o homem a nossa imagem, e depois de nossa semelhança, e deixá-los ter domínio sobre os peixes do mar, e sobre as aves do ar, e sobre o gado, e sobre toda a terra, e sobre cada coisa rastejando e que rastejam sobre a terra. Então Deus criou o homem à sua própria imagem. A imagem de Deus o criou. Gênesis 1, capítulo 26, versículo 27. Aqui no primeiro capítulo da Bíblia, os antigos professores lançaram as bases de que Deus e o homem são um, e que o homem tem domínio sobre a terra. Se Deus e o homem são um só, então Deus nunca pode estar tão longe como até mesmo estar perto. A proximidade implica separação. A pergunta surge: o que é Deus? Deus é a consciência do homem, sua consciência, sua emnes, eu sou. O drama da vida é psicológico, em que trazemos circunstâncias para passar por nossas atitudes e não por nossos atos. A pedra de canto, em que todas as coisas são baseadas, é conceito do homem dele próprio, de himself. Ele age como ele faz e tem as experiências que ele faz, porque o seu conceito de si mesmo é o que é, e sem outra razão. Se ele tivesse um conceito diferente de si mesmo, ele agiria de forma diferente e teria experiências diferentes. O homem, assumindo o sentimento de seu desejo cumprido, altera seu futuro em harmonia com sua suposição. Pois suposições, embora falsas, se sustentadas, elas endurecerão de facto. A mente indisciplinada acha difícil assumir um estado que é negado pelos sentidos. Mas os professores antigos descobriram que o sono, ou um estado semelhante ao sono, ajudou o homem a fazer uma suposição. Portanto, eles dramatizaram o primeiro ato criativo do homem como aquele em que o homem estava em um sono profundo. Isso não só define o padrão para todos os futuros atos criativos, mas nos mostra que o homem tem apenas uma substância que é verdadeiramente dele para usar na criação de seu mundo, e que é ele mesmo. E o Senhor Deus, homem, fez com que um sono profundo caísse sobre Adão e ele dormiu. E ele pegou uma de suas costelas e fechou a carne. Em vez disso, e a costela que o Senhor Deus tinha tirado do homem, fez dele uma mulher. Gênesis 2,
capítulo 21, versículo 22. Antes de Deus desenhar a mulher para o homem, que ele traz para Adão as bestas do campo e as aves do ar, e tem Adão de nomeá-los, dar nomes. Qualquer que Adão chamasse todos os seres vivos, esse era o nome dele. Se você vai tomar uma concordância ou um dicionário bíblico e olhar para cima a palavra coxa, como usado nesta história, você vai ver que não tem nada a ver com a coxa. É definido como as partes macias que são criativas em um homem, que pairam sobre a coxa de um homem. Os antigos contadores de histórias usaram este quadro fálico para revelar uma grande verdade psicológica. Um anjo é um mensageiro de Deus. Você é Deus. Como você acaba de descobrir para sua consciência, é Deus. E você tem uma ideia, uma mensagem. Você está a lutar com uma ideia, pois você sabe que você já é o que você contempla. Nem você acredita que você poderia se tornar isso. Você gostaria, mas você não acredita que você poderia. Disseram-nos que ela se veste nos véus de uma prostituta e se senta no lugar público. Seu sogro, o rei Judá, vem ali. E ele está tão apaixonado por esta que está velado. Ele oferece a ela uma criança para ser íntimo com ela. Ela disse: o que você vai me dar como uma promessa de que você vai me dar uma criança? Olhando ao redor, ele disse: o que você quer que eu dê como uma promessa? Ela respondeu: dê-me seu anel, dê-me suas pulseiras e dê-me sua equipe. Ao que ele tirou de sua mão o anel e a pulseira e deu-lhes a ela junto com seu cetro. E ele entrou nela e a conhecia, e ela deu-lhe um filho. Essa é a história. Agora para a interpretação. O homem tem um dom que é verdadeiramente seu para dar, e aquele é ele mesmo. Ele não tem outro dom. Como lhe disse no primeiro ato criativo de Adão, se comportando a mulher fora de si mesmo, não havia outra substância no mundo, mas ele mesmo, com o qual ele poderia formar o objeto de seu desejo, da mesma forma que Judá tinha apenas um dom, que era verdadeiramente dele para dar, a si mesmo, como o anel, as pulseiras e os funcionários simbolizavam. Pois estes eram os símbolos de sua realeza. O homem oferece o que não é ele mesmo, mas a vida exige que ele dê a única coisa que simboliza a si mesmo. Dê-me seu anel, dê-me a sua pulseira, dê-me o seu cetro. Estes fazem o rei. Quando ele dá a eles, ele dá de si mesmo. Você é o grande rei Judá. Antes que você possa conhecer a sua Tamar e fazê-la ter sua semelhança no mundo, você deve ir para ela e dar de si mesmo. Suponha que eu queira segurança. Eu não posso obtê-la conhecendo as pessoas que têm. Eu não posso obtê-la puxando cordas. Devo ficar consciente de estar seguro. Digamos que quero ser saudável. Pílulas não vão fazer isso. Dieta ou clima não vai fazê-lo. Devo tornar-me consciente de ser saudável, assumindo a sensação de ser saudável. Talvez eu queira ser levantado neste mundo. Apenas olhar para reis e presidentes e pessoas nobres e viver em sua reflexão não vai me fazer digno. Devo tornar-me consciente de ser nobre e digno e andar como se fosse o que agora eu quero ser. Quando eu entro nessa luz, dou de mim mesmo para a imagem que assombrou minha mente, e com o tempo ela me carrega uma criança. O que significa que eu objetifico um mundo em harmonia com o que eu estou consciente de ser. Você é o rei Judá, e você também é Tamar. Quando você se torna consciente de ser o que você quer ser, você é Tamar. Então você cristaliza seu desejo dentro do mundo em torno de você. Quem luta com o anjo? Jacó.
E a palavra Jacó, por definição, significa substituir, tomar lugar. Você gostaria de transformar-se e tornar-se o que a razão e seus sentimentos negam? Como você luta com o seu ideal tentando sentir que você é ele? Isso é o que acontece. Quando você realmente sente que você é ele, algo sai de você. Você pode usar as palavras: quem me tocou? Pois eu percebo que a virtude saiu de mim. Você se sente por um momento, depois de uma meditação bem sucedida, incapaz de continuar no ato, como se fosse um ato criativo físico. Você é tão impotente depois de ter orado com sucesso, como você está após o ato criativo físico. Quando a satisfação é sua, você não tem mais fome por ela. Se a fome persistir, você não explodiu a ideia dentro de você. Você realmente não conseguiu se tornar consciente de ser o que você queria ser. Ainda havia aquela sede quando você saiu do fundo. Se eu posso sentir que sou o que mais alguns segundos atrás eu sabia que não era, mas desejava ser, então eu não estou mais com fome de ser ele. Não tenho mais sede porque me sinto satisfeito nesse estado. Então algo encolhe dentro de mim, não fisicamente, mas no meu sentimento, na minha consciência, pois essa é a criatividade do homem. Ele encolhe de tanto desejo que perde o desejo de continuar nessa meditação. Ele não para fisicamente, ele simplesmente não tem vontade de continuar o ato meditativo. Quando você ora, acredita que recebeu e receberá. Quando o ato criativo físico é concluído, o tendão que está sobre o oco da coxa do homem encolhe e o homem se vê impotente ou é interrompido. Da mesma forma, quando um homem reza com sucesso, ele acredita que ele já é o que ele desejava ser. Portanto, ele não pode continuar desejando ser o que ele já está consciente de ser. No momento da satisfação física e psicológica, algo sai que, com o tempo, testemunha o poder criativo do homem. A nossa próxima história está ligada no capítulo 38 do livro de Gênesis. Aqui está um rei cujo nome é Judá. As três primeiras letras de cujo nome também começa com Jod-Heval. Tamar é sua nora. A palavra Tamar significa uma palmeira ou a mais bonita, a mais vira. Ela é graciosa e bonita de se olhar e é chamada de palmeira. Uma palmeira alta e imponente floresce mesmo no deserto. Onde quer que esteja, há um oásis. Quando você vê a palmeira no deserto, não será encontrado o que você mais procura naquela terra seca. Não há mais nada desejável que um homem se movendo atrás de um deserto do que a visão de uma palmeira. No nosso caso, para ser prático, nosso objetivo é a palmeira. Essa é a imponente e bela que procuramos. Seja o que for que você e eu queremos, o que realmente desejamos é personificado na história como Tamar, a bela. Não importa quais histórias você leia na Bíblia, não importa quantos personagens esses antigos contadores de histórias introduzidos no drama, há uma coisa que você e eu devemos sempre ter em mente. Todos eles ocorrem dentro da mente do homem individual. Todos os personagens vivem na mente do homem individual. Enquanto você lê a história, torná-lo se encaixam no padrão de si mesmo. Saiba que a sua consciência é a única realidade. Então saiba o que você quer ser. Em seguida, assumir a sensação de ser o que você quer ser e permanecer fiel à sua suposição. Viver e agir em sua convicção. Sempre torná-lo apto a esse padrão. Nossa terceira interpretação é a história de Isaac e seus dois filhos, Esaú e Jacó. A imagem é desenhada de um homem cego sendo enganado por seu segundo filho e dar-lhe a bênção que pertencia ao seu primeiro filho. A história enfatiza o ponto que o engano foi realizado através do senso de toque.
E Isaac disse a Jacó: aproxime-te, rezo para que eu possa sentir-te, meu filho, se você é meu próprio filho, Esaú, ou não. E Jacó chegou perto de Isaac, seu pai, e ele o sentiu. E aconteceu, assim que Isaac tinha feito um fim de bênção a Jacó, Jacó ainda era escasso, saiu da presença de Isaac, seu pai, que Esaú, seu irmão, veio de sua caça. Gênesis 27, capítulo 21, versículo 30. Esta história pode ser muito útil se você vai reencenar agora. Mais uma vez, tenha em mente que todos os personagens da Bíblia são personificações de ideias abstratas e devem ser cumpridas no homem individual. Você é o pai cego e ambos os filhos. Isaac é velho e cego, e sentindo a aproximação da morte, chama seu primeiro filho Esaú, um menino peludo áspero, e imite-o nas madeiras que pode trazer em alguma carne de veado. O segundo filho, Jacó, um menino de pele lisa, ouviu o pedido de seu pai. Desejando o direito de nascença de seu irmão, Jacó, o filho de pele lisa, massacrou um dos rebanhos de seu pai e esfolou-o. Então, vestido com as peles peludas do animal que ele tinha batido, ele veio através de sutileza e traiu seu pai a acreditar que ele era Esaú. O pai disse: desvie o meu filho que eu possa sentir você. Eu não posso ver, mas vem que eu posso sentir. Observe o estresse que é colocado ao sentir nessa história. Ele chegou perto e o pai disse-lhe: a voz é de Jacó, mas as mãos são as mãos de Esaú. E sentindo essa aspereza, a realidade do filho Esaú, ele pronunciou a bênção e deu a Jacó. Você é contado na história como Isaac pronunciou a bênção. E Jacó mal tinha saído de sua presença, que seu irmão Esaú veio de sua caça. Este é um verso importante. Não fique angustiado em nossa abordagem prática para ele. Pois, como vocês estão aqui a ouvir, vocês também são Isaac. Onde quer que você esteja agora, neste momento, é o seu Esaú presente. Este é o mundo áspero, ostensivelmente conhecido. Conhecido pela razão de seus órgãos corporais. Todos os seus sentimentos testemunham o fato de que você está onde você está neste momento, neste exato momento. Tudo lhe diz que você está aí, mas talvez você não queira estar aí. Você pode aplicar isso em qualquer objetivo. A sala em que você está sentado a qualquer momento, o ambiente em que você está colocado, este é o seu mundo áspero ou sensivelmente conhecido, ou filho que é personificado na história como Esaú. O que você gostaria no lugar do que você tem, ou é seu estado de pele lisa, ou Jacó, o substituto. Você não envia o seu mundo visível à caça, como tantas pessoas fazem por negação. Ao dizer que não existe, você torná-lo ainda mais real. Em vez disso, você simplesmente remove a sua atenção da região de sensação que neste momento é onde você está e concentra a sua atenção sobre o que você quer colocar em seu lugar, o que você quer fazer real. Concentrando-se no seu objetivo, o segredo é trazê-lo aqui. Você deve fazer em outro lugar, aqui e agora, imaginar que seu objetivo está tão perto que você pode senti-lo. Suponho que neste exato momento eu quero um piano aqui. Para ver um piano no olho da minha mente existente em outros lugares, não fazê-lo. Mas visualizá-lo aqui, como se estivesse aqui, e colocar a minha mão mental no piano e senti-lo solidamente real. É pegar esse estado subjetivo personificado como meu segundo filho Jacó e trazê-lo tão perto que eu posso senti-lo. Isaac é chamado cego. Você é cego porque não vê seu objetivo com os seus órgãos corporais. Você não pode vê-lo com os seus sentimentos objetivos. Você só percebe isso com a sua mente. Mas você o traz tão perto que pode senti-lo como se fosse solidamente real agora. Quando isso é feito, você se perde em sua realidade. Quando você abre os olhos, o que acontece? O quarto que você tinha fechado para fora,
mais um momento atrás retorna da casa. Quando você abre os olhos, o que acontece? O quarto que você tinha fechado para fora, mais um momento atrás, retorna da casa. Você mal deu a bênção, sentiu o estado imaginário para ser real do que o mundo objetivo, que aparentemente era irreal, retorna. Ele não fala com você com palavras como diz Aú. A revelação é que você tem sido auto-enganado. Ela diz que quando você se perdeu na contemplação, sentindo que você era agora o que você queria ser, sentindo que agora você possui o que deseja possuir, que você estava simplesmente enganando a si mesmo. Olha à sua volta. Nega que você esteja em outro lugar. Se você conhece a lei, agora você diz: mesmo que seu irmão passou por sutileza e me traiu e tomou o seu direito de nascença, eu dei-lhe sua bênção e eu não posso retrair. Em outras palavras, você permanece fiel a essa realidade subjetiva e você não toma de volta a partir dele o poder do nascimento. Você deu-lhe o direito de nascimento e vai se tornar objetivo dentro do vosso mundo. Não há espaço, neste espaço limitado vosso, para duas coisas ocupar o mesmo espaço ao mesmo tempo, ou fazer o real subjetivo que ressuscita-se dentro de seu mundo. Tome a ideia que você quer personificar e supor que você é já ele. Perca-se em sentir que esta suposição é solidamente real. Como você lhe dá este sentido da realidade, você deu-lhe a bênção que pertenceu ao mundo objetivo. E você não tem que ajudar seu nascimento mais do que você tem que ajudar ao nascimento de uma criança ou de uma semente que você planta na terra. A semente que você planta cresce sem a ajuda de um homem, pois contém dentro de si todo o poder e todos os planos necessários para a autoexpressão. Você pode reencenar o drama de Isaac abençoando seu segundo filho e ver o que acontece no futuro imediato em seu mundo. Seu ambiente atual desaparece. Todas as circunstâncias da vida mudam e abre caminho para a vinda do que você deu à sua vida. A quarta história é tirada do último livro dos livros atribuídos a Moisés. Se você precisa de provas de que Moisés não escreveu-lo, leia a história com cuidado. Encontra-se no 34º capítulo do livro de Deuteronômio. Pergunta a qualquer sacerdote ou rabino quem é o autor deste livro. E eles lhe dirão que Moisés o escreveu. No 34º capítulo de Deuteronômio, você vai ler de um homem escrevendo seu próprio obituário. Isto é, Moisés escreveu este capítulo. Um homem e pode sentar e escrever o que gostaria de ter colocado em sua lápide ou campa. Mas aqui está um homem que escreve seu próprio obituário. E então ele morre e tão completamente se esgota que desafia a posteridade para descobrir onde ele se enterrou. Então Moisés, o servo do Senhor, morreu na terra de Moab, de acordo com a palavra do Senhor. E Moisés tinha 120 anos quando morreu. Seu olho não estava escuro, nem sua força natural diminuiu. Deuteronômio, capítulo 34, versículos 5, 6 e 7. Você deve aprender a técnica de escrever seu próprio obituário e morrer tão completamente para o que você é e que nenhum homem neste momento pode lhe dizer onde você enterrou o velho. Se você está doente e você se torna bem, fica curado, e eu te conheço por causa do fato de que você está doente, onde você pode apontar e me dizer que enterrou o doente? Se você é pobre e pedir emprestado de cada amigo que você tem e de repente você torna na riqueza, onde você enterrou o homem pobre? Você apaga completamente a pobreza no olho de sua mente, que não há nada neste mundo que você pode apontar e reivindicar que é onde eu deixei. Uma transformação completa. A consciência acaba com todas as evidências de que algo diferente disso já existiu no mundo.
A técnica mais bonita para a realização do objetivo do homem é dada no primeiro verso do 34º capítulo de Deuteronômio. E Moisés subiu das planícies de Moabe até a montanha de Nebo, até o topo de Pisgá, que acabou contra Jericó. E o Senhor o atacou por toda a terra de Gileade para Dan. Você leu aquele versículo e diz, e daí? Mas tome uma concordância e procure as palavras. A primeira palavra, Moisés, significa desenhar, resgatar, levantar, buscar. E outras palavras, Moisés é a personificação do poder no homem, que pode tirar o homem o que ele procura. Pois tudo vem de dentro, não de fora. Você tira de dentro de si mesmo o que você agora quer expressar como algo objetivo para si. Você é Moisés saindo das planícies de Moabe. A palavra Moabe é uma contração de duas palavras hebraicas, Mem e Ab, que significa mãe, pai. Sua consciência é a mãe, pai. Não há outra coisa no mundo. O eu sou é a sua consciência. É este Moabe ou mãe, pai. Você está sempre desenhando algo fora dele. A próxima palavra é Nebo. Em sua concordância, Nebo é definido como uma profecia. Uma profecia é algo subjetivo. Se eu disser fulano de tal, será. É uma imagem na mente. Ainda não é um facto. Temos de esperar e provar ou refutar esta profecia. Em nossa língua, Nebo é seu desejo. É chamado de montanha porque é algo que parece difícil de subir e, portanto, é aparentemente impossível de realizar. Uma montanha é algo maior do que você. Ela se eleva sobre você. Nebo personifica o que você quer estar em contraste com o que você é. A palavra Pisgá, por definição, é contemplar. Jericó é um odor perfumado. E Gileade significa as colinas das testemunhas. A última palavra é Dan, o profeta. Agora, coloque todos eles juntos em um sentido prático e ver o que os antigos tentaram nos dizer. Como eu estou aqui, tendo descoberto que a minha consciência é Deus e que eu posso simplesmente sentir que eu sou o que eu quero ser, transformar-me na semelhança do que eu estou assumindo que eu sou. Eu sei agora que eu sou tudo o que é preciso para escalar esta montanha. Eu defino o meu objetivo. Eu não chamo de Nebo, eu chamo de meu desejo. O que eu quiser, esse é meu Nebo. Essa é a minha grande montanha que eu vou escalar. Agora começo a contemplar isso, pois subo ao pico de Pisgá. Devo contemplar o meu objetivo de tal forma que recebo a reação que satisfaz. Se eu não conseguir a reação que agrada, então Jericó não é visto, pois Jericó é um odor perfumado. Quando eu sinto que eu sou o que eu quero ser, eu não posso suprir com a alegria que vem com esse sentimento. Devo sempre contemplar o meu objetivo até que eu tenha o sentimento de satisfação personificado como Jericó. Então, eu não faço nada para torná-lo visível no meu mundo, mas as colinas de Gileade, ou seja, homens, mulheres, crianças, todo mundo inteiro em torno de mim, vêm testemunhando. Eles vêm para testemunhar que eu sou o que eu assumi a mim mesmo e estou a sustentar dentro de mim. Quando o meu mundo está em conformidade com a minha suposição, a profecia é cumprida. Se agora eu sei o que eu quero ser e assumir que eu sou ele e andar como se eu fosse, eu me torno e, tornando-se tão completamente, morro para o meu antigo conceito de ser. Que eu não posso apontar para qualquer lugar neste mundo e dizer: é aí que o meu antigo eu está enterrado. Eu morri tão completamente que desafio a posteridade para encontrar onde eu enterrei o meu eu velho. Deve haver alguém que vai se transformar tão completamente neste mundo que o seu círculo próximo imediato de amigos não vai reconhecê-lo.
Durante 10 anos fui bailarino, dançando em shows de Broadway, em vaudeville, boates e na Europa. Houve um tempo na minha vida em que eu pensei que não poderia viver sem certos amigos no meu mundo. Eu espalhava uma mesa todas as noites depois de teatros e todos jantávamos bem. Pensei que nunca viveria sem eles. Agora confesso que não poderei viver com eles. Não temos nada em comum hoje. Quando nos encontramos, não andamos propositadamente no lado oposto da rua, mas é quase uma reunião fria, porque não temos nada a discutir. Eu morri tanto daquela vida que quando conheço essas pessoas, elas não podem sequer falar dos velhos tempos. Mas há pessoas que vivem hoje, que ainda vivem nesse estado, ficando cada vez mais pobres. Eles sempre gostam de falar sobre os velhos tempos. Eles nunca enterram aquele homem. Ele está muito vivo dentro de seu mundo. Moisés tinha 120 anos. Uma idade completa e maravilhosa, como 120 indica. 1 mais 1, 2, mais 0 é igual a 3. O símbolo numérico de expressão. Estou plenamente consciente da minha expressão. Meus olhos são brilhantes e as funções naturais do meu corpo não são afunilados. Estou plenamente consciente de ser o que eu não quero ser. Mas conhecendo esta lei pela qual um homem se transforma, presumo que eu sou o que eu quero ser e andar na suposição de que ele é feito. Ao se tornar, o velho morre. E tudo o que estava relacionado a esse antigo conceito de auto morre com ele. Você não pode levar qualquer parte do velho para o novo homem. Você não pode colocar vinho novo em garrafas velhas ou novas manchas em roupas velhas. Você deve ser um novo ser completamente. Como você assume que você é o que você quer ser? Você não precisa da ajuda de outro para torná-lo assim. Nem precisa da ajuda de ninguém para enterrar o velho para você. Deixa os mortos enterrar os mortos. Nem sequer olhar para trás para nenhum homem ter colocado a mão para o arado e em seguida, olhando para trás, está apto para o reino do céu. Não se pergunte como essa coisa vai ser. Não importa se a sua razão nega. Não importa se todo mundo em volta de você nega. Você não tem que enterrar o velho. Deixa os mortos enterrar os mortos. Você vai assim enterrar o passado, permanecendo fiel ao seu novo conceito de ser, que você vai desafiar todo o vasto futuro para encontrar onde você enterrou. Até hoje, nenhum homem em todo Israel descobriu o sepulcro ou campa de Moisés. Estas são as 4 histórias que prometi. Você deve aplicá-las todos os dias de sua vida. Mesmo que a cadeira em que você está sentado agora pareça difícil e não se preste à meditação, que você pode, pela imaginação, torná-lo a cadeira mais confortável do mundo. Deixe-me agora definir a técnica e como eu quero que você empregue. Confio em cada um de vocês. Não diga que é impossível. Você quer isso. Você não tem que usar seu código moral para realizá-lo. É completamente fora do alcance do seu código. A consciência é a única realidade. Portanto, devemos formar o objeto de nosso desejo a partir de nossa própria consciência. As pessoas têm o hábito de iluminar a importância das coisas simples e a sugestão de criar um estado semelhante ao sono, a fim de ajudá-lo a assumir que qual a razão de seus sentidos negar. É uma das coisas simples que você pode não considerar. No entanto, esta forma simples para mudar o futuro, a que foi descoberto pelos antigos professores e dado a nós na Bíblia, pode ser provado por todos. O primeiro passo para mudar o futuro é o desejo, ou seja, definir o seu objetivo. Saber definitivamente o que você quer. Segundo, construir um evento que você acredita e que encontraria seguindo o cumprimento de seu desejo. Um evento que implica a realização de seu desejo. Algo que terá a ação do eu predominante. O terceiro
é imobilizar o corpo físico e induzir um estado semelhante ao sono. E então, mentalmente sentir-se direito na ação proposta. Imagine o tempo todo que você está realmente realizando a ação aqui e fora. Você deve participar da ação imaginária, não apenas ficar para trás e olhar, mas sinta que você está realmente realizando a ação, de modo que a sensação imaginária é real para você. É importante lembrar sempre que a ação proposta deve ser aquela que siga o cumprimento do seu desejo e que implica a realização. Por exemplo, suponha que você desejasse a promoção no cargo. Então, ser felicitado seria um evento que você encontraria depois da realização de seu desejo. Tendo selecionado esta ação como a que você vai experimentar na imaginação para implicar a promoção no cargo, imobilizar o seu corpo físico e induzir um estado que beira o sono. Um estado sonolento, mas aquele em que você ainda é capaz de controlar a direção de seus pensamentos. Um estado em que você está atento ao seu esforço. Em seguida, visualizar um amigo de pé diante de você. Coloque a sua mão imaginária na dele. Sinta-o para ser sólido e real. E continuar uma conversa imaginária com ele em harmonia com o sentimento de ter sido promovido. Você não visualiza-se em uma distância no ponto do espaço, em uma distância no ponto do tempo que está sendo felicitado por sua boa fortuna. Em vez disso, você faz em outro lugar, aqui e no futuro, agora. A diferença entre sentir-se em ação aqui e agora e visualizar-se em ação como se estivesse em uma tela de cinema é a diferença entre sucesso e fracasso. A diferença será apreciada se você vai agora visualizar e subir uma escada. E então, com as pálpebras fechadas, imaginar que uma escada está bem na sua frente e sinta-se realmente subindo. A experiência me ensinou a restringir a ação imaginária que implica o cumprimento do desejo, a condensar a ideia em um único ato e reencená-lo uma e outra vez até que tenha sentimento de realidade. Caso contrário, a sua atenção vai vaguear ao longo de uma pista de associações e os anfitriões de imagens associadas serão apresentadas à sua atenção e em poucos segundos eles vão levá-lo centenas de quilômetros de distância de seu objetivo no ponto do espaço e anos de distância no ponto do tempo. Se você decidir subir um determinado degrau de escadas, porque esse é o evento provável para seguir o cumprimento do seu desejo, então você deve restringir a ação para subir esses degraus particular de escadas. Se a sua atenção vaguear, distrair-se fora, traga de volta a sua tarefa de subir esses degraus de escadas e continuar a fazê-lo até que a ação imaginária tenha toda a solidez e distinção da realidade. A ideia deve ser mantida na mente sem qualquer esforço sensato de sua parte. Você deve, com o mínimo de esforço, permear a mente com o sentimento do desejo cumprido. Sonolência facilita a mudança porque favorece a atenção sem esforço. Mas não deve ser empurrado para o estado de sono em que você não é mais capaz de controlar os movimentos de sua atenção. Mas um grau moderado de sonolência em que você ainda é capaz de direcionar seus pensamentos. Uma maneira mais eficaz de encarar um desejo é assumir o sentimento do desejo cumprido e, em seguida, em um estado descontraído e sonolento, repetir uma e outra vez como uma canção de ninar. Qualquer frase curta que implica a realização de seu desejo, e tais como obrigado, obrigado, obrigado. Como se você abordou um poder superior por ter lhe dado o que você desejava. Eu sei que quando chegarmos ao fim, na sexta-feira, muitos de vocês aqui serão capazes de dizer que realizou seus objetivos. Você não precisa fazer nada para trazê-lo. Para passar, salvar, aplicar esta técnica de oração.
com os olhos fechados e seu corpo físico imobilizado, induzir um estado semelhante ao sono e entrar em ação como se você fosse um ator fazendo o papel. Experiência na imaginação. O que você faria na carne era você agora na possessão de seu objetivo. Faça em outro lugar, aqui e depois, agora. Você está aliviado de toda a responsabilidade de fazê-lo, sim, porque como você imagina e sente que é assim que seu autodimensional maior determina os meios. Não pense por um momento que alguém vai ser ferido a fim de torná-lo assim, ou que alguém vai se decepcionar. Ainda não é sua preocupação. Tenho que levar isso para casa. Muitos de nós, educados em diferentes esferas da vida, estão tão preocupados com o outro. Se eu conseguir o que eu quero, não vai implicar lesão a outro? Há maneiras que você não sabe, por isso não se preocupe. Feche os olhos agora, porque vamos entrar em um longo silêncio. Logo você vai se tornar tão perdido na contemplação, sentindo que você é o que você quer ser, que você vai estar totalmente consciente do fato de que você está nesse lugar. Deve ser um choque quando você abre os olhos e descobre que você não é realmente o que um momento antes você sentiu que era ou sentiu que possuía. Agora vamos para as profundezas. Período de silêncio, 30 segundos.

0: Eu não preciso lembrá-lo que você é agora o que você assumiu que você é. Não discuta isso com ninguém, nem mesmo consigo mesmo. Você não pode ter pensado quanto ao como, quando você sabe que você já está. Seu raciocínio tridimensional, e que é um raciocínio muito limitado de fato, não deve ser trazido para esta drama. Não é verdade. O que você acabou de sentir ser verdade, é verdade. Não deixe ninguém dizer que você não deve tê-lo. O que você sente que você tem, você vai ter. E eu prometo-lhe tanto. Depois de ter percebido o seu objetivo na reflexão, você terá que admitir que esta mente consciente, raciocínio de você, nunca poderia ter inventado o caminho. Você é isso, e tem o que neste exato momento você se apropriou. Não discuta isso. Não olhe para alguém para um incentivo, porque a coisa pode não vir. Chegou.
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1: Acerta os ponteiros do seu relógio.
2: 6 horas.
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1: É exatamente isso, começa agora o Show da Manhã aqui na tua rádio 99 FM. Muito bom dia a todos, estão aqui ligados, aqui é o Show da Manhã, aqui na tua rádio 99 FM. A dizer a todos que, olha, muito bom dia. O meu nome é Nelson e vamos estar juntos aqui até às 10 da manhã, nesta terça-feira, dia 12 de maio de 2026. A todos que estão aqui ligados, dizer que vamos continuar aqui com os nossos processos, vamos trabalhar aqui a nossa mente no Soltar a Consciência, onde vamos falar sobre, afinal de contas, porque é que isto está a acontecer comigo, porque é que isto está a acontecer comigo. Hoje vamos falar de coisas interessantes hoje aqui, vamos falar daquelas pessoas que acreditam que uma ventoinha faz ficar apanhar pneumonia, ou vamos falar de que se tu, aquelas historinhas que a gente ouve desde criança, que as ventoinhas fazem mal, é uma crença, vamos apanhar constipação, se a gente aproximar-se de uma ventoinha, podemos apanhar uma constipação ou ficar com um torcicolo. Essa crença, uma vez aceita, torna-se mestre. Vamos falar sobre isso, vamos falar dos torcicolos, das constipações, vamos falar daquilo que você acredita em que lhe acontece e você deposita a sua fé, ok? Vamos falar sobre isso, sobre essa decisão daquilo que você deposita e acaba acontecendo, ok? Ai, ai, ai, porque esse vírus vai me matar. Ai, porque... Ei, ai, porque eu vou... como é que se diz aqui? Vou falar sobre isso, que os seres humanos, nós pensamos no nosso destino, é estranho e acaba acontecendo, ok? Vamos falar também do demônio da Bíblia, que significa ignorância ou compreensão, significa uma falsa concepção de Deus. Vamos também falar lá para as 9 e 20, vamos falar sobre na rubrica Saúde e Bem-Estar, vamos falar um bocadinho sobre aquele assunto que é angiogenese. Vamos falar sobre angiogenese, vocês vão aprender essa palavra. Eu quero que vocês fiquem com essa palavra na vossa mente, angiogenese. Quero que vocês fiquem com essas palavras na vossa boca, vasos sanguíneos, para vocês entenderem, afinal de contas, se vocês entenderem isso, vocês nunca vão entender o processo de comer e curar. Depois vamos ter lá para as 9h40 e 45h40, vamos falar sobre, afinal de contas, como é que funciona a mente milionária, ok? Então os três são os temas que vamos falar aqui hoje, vamos ter muita música pedida e vamos ter aqui muita coisa para a gente conversar aqui no Show da Manhã, ok? 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Todas as frequências que nós temos aqui para si, caro ouvinte!
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1: É exatamente isso, a previsão do tempo para esta terça-feira, hoje é dia 12 de maio, ok? Estou pensando em 16, porque tenho uma festa. Eu dia 16 vou dançar, ok? Não sei ouvindo vai fazer o quê? Mas eu vou dançar no dia 16, vou dançar muito. Estou a fazer aqui um, como é que diz? Um alinhamento no meu corpo, tem que estar bonito no dia 16, ok? Vou dançar, tem que pôr aquele style todo, vamos dançar aí, ok? Um bocado dia 16. E vocês não sei o que vai fazer dia 16, eu vou dançar, ok? Previsão do tempo, terça-feira, dia 12 de maio de 2026, Maputo, máxima 31, mínima 16, com o seu limpo, Xaxai, máxima 28, mínima 15, com o seu limpo, Maxixe, máxima 32, mínima 19, com o seu limpo, Inhamano, máxima 32, mínima 20, com o seu limpo, Cidade da Beira, máxima 31, mínima 22, com o seu limpo, Chimoi, máxima 30, mínima 21, com o seu limpo, Quilimano, máxima 33, mínima 22, com o seu limpo, Teto, máxima 36, mínima 23, com o seu limpo, Nampula, máxima 31, mínima 21, com o seu limpo, Lixinga, máxima 26, mínima 15, com o seu limpo, Cidade de Pemba, máxima 30, mínima 25, com o seu predominantemente limpo. São as temperaturas que nós temos por aqui, são 6 horas e 5 minutos, vamos aqui ver aqui. Cara, vinte, vamos ver uma coisa, a maior parte de nós não duvida que um vírus invisível pode fazer-nos ficar doentes, ok? Okay? Agora, o que eu quero dizer é o seguinte, mas nem sempre acreditamos na presença e o poder invisível a que se dá o nome de Deus, que nos criou a nós e que criou o mundo inteiro. Essa mensagem é forte, né? Nós acreditamos que um vírus vai nos fazer ficar doente, mas não acreditamos que existe uma presença dentro de ti e um poder que se dá o nome de Deus, que nos criou e que criou o mundo, ok? Essa reflexão é para si, quero ouvir. Você percebeu essa reflexão que eu trouxe aqui para si? Agora vamos lá ver quem está aqui, os meninos, as meninas que estão aqui no programa agora. Vamos lá ver quem são. Quem acabou de entrar aqui no programa? Vamos lá ver quem são. 6 horas e 5 minutos. Vamos ver quem está aqui. Quero cumprimentar aqui alguns ouvintes. Posso? Posso cumprimentar alguns ouvintes aqui? Será que eu posso cumprimentar alguns ouvintes aqui ou não? Posso ou não posso? Diga lá, caro ouvinte. Diga se eu posso ou não posso. Não perca, caro ouvinte. Ok. Tenho aqui o Abu Mondlan. Bom dia, Van Nelson. Tudo bem? Aqui é Abu Sanamat Mondlan. Ligado a partir de Nampula. Peço ouvir a música do Ruan. Titula Quem Me Julga Já Não Me Salva. Salve Deus. Tenha um bom de trabalho aí. Vanu Juma. Bom dia aqui. Música de Tenaz. Contigo Good Vibes. Ok. Bom dia, Van Nelson. Aqui. Hoje acordei disposto. Aqui é o Paíto. Gosto do programa. Oi, Paíto. Paíto. Aqui é a Vitória Hermínio. Olha, bom dia, mano. Olha, bom dia aí, Vitória, para ti. Augusto Calana, bom dia. Tio daqui, da 99. Estou ligado a partir do programa motivador. Aqui é Augusto Calana. Há uma vídeo que eu quero ver a música da... Eu sou da Bahia. Da Bahia. Eu sou da Bahia. Eu sou da Bahia, ok. Ok, alguém quer ouvir a música Eu Sou da Bahia? Vamos tocar a música Eu Sou da Bahia, ok? Mas eu antes de tocar a música Eu Sou da Bahia,

0: ele tempo em Balama, eu não sei nem o que é isso. Me lembrei ali, ele está na beira, ok, ok. Manuel Diomand, eu vivo em cidade de Tete Matundo. Manuel Diomand, o Dércio, Isabel Duvan, Amaral Zaval, são alguns ouvintes que estão aqui ligados ao programa.
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1: 6 horas e 22 minutos.

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1: Muito bom dia a todos, estou aqui ligado ao programa, aqui é o Show da Manhã, neste Soltar a Consciência desta terça-feira, 12 de maio de 2026. A todos os ouvintes que estão ligados aqui, muito bom dia Moçambique, bom dia a todos também que estão a ouvir online em www.99fm.co.mz no mundo. Dizer a todos que nós estamos aqui a explorar este capítulo aqui, esta manhã de terça-feira, o capítulo 7 do livro do Dr. Joseph Murphy, que fala sobre por que que isto está a acontecer comigo. Nós estivemos a falar nos últimos dois dias, na segunda e na sexta, na quinta, sexta e segunda, sobre a minha sogra, por que que está a acontecer isto com a minha sogra. Hoje vamos continuar a explorar este capítulo e vamos falar sobre um tema também que eu acho que é muito importante, que é sobre as falsas doutrinas, as falsas crenças que nós temos, ok? Muitos de vocês, a maior parte de vocês que está a ver o programa aqui, a maior parte não duvida que um vírus invisível pode nos fazer ficar doentes. Mas nem sempre acreditam na presença e poder invisível a que se dá o nome de Deus, que nos criou e nos que criou a nós e que criou o mundo. Muitos de vocês não acreditam nisso, né? Agora, nós poluímos o ar com estranhas noções e falsas doutrinas. Eu quero falar sobre aqueles que acreditam que uma ventoinha pode fazer você apanhar uma pneumonia, ok? Essa crença, eu quero falar sobre isso. Vou ficar constipado se eu tiver uma ventoinha elétrica apontada para mim. Vou ficar constipado. Você já viu essa? Já viu a vossa mãe, a sua avó dizer isso? Vou ficar constipada. Vou ficar com torcicolo. Pronto. Isto está acontecendo comigo. Por quê? É por causa da ventoinha. É por causa do ar-condicionado que eu vou ficar doente, ok? Eu quero falar consigo também sobre isso. Eu quero falar também que você acredita que isso... Milhões de pessoas andam expostas ao ar da noite e não apanham nenhuma resfriada ou pneumonia, né? Agora, por que você acredita, ok, que um resfriado, ok, uma ventoinha, pode lhe fazer ficar constipado, ok? Cara, vamos falar sobre isso também. E outra coisa que vamos falar aqui hoje, o que eu quero trazer aqui para vocês, é engraçado isto, ok? É que nós, quando a gente ouve falar sobre o diabo da Bíblia, o demônio da Bíblia significa uma ignorância ou uma incompreensão. Agora, Emerson também afirmou que nós, os seres humanos, pensamos que o nosso destino é estranho, pois a causa encontra-se oculta. Mas no nosso subconsciente, a nossa alma, contém o acontecimento que ele irá encontrar, pois o acontecimento é apenas uma concretização dos seus pensamentos, aquilo que porque rezamos para nós mesmos, está mesmo garantido. Agora vamos lá explorar este assunto aqui, sobre essas crenças aqui. O demônio significa ignorância ou incompreensão, má aplicação da lei. Na realidade, significa Deus, ao contrário. Uma noção perversa, mórbida e diabólica do Deus do amor. Não existe nenhum ser com cascos, chifres, cauda. Você acredita nisso? Você acredita que existe um ser aí perverso com chifres aí? É um ser com cascos, chifres e cauda. Isso advém da imaginação. Não querendo admitir que o demônio está dentro de nós. Você acredita que o demônio está consigo? É? Vamos falar sobre isso. Por que isso está acontecendo comigo? Ai, porque o demônio está aqui dentro de mim. O demônio vem lá de fora, ok? Ai, ai, ai. O número já está disponível. Vamos lá falar sobre crenças. Você acredita que uma ventoinha vai lhe fazer ficar constipado? Eu quero fazer Eu quero fazer. Eu quero falar convosco sobre isso, sobre por que está a acontecer comigo. Ai, por que está ar-condicionado? Ele faz-me sofrer, este ar-condicionado. Por que este ar-condicionado me faz sofrer essa ventoinha? Ai, desliga essa ventoinha. Ai, desliga essa ventoinha porque eu vou ficar constipado. Esse é o caso, esse. É, tem uma avó que faz isso, uma mãe, uma tia. Normalmente os mais velhos dizem, epa, vou ficar doente por causa dessa ventoinha. É porque que isso está acontecendo comigo? Depois acabam ficando ansiosos, nervosos, estressados. É, medo de... É, você já viu uma pessoa com medo de uma ventoinha? Tenho medo da ventoinha. Ai, não, a ventoinha não. Ai, vou ficar doente, vou ficar gripado. Por que nós temos essa concepção aqui, né? Por quê? O número já está disponível aqui. Vamos lá falar. Eu quero falar convosco. Eu quero falar consigo aqui. O número é 87000900. Eu quero falar consigo aqui sobre esse assunto aqui. O número já está disponível aqui para ver se vocês ligam para mim aqui para falarmos agora sobre esse assunto aqui. É porque eu vou ficar doente. Ai, porque eu vou ficar doente. Eu estou doente. O número já está disponível. 87000900. Você também não... Você acredita que o diabo, o demônio, está onde? Vamos lá ver essas duas perguntas aqui. Alô, bom dia. Alô, bom dia. Sim, bom dia. Eu estou aqui no show, neste programa que é o teu show da manhã. Eu quero falar consigo aqui sobre este assunto aqui. Alô, bom dia.
2: Bom dia.
1: Sim, bom dia. O número está disponível para a gente falar aqui sobre esse assunto. Que, ai. Vamos lá ver se a gente consegue atender aqui algum ouvinte aqui. Alô, bom dia.
2: Bom dia, como está?
1: Tudo bem? Você também tem essa crença de que a ventoinha elétrica vai lhe fazer ficar constipado?
2: Diz assim, e eu também posso provar isso. Pode estar perto por muito tempo, pode afetar, sim.
1: Pode afetar por quê? Qual é a razão científica para isso?
2: A razão é a seguinte, que o nosso corpo, principalmente quando estamos assim sentados, sem camiseta assim, sabe? Porque quando sopra
1: isso é uma opinião tua, né? Não é uma razão científica isso.
2: Razão científica não, mas não. Às vezes tem coisas, opiniões, né? Porque muito também fala quando você está na moda, tem que ter equipamento, não sei se aqui, ou põe uma machinha lá em frente para proteger aquela sorte de ti.
1: Como é que se chama? Como é que se chama?
2: Tito Pagate.
1: Tito?
2: Sim.
1: Tito Pagate.
2: Tito Pagate.
1: Pagate. De tete. De tete.
2: Tete, sim.
1: Então, diga lá. Então, não existe razão científica. Essa é uma opinião, né?
2: Não há razão científica, não. Mas não existe, sim.
1: Então, isso é uma crença só.
2: Exato.
1: É uma crença, isso aí não há nenhuma prova que uma ventoinha faz você ficar doente. Sabe por que eu digo isso? Porque nós temos que pensar que aqui muita gente aqui, vovós, titias, ai, vou ficar doente, essa ventoinha, ai, eu não vou ficar, é vento aqui fora. Nunca vi uma senhora fugir lá de fora porque está vento. É, este vento vai me fazer mal, eu vou lá para dentro. Ei, calma aí. Ai. Agora, vamos lá falar outro assunto aqui, que muita gente diz, a minha vida está uma desgraça, o demônio entrou na minha vida. Explica lá, também acreditas nisso?
2: Sim, eu acredito que o demônio existe sim, mas principalmente demônio, são as nossas falas, né? É quando você acredita muito naquilo e acaba acontecendo, porque tudo aqui foi feito por palavra. Então, quando você confiar naquilo e vai acontecer, muitas vezes tem essa pessoa, cara, eu tenho azar, hoje, antepassado, não sei o que, é porque o espírito daquele antepassado existe. Então, quando você fala, então aquilo acaba funcionando.
1: Mas tu não reparaste que, afinal o diabo não está contigo, o demônio, não és tu mesmo a ser o mal da fita? E eu agora vou ser mau, eu sou mau, é? Então você está a experienciar o diabo. Ai, seu Tito Pacato, o demônio afinal, você acredita num demônio que tem chifres, cauda, é? Você acredita nesse demônio aí?
2: Não, essa aqui é uma imaginação nossa. Porque demônio é um espírito, ninguém já viu. É como Deus, ninguém conhece Deus. Nunca viu. É só que nós tenhamos fé com aquilo que. Porque fé é aquilo que você crê naquilo que nunca viu. Então, demônio. Ninguém já viu que tem chifre, tem sete cabeças, aquilo, mas é a nossa imaginação, porque um bicho de sete cabeças dá medo a qualquer um. Então, quando fala assim que é um rabo, não sei o que, é a nossa imaginação, porque é uma coisa que muitos têm medo daquilo, usamos essa expressão, mas na verdade não tem. É um espírito que ninguém já viu, só que nós temos nisso aí, na nossa mente. Exato.
1: Ok. Tá bom. Obrigado, seu Tito Pacato aí, tá bom?
2: Muito obrigado. Bom trabalho aí.
1: Obrigado aí.
2: Obrigado.
1: Foi muito bom falar contigo. Afinal de contas, o meu diabo está aqui dentro, o meu demônio. Obrigado. Tchau, tchau. Alô, alô, bom dia, meus ouvintes, caríssimos ouvintes aqui que estão ligados aqui ao programa. Vamos lá ver aqui sobre... Alô, bom dia.
3: Sim, bom dia.
1: Sim, bom dia. Diga lá. Seu nome e o bairro.
3: Sim, aqui fala Laurito da Matola.
1: Laurito o quê?
3: Laurito Custódio.
1: Diga lá, seu Custódio.
3: Esse caso de Ventunha, tive um amigo aqui ontem que veio me dizer que eu sempre dormo com Ventunha ligado, dizer que Ventunha leva poeiras e puxa para ti e não fica perto de Ventunha. Como eu gosto de Ventunha sempre, eu aquilo ignorei porque não acreditei, porque essa coisa de poeira é falta de higiene da pessoa.
1: Uhum.
3: É, porque você não está a limpar a tua casa, fica limpa. A poeira entra. Então, se a casa ficar limpa, não importa isso aí. Mesmo se deixar perto da Ventunha, não vai fazer nada.
1: Ok.
3: Eu achei.
1: Ok. Agora diz-lhe uma coisa. Nossas mamães, vovós também fazem isso. O vento, a ventoinha, o ar-condicionado. E fogem disso. Pensam que o vírus da constipação, o gripe, vem através da ventoinha. Esse é um mito aqui dos países do onde tem muito calor, aqui verão, países muito quentes. Temos esse mito. O ar-condicionado vai ficar... Você já pensou aquilo, Laurindo, que os gajos vivem no Polo Norte?
3: Isso aí. Eu não posso mentir, nem né? Minha mãe, nem minha avó ainda não me diz.
1: Ah, ok. Só tiveste o teu amigo que veio te dizer isso. Ok.
3: E agora... que veio me dizer ainda ontem.
1: Agora, você já passou por uma situação o que para ti o demônio, o que é? Ah, o demônio entrou na minha vida, o demônio entrou. Você acredita também nisso?
3: aquilo é um pensamento, porque demônio é um pensamento da pessoa. E quando a pessoa pensa negativo, vem aquilo na imaginação que demônio existe, sei lá, ou está me estruturar. Mas, na verdade,
1: mudar. Ok. Eu tenho aqui uma história que eu quero perguntar a ti, Laurindo. Há um homem contou-me dias que estava na selva, ele feriu-se, né, a caçar, e rezou muito para que viessem salvá-lo. Ele disse que havia, um caçador, outro caçador na selva, que de repente teve a sensação de que devia de caçar, não ir para a esquerda, mas ir para a direita. E foi-lhe encontrar. Encontrou-lhe e tratou da ferida e ajudou esse homem a voltar para casa, ok? O homem que estava ferido rezava por auxílio e o indivíduo que estava a caçar mudou o seu percurso e foi-lhe ajudar. O que é que aconteceu aqui? Explica lá. Sabes me explicar? Você reza num sítio e de repente aparece uma ajuda. Já te aconteceu uma coisa dessas?
3: Isso às vezes acontece, você ficar ferido, aparecer alguém te ajudar. Às vezes acontece.
1: Mas nunca te aconteceu?
3: Bem, me aconteceu, né? Porque um ser humano sempre passa por muitas coisas. Mas aquilo é para você aprender a viver. Você aprende muitas coisas por dificuldades que você passa.
1: Então, conhece aquela história do barco, em que aquele marinheiro estava perdido ali no barco e de repente aparece, ele estava numa boia, num barco, mas tinha variado. Ele estava a rezar para ele, porque ele rezava muito. Deve ser como tu, Laurinho, todos os dias reza, reza, reza, reza, vai à igreja, reza, reza. Mas de repente ele está aflito. Então, vou falar com o meu pai. Pai, estou aqui eu, Deus, estou aqui eu, vem-me lá socorrer. E passou um barco com umas pitas e um gajo aí a passear. Ei, ouve lá, Laurindo, queres ajuda? Ah, não, estou à espera do meu Deus aí. De repente passou um baixo de pescadores, olharam para ti. Ah, para queres ajuda? O gajo, não, Laurindo era assim, nada, eu não quero ajuda, eu estou à espera do meu Deus. O meu Deus vem me ajudar, vai me salvar aqui. Vem um navio com um cruzeiro aí, passa grande. Aí, vem aquilo e diz, olha, desculpa, tens ajuda, nós podemos salvar. Não, Deus vai me ajudar. Acabou morrendo. O que é que tu entendeste?
3: É falta da consciência da pessoa, né? Que tal ser Deus a mandar essas pessoas para ti?
1: Então,
3: falta do pensamento da pessoa.
1: Então eu digo, Laurindo, quero te ajudar. Não. Eu não te conheço, locutor, não te conheço, eu não quero a tua ajuda.
3: É fácil de pensar, né? Positivo.
1: Mas eu quero trazer aqui uma consciência, que é a consciência que é a inteligência infinita, que muita gente não acredita. Muita gente não acredita em Deus, mas acredita num vírus da gripe, né? Ei, Covid, vai nos matar, mas tu diz, Deus existe? Não, Deus não existe, nada disso, pai. Mas essa inteligência infinita ia ajudar esse pessoal, esse Laurindo perdido no mar, ia ajudar, ajudou esse caçador aí. E nós às vezes não acreditamos por causa das nossas crenças, né? Aquilo que nos acontece é aquilo que nós acreditamos, e uma crença é um pensamento na mente. E nenhum poder exterior, nenhuma entidade maligna pode atraí-lo para o enganar. E aí a gente se perde, porque a ajuda está entre nós. Um abraço aí para ti, tá bom?
3: Obrigado.
1: Um abraço aí, tchau.
3: Foi bom falar com vós, foi o meu primeiro dia.
1: Ah, sim, parece que eu nunca tinha ouvido falar aqui de ter falado contigo, mas pronto, um abraço aí, tá bom? Ok,
3: obrigado.
1: Um abraço, tchau. Bom, ficamos aqui com o nosso primeiro Soltar a Consciência desta manhã, aqui, fiquei aqui com o Laurindo, ele ligou aí da Matola, aí, o Laurindo, Laurito ou Laurindo? Não, acho que é Laurindo, mas pronto. Vamos lá aí, uma música aí que eu tenho aí para vocês curtirem aqui comigo, né? Vamos lá ver aí se vocês curtem essa música aqui. Pedido aqui de um ouvinte aqui.
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1: 6 horas e 54 minutos.

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2: 7 horas.
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Exatamente isso, são 7 horas em todo o território nacional aqui. Muito bom dia a vocês que estão aqui a ver o programa. Esta manhã de maio, dia 12 de maio de 2026. A todos estão ligados aqui ao programa, meu muito bom dia aqui. A todos estão ligados ao programa, bom dia, bom dia. Você já sabe, se você quiser pedir uma música, já sabe o que vai fazer. Se você quiser pedir o tempo, é só mandar uma mensagem com a palavra tempo e nós vamos mandar a mensagem para si, o do tempo, ok? Bem simples. É uma previsão do tempo para terça-feira, dia 12 de maio de 2026, Maputo, máxima 31, mínima 16, céu limpo. Xaxai, máxima 28, mínima 15, com céu limpo. Maxix, máxima 32, mínima 19, com céu limpo. Inhambar, máxima 32, mínima 20, com céu limpo. Beira, máxima 31, mínima 22, com céu limpo. Vamos lá ver aqui. Cidade de Chimoio, máxima 30, mínima 21, com o seu limpo. Climano, máxima 33, mínima 22, com o seu limpo. Cidade de Teto, máxima 36, mínima 23, com o seu limpo. Teto, estava com calor lá em Teto. Nampula, máxima 31, mínima 21, com o seu limpo. Lixinga, máxima 26, mínima 15, com o seu limpo. Pema, máxima 30, mínima 25, com o seu limpo. São algumas temperaturas que a gente tem aqui para si. Quero ouvir, muito bom dia a todos. Quero agradecer a todos que estão aqui ligados ao programa. E dizer a todos vocês que é um prazer estar aqui a fazer este show da manhã aqui para vocês nesta rádio, que é a tua rádio 99 FM, ok? É um prazer estar aqui e fazer este programa. Hoje aqui no programa, nesta primeira hora, estamos a falar de por que isto está acontecendo comigo. Ai, a ventoinha me faz mal. Ai, a minha ventoinha me faz mal. Ai, a ventoinha. Ai, a ventoinha me faz mal. É isso que vamos falar aqui hoje. Estamos aqui a falar hoje da ventoinha que faz mal às pessoas, né? Vamos lá ver aqui quem é que está aqui comigo. Para a gente... vamos lá ver aqui quem está aqui. Vamos lá ver aqui mais um ouvinte aqui. Eu não consigo ter aqui a listagem dos meus ouvintes aqui. O que é que aconteceu com o sistema aqui? Está a berrar o gajo, está a berrar. Aconteceu alguma coisa aqui, talvez um problema de conexão aqui no programa. Vamos lá ver aqui se eu faço um restart. Bom, vamos lá trazer aqui uma reflexão aqui, dizer aqui o seguinte aqui, ouvinte. Aquilo que nos acontece é aquilo que nós acreditamos. É uma crença, é um pensamento na mente. Nenhum poder exterior, nenhuma entidade maligna pode atraí-lo para enganar as pessoas que estão constantemente a atribuir esses males ao meio ambiente, ao clima e até ao voodoo. Dizem que alguém fez magia negra ou voodoo para contra elas. Nenhuma pessoa tem esse poder. O poder de Deus está dentro de si. Ser uno com Deus é estar em maioria. Se Deus estiver consigo, você pode estar contra quem pode estar contra si. Ok? É exatamente isso que eu trago aqui para você, caro ouvinte. Vamos dançar um bocadinho aí, né? Vamos dançar aí. Eu vou trazer aqui para vocês. Vamos começar assim. Vamos começar assim. Eu é.

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2: 7:15.
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2: Muito bom dia a todos, estou aqui ligado ao Soltar a Consciência desta manhã de terça-feira, dia 12 de maio de 2026. A todos estão ligados aqui ao programa, muito bom dia, meu nome é Nelson, vamos estar juntos aqui até às 10 da manhã. Aqui o Soltar a Consciência vai até às 8h30. Esta é a segunda intervenção do dia hoje, a primeira foi às 6h30 por aí, e agora às 7h22. Vamos falar aqui rapidamente sobre este tema que é... Porquê que isto está a acontecer comigo? Porquê que isto está a acontecer comigo? Uma das coisas que faz com que a gente fique num estado de ansiedade, de medo, é você ter medo da ventoinha. Eu tenho medo da ventoinha ou eu fujo da ventoinha porque a ventoinha vai me fazer ficar constipado. Caro ouvinte, você tem essa crença aí? Você tem essa crença que a ventoinha faz você ficar constipado? Ligue para mim, para a gente falar sobre... ligue para mim, para a gente falar sobre este assunto aqui, bem rápido, para a gente fechar esse assunto aqui hoje. Por que que isto está acontecendo comigo? O que é que está acontecendo comigo? Vamos lá ver aqui quem está aqui. Alô, bom dia.
3: Bom dia, como está?
2: Tudo bem.
3: Graças a Deus,
2: aqui
3: fala Raimundo de Tete.
2: Quem?
3: Raimundo
2: de Tete. Raimundo?
3: Sim, sim, sim.
2: Raimundo, qual é o teu... Raimundo o quê?
3: Moiane. Exatamente.
2: Ah, ok. Diga lá sobre Raimundo Moiane.
3: Bem, eu acredito que ventoinha diretamente não causa nenhuma constipação. O que causa a constipação é a própria poeira que está na ventoinha, a limpeza. Às vezes é muito caro, nós temos que fazer a limpeza. Porque aquela poeira, quando a ventoinha soprar nas tuas narinas têm uns pelos que protegem contra as poeiras e essas coisas. Só que, do jeito que a ventoinha sopra, acaba aquilo ali, não vão conseguir filtrar. Já aquela poeira que faz uma pessoa ficar constipada, não a própria ventoinha.
2: Ok. E as poeiras, as pessoas põem ventoinha com poeiras em casa. Ok.
3: Exatamente. É que uma pessoa quando compra uma ventoinha não sabe que a ventoinha faz limpeza. Depois de um tempo, quatro dias ou três dias, tens que abrir a tua ventoinha ali para que não fica com poeira mesmo. Já aquela poeira que te provoca constipação.
2: Quer dizer, na verdade não é bem constipação, é uma irritação que você está a ter.
3: Exatamente.
2: Estou constipado. Ai, estou constipado.
3: Não tem nada a ver com... O seu mesmo ar-condicionado sopra do mesmo jeito que a ventoinha sopra. Mesmo ar-condicionado, quando você não faz limpeza, começa a não gelar, porque fica entupido, você também fica irritado. Ou provoca irritação.
2: Agora, por que o teu povo acredita que a ventoinha faz ficar doente? Por quê?
3: Então, aqueles mitos que nós crescemos a saber, né? Quando você ouvir de que a pessoa disse aquilo, mas não disse porquê. Estou dizendo, a ventoinha, se não fazer a limpeza, vai te criar uma irritação. Não porque a própria ventoinha que cria. E outra coisa, a ventoinha, quando você liga uma ventoinha, não pode estar direcionado na tua cara. A ventoinha tem que soprar, deixar a ventoinha girar em torno do quarto ou da sala para abaixar a temperatura. Porque a ideia é abaixar a temperatura, não é você estar a soprar com o ar.
2: Ok.
3: Agora, muitas vezes as pessoas não sabem usar, ele leva a ventoinha só e gira para um lado. Claro que aquele ar todo você vai estar a enganar poeiras.
2: Ok. Há um ressecamento das mucosas. O fluxo de ar constante retira a umidade do nariz e da garganta. Então, quando as mucosas secam, o corpo reage produzindo mais muco ranho para se proteger. E as pessoas estão a pensar que é problema de gripe. Eu estou sempre gripada. Mas pronto, Raimundo, um abraço aí para ti, tá bom?
3: Não, obrigado.
2: Okay. Bom, vamos lá ver se temos algum ouvinte. Você acredita também que existe um diabo de que tem um rabo grande e tem uns chifres? Alô, bom dia. Sim, bom dia. Alô, bom dia. Alô, bom dia. O número já está disponível, 870-00-9900. É o número que você vai ligar para falar comigo agora. Liga aí, vamos lá falar sobre este assunto. Sobre essa crença de que a ventoinha acaba criando uma constipação na minha vida. Aí, bom dia.
4: Bom dia, bom dia.
2: Tudo bem?
4: Tudo bem, estou.
2: Tudo bem. Diga lá, seu Salvador.
4: Yeah.
2: Sim.
4: Estou aqui. Sim.
2: Diga lá.
4: Estou percebido da última vez que disse que acreditamos que existe um diabo, um rabo grande, não sei com chifres. Estou percebido essa parte.
2: Então, mas tu queres falar sobre o quê?
4: Exatamente sobre isso, se acreditamos que existe um diabo ou não.
2: Então, diz lá.
4: Yeah, está na zona centro. Há um ano em que acabaram capturando o marido da noite, né? O marido da noite, uma pessoa sobre, não é? Epa, tudo não era natural, né? Tinha rabo, tinha unhas e tinha também chifres também, tinha uns dentes diferentes, né? Agora, não sei se podemos associar esse episódio a esse tal diabo, né? Talvez dizer.
2: Deixa-me ver se eu entendi. Tu estás a dizer que na zona de TEP capturaram uma pessoa assim?
4: Sim, sim, exatamente. Não sei.
2: Onde não, é que viste não. A foto disso tu?
4: Não percebi?
2: Onde é que está a foto disso?
4: Posso tentar mandar no WhatsApp, talvez para tentar ver.
2: Sim, manda lá aqui para este número aqui. Da rádio. Quero ver esse diabo aí que tu estás a dizer que diabo. É isso aí que apareceu em TET. Hã?
4: Era o marido da noite.
2: Ele é o marido da noite?
4: Yeah.
2: Ele fazia o quê?
4: O que faz o marido de noite? Acaba possuindo as suas vítimas, que são as mulheres, né?
2: São as mulheres. Ele andava atrás, entrava em. Ele transformava-se à noite, entrava, ficava invisível.
4: Yeah, ficava invisível e acabava praticando certas práticas que nós não acreditamos, né? Sobrenaturais, não são coisas naturais. Mas as mulheres se reclamaram tanto também naquela comunidade, disseram que elas no período de noite mesmo passavam mal, tinham sonhos e tal. Então com tantos boatos e tal, então acabaram criando uma armadilha e conseguiram pegar. Yeah.
2: Agora explica-me uma coisa. Esse era um indivíduo físico, agarravas a ele, né?
4: Na noite ele transformava-se, é uma coisa magia, né? É magia, mas.
2: É, à noite ele ficava invisível, ele ficava ficava ar.
4: E há de noite, sim, mas de dia, já da forma como capturaram ele, né? Já é uma forma física, já. Com um rabo, com já um sexo mais volumoso, coisa diferente.
2: Tá bem, eu acho que vou ficar à espera que tu mandes isso, quero ver. Tá bom?
4: Ok, tá bem.
2: Obrigado aí. Vamos ver aqui um homem da noite. Que se transforma aqui de teto. Eu vou ver aqui o vídeo aqui, depois já vos digo se é verdade ou não. Vamos lá ver aqui. Alô, sim, bom dia.
5: Bom dia, como está?
2: Sim, tudo bem. Ai, ai, ai, ai, ai, ai, ai. Vamos lá ver se a gente consegue ter aqui um 20. O número é 870-00-990. Você acredita que a ventoinha cria constipação? Alô, bom dia. Sim, bom dia.
6: Bom dia, bom dia.
2: Sim, tudo bem?
6: Tudo bem.
2: Tudo
6: do outro lado.
2: Tudo bem aqui, diga lá.
6: Eu queria avisar esse episódio de dizer que é demônio.
2: Sim.
6: É pro meu ponto de vista, na verdade. É a consciência da pessoa e que a pessoa leva. Então, quando você acaba de acreditando em várias crenças, aí você, qualquer sofrimento, já corre para o diabo. Até você esquece daquilo que você faz, que isso prejudica. E depois, quando sai mal, você corre para o diabo.
2: Como é que chamas?
6: Vitor Agostinho.
2: Tá aí, ligado onde?
6: Museu. Aqui no Caniço.
2: Ok. Em Maputo?
6: Sim, sim, estou em Maputo.
2: Vítor Mourinho.
6: Não percebi?
2: Vítor Mourinho.
6: Vítor Agostinho.
2: Agostinho, ah, ok. Estás no sim, museu? Sim.
6: Não percebi?
2: Estás no museu?
6: Sim, sim, é o meu local de trabalho, aqui no, na Igreja Santo Antônio da Plana.
2: Ah, ok. É a primeira vez que eu falo contigo. Ouves sempre o programa?
6: Eu gosto muito e escuto sempre. Só que me atrapalhava quando ditava o número. Ali eu vou dizer que 8700. Então eu colocava um zero, já saía um número incompleto. Agora hoje prestei bem atenção, por isso que consegui ligar. E agradeço muito.
2: Não, eu tô sempre a dizer 87000, são três zeros.
6: Eu punha só dois zeros, então eu saía mal
2: assim. Ah, esse número está incompleto.
6: Eu sempre escuto a rádio e aquela parte de coisa, eu que de colada do dia, o que eu escuto tudo.
2: Ah, ok. Tá bom.
6: Como eu trabalho me permite.
2: Ah, ok. Agora diz lá uma coisa, tu acreditas que uma ventoinha cria constipação?
6: Sim, mas a maioria diz, quando uma pessoa tem uma constipação que não passa, principalmente criança, dizem que vocês têm que evitar usar ventoinha. Então, como no meu caso, nunca usei durante uma noite, mas ouço a dizer, não sei se é verdade. Essa parte não posso contribuir nada, porque nunca passei nessa situação.
2: Um abraço aí, tchau.
6: Muito obrigado.
2: Bom, vamos lá atender mais um ouvinte aqui hoje sobre esse assunto. Você acredita que a constipação, o ar-condicionado vai te fazer ficar doente? Você acredita, Nelson? Vamos ali, quem aqui? Vamos ver aqui mais um ouvinte. Alô, bom dia.
7: Tá sim, bom dia, como está?
2: Então...

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2: 7:46.
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4: Vamos ficar com o show dos Calema aqui. Muitos ouvintes pediram Calema aqui. A Dina Caetano, Zaquel Batista, o Altino, Júlio Muxara, quem mais? Quem está mais aqui que pediu? Aqui fala Vasco, João Vasco.
5: Fala, sou Fradique.
4: Vamos cantar aí, vamos ficar com Calema aqui ao vivo, ok?
5: Eu ainda me lembro da primeira vez que nós tocamos já fora de São Tomé, tocamos no Salão de Chocolate. Tocamos para mais ou menos 2-3 pessoas. E houve vezes que nós sentíamos mesmo no olhar das pessoas aquela preocupação em continuar ali sentados. Porque quando olhavam para trás não viam mais ninguém e preferiam ficar ali mesmo a nos escutar. Nós sentíamos no olhar dessas pessoas, mas aquilo que nos motivava mais era de sabermos aonde nós queríamos ir.
6: Que Deus vos abençoe sempre, que estejam sempre conosco. Obrigado por acreditar em nós.
7: Obrigado, Campo Pequeno! Agora é a vossa vez. Queremos que cantem esta música.

Agora vamos transformar este lugar mágico na nossa casa de madeira.

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3: 8 horas. 8 horas. 8 horas. 8 horas. 8 horas.

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0: Agora vamos fazer o seguinte: tu ficas com o lado esquerdo, tu ficas com o
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0: esquerdo.
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0: Muito bom dia a todos que estão ligados aqui ao programa nesta hora, são neste momento. Vamos lá ver a hora.
3: 8 horas, 7 minutos.
0: Exatamente, 8 horas e 7 minutos. Já sabem, se vocês quiserem pedir o tempo, mamem o nome da, bem assim, tempo cidade, a sua cidade, e aí eu envio para si o seu o tempo. Eu quero agradecer a todos que estão aqui ligados ao programa. Teusa aqui, bom dia, Detete, bom dia. Tem aqui Flora Augusto também, bom dia. Aqui a Olga Pastez também, bom dia aí. Tenho também aqui a Madina. Madina, bom dia aí. Quem mais tenho aqui nesta nossa hora? São 8 horas e 8 minutos. 8 do 8. Ou seja, é uma hora interessante, 8-8. 8-8 no dia 12. 8-8 do dia 12. Ai, ai, ai, ai, ai. Quem mais está aqui no meu programinha? Vamos lá ver aqui quem são as pessoas que deixaram o seu bom dia. Ladina, Ladina. Aqui é Ladina de Nampula. Ela quer uma música de Gabriela Rocha com o Fernandinho com o título... com título que é Ladina? Ah, com título Dia e Noite Feliz. Ok, bom dia aí para ti. Música Rita, título Amor Verdade. Bom dia, rádio aí para ti. Não deixou o nome aqui. Aqui é o Alves. Aqui, não, aqui não deixou o nome. Olivia Atua, bom dia, Olivia Atua aí, Olivia. Dina Caetano, ela quer a música dos Calema. Já passei aqui muita música dos Calemas, Dina. Atenção chamada. Tem aqui o Marques Namagrogolo. Marques. Tenho um amigo chamado Marcos, que ouve muito no programa aqui. Bom dia, aqui é... Quero ouvir a música de DJ Pedrada, ok? Tenho aqui também a Dina Caetano, a Iracema Boden. A Iracema quer ouvir a música. Qual é a música da Iracema aqui? Iracema, queres ouvir o quê? Irmãos Verdade? Aquela é a música que ela quer aqui. Irmãos Verdade, sim. Ela quer a música dos Irmãos Verdade. Eu quero a música dos Irmãos Verdade, aqui de Iracema. Tenho aqui também... a Oceia, Oceia. Oceia, qual é o nome dela? Como é que é o nome dela? É Isaías, ok? Eu sou Isaías, Oceias, não sei quem que deu esse nome de Oceias aqui para o Isaías. Eu gosto muito de rir, ok? Rir é que faz bem. Vocês sabem que a alegria é o segredo do sucesso do ser humano. O sucesso do ser humano é com a alegria. Alegria, mas alegria. Vamos ver como é que está o tempo, correto? Vamos ver o tempo aqui nas nossas cidades. Quem quiser pedir música também já sabe o que deve fazer. Deve escrever assim, música e o nome do artista, né? O título e o nome do artista e tudo. Agora também, quer dizer assim, quem quiser pedir o tempo também é fácil. Escreva a palavra tempo e a cidade e pronto. Mandam aí, entra no campo de mensagem, mandam o número 87. Depois põe 3 zeros. 0, 0, 0. Depois põe 9, 9. Depois põe 0, 0. Nosso número é 87 0000 99 00. Bom dia aqui no Solto da Consciência, aqui o Elton, estou ligado a partir da cidade de... Aqui a partir da cidade de... Olha aqui, Summer Shield. Ai, tem aqui um gajo na Summer Shield. Ai, ai, ai, ai, ai. Aqui é a Neida. Neida, qual é o teu apelido, Neida? Esmeralda Caetano também está aqui. Não, é Esmeralda Celiviano. Celiviano. O nome dela é Esmeralda Celiviano, ok? Ela é... Eu sou fêmea. Eu sou fêmea, ok? Não cometa... Ela diz que... Ela está em Nampula, ok? Está ligada a partir de Nampula. Essa é Celiviano, ok? Vamos ver aqui uma coisa que eu tenho aqui por aqui. Vamos lá. Vamos lá ver quem mais está aqui na nossa caixa de mensagens. Vamos ver aqui. Neves Carlos, bom dia aqui. Neves Carlos. Vamos ver quem mais está aqui. Vamos ver quem está aqui. Qual é o nome? Eu sou a Klimsani. Klimsani. Klinsmani. Ela chama-se Klinsmani. Oh, Klinsmani. Klinsmani. Klinsmani parece uma mulher, né? Klinsmani. É o nome de mulher, esse Klinsmani. Bom, vamos ver quem está aqui. Vamos ver o tempo. Maputo, máxima 31, mínima 16, com o seu Olímpico. Xaxai, máxima 28, mínima 15, com o seu Olímpico. Maxix, máxima 32, mínima 19, com o seu Olímpico. Nhamane, máxima 32, mínima 20, com o seu Olímpico. Nhamane, Cidade da Beira, máxima 31, mínima 22, Beira. Alô, alô, Beira, Beira. Os russos, quando passavam pela Beira, chamavam o torre de controle. Alô, Beira, Beira, Beira! Beira! Maputa, Maputa. Beira, eu estou brincando. Desculpa, lá, pessoal. Ai, ai, ai, estiquei-me aqui. Sinceras desculpas para quem está a ouvir o programa, ok? Sinceras desculpas para quem está a ouvir o programa. Saltou essa dos russos quando voavam os Antonovs aqui na Força Aérea. Depois tinha aqui Beira, Chimoio, máxima 30, mínima 21 com o seu Limpo. Quilimane, máxima 33, mínima 22 com o seu Limpo. Teto, máxima 36, mínima 23 com o seu Limpo. Nampula, máxima 31, mínima 21 com o seu Limpo. Lixinga, máxima 26, mínima 15 com o seu Limpo. Ipema, máxima 30, mínima 25 com o seu Limpo. Cara ouvinte, vamos lá aqui ver aqui uma reflexão que eu trago aqui, que é muito importante. O nosso estado de consciência, quando vem, chega mesmo à manifestação, é a nossa maneira de pensar, acreditar e sentir tudo aquilo ao qual atribuímos consentimento mental. Não existe qualquer outra causa no mundo. Homens e mulheres, crianças estão constantemente a testemunhar o nosso estado de espírito, as nossas atitudes mentais. Devemos lembrar-nos que a maior parte das pessoas não se disciplina, não controla ou dirige o seu pensamento imaginário e mental pelos caminhos de Deus. Então, por não conseguirem pensar de modo construtivo e harmonioso do mundo, de vista do ser infinito, deixa suas mentes vulneráveis à mente racional das massas. Está cheia de medos, ódio e todo tipo de acontecimento negativo, assim como pensamentos destrutivos de toda a ordem. De toda a ordem, atenção a esse chamado. Mas vamos aí às músicas que os ouvintes pediram aqui. A primeira voz é da Stefania, né? Vamos curtir a música da Stefania, né? Vocês querem curtir a música da Stefania? Vamos lá curtir a música da Stefania, ok? Está aí a música da Stefania. Bom dia aí, caro ouvinte. Essa música eu vou embora. Eu estou zangado. Tchau, vou-me embora. Tchau, tchau. Tchau. Fui.

Agora vou fazer uma cena assim que eu não fazia há muito tempo. Eu tenho aqui muitos ouvintes que estão a pedir o Escalema, ok? Hoje é o dia do Escalema e do Luan Santana. Agora tem essa música, Chuva de Amor, da Dina Caetano. Vamos tocar. Depois, vamos tocar música Leva Tudo, do Escalema, Toca a Todos, Onde Anda Essa Mulher. São músicas todas do Escalema hoje. Espero que vocês gostem, né?

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2: 8 horas e 36 minutos.
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0: Bom, caro ouvinte, muito bom dia a todos. Estamos aqui a fechar o nosso... como é que se diz isto? O nosso...
1: Livro!
0: O nosso Solteiro da Consciência desta terça-feira. Vamos falar aqui sobre este tema que tem a ver com... o nosso processo de... afinal de contas, porquê que isto está a acontecer comigo? Você já fez essa pergunta? Ai, porquê que está a acontecer comigo isto? A minha vida está uma desgraça. Falamos das sogras, né? Vimos as sogras que são horríveis, as sogras. Ai, a minha sogra. Ai, a minha sogra. Agora estamos a falar, afinal de contas, quando você olha para si e diz: ah, aquela ventoinha faz-me ficar constipado, gripado. Ai, porque aquela ventoinha aqui, porque aquela ventoinha. Ou porque aquele ar-condicionado. E você acredita nessas crenças, né? Vamos lá, então, falar sobre esse assunto aqui. Também, você acredita também naqueles que o diabo é um ser que tem rabo, tem cornos e tem umas unhas grandes e é cheio de escamas. Okay? Você acredita nesse diabo aí também? É isso que a gente vai falar aqui hoje. Por que é que isto está acontecendo comigo? Vamos lá partir essas crenças aqui e entender, afinal de contas, o que é que está acontecendo nas vossas vidas. Vocês acreditam nisso aqui? O número 87000-9900, vamos lá embora. Liga aí para a gente falar sobre esse assunto aqui, rapidamente aqui. Vamos lá ver aí se a gente consegue ter aqui os ouvintes que vão falar sobre esse assunto aqui conosco. O número 87000-9900. Liguem para nós e vamos falar aqui neste tema aqui do dia. Você acredita nesse diabo? Ai, ai. Alô, bom dia.
2: Bom dia.
0: Bom dia, tudo bem?
2: Tudo bem.
0: Vamos lá falar com ouvintes que estão disponíveis e querem falar comigo sobre esse assunto. Uma conversa fantástica aqui. Meu número é 87, meu número é Nelson. Estamos aqui para fechar esse assunto aqui. Alô, bom dia.
3: Bom dia.
0: Bom dia, tudo bem?
3: Tranquilo.
0: Primeiro seu nome aqui, eu estou porreiro. Seu nome e bairro?
3: Eu estou falando com o bairro Matundo.
0: Matundo?
3: Exatamente.
0: E seu nome?
3: Hã? Edson,
0: qual é o apelido?
3: Edson.
0: Não percebi? Alô, Edson?
3: Alô?
0: Sim.
3: Oh, dona Luiz.
0: Sim. Edson, o quê? Qual é o apelido, Edson?
3: Pensado.
0: Pensado?
3: Pode ser.
0: Ah, pensado, de pensar. O quê?
3: Pensante,
0: o quê? Vocês aí até têm uns nomes mas nem fantásticos, gente. Edson Pensado. Então diga lá sobre esse assunto dos ar-condicionados e as ventoinhas.
3: Praticamente, o ventilador, quando vira a temperatura em si, fica a saúde.
0: Ok.
3: E, também o ar com...
0: O pensado deixou de pensar. Vamos lá. Vamos lá ver que temos mais um ouvinte aqui. Vamos ver aqui, tem mais um ouvinte aqui. Alô, bom dia. O número 87000-9900, eu quero falar com essas crenças que vocês têm aqui. Alô, bom dia.
4: Bom dia, bom dia.
0: Sim.
4: Eu acho que essas crenças às vezes põem-nos a errar muito. Porque se eu digo que ar-condicionado me faz mal e eu continuo a consumir isso, é uma crença que eu mesmo acredito, enquanto não são reais, né? assim, é a mesma coisa dizer não, porque naquele tempo dizia assim, criança não pode comer ovo porque ovo faz mal. Depois de um tempo ficamos a saber que não, ovo até faz muito, muito bem, tá vendo? Então, há umas crenças mas que nós acreditamos.
0: Pera, essa crença de que ovo faz mal eu nunca ouvi.
4: Sim, antigamente nós dizíamos que criança não pode comer ovo, mulher grávida não pode comer ovo.
0: Criança não pode comer ovo. Eu sinceramente nunca tinha ouvido. Ouve-se isso?
4: Sim.
0: Por que você não pode comer ovo, criança?
4: Quer dizer, eram umas crenças que eles punham na nossa mente. Que era para nós não mexermos os ovos. Só que agora, quando tudo foi desvendado, ficamos a saber que, afinal, o ovo faz muito mais bem que temos que comer, tá vendo?
0: Tá bem, mas vamos lá falar agora do ar-condicionado. Qual é a ideia, então?
4: Eu acho que o ar-condicionado não faz mal.
0: Ok.
4: Sim, né? Ventoinha não faz mal.
0: Agora, diabo que anda com unhas e rabo grande aí, que conheces?
4: Não percebi.
0: O diabo que anda aí, que dizem que anda aí um diabo, que as pessoas acreditam, tem rabo grande e tem... É?
4: Eu acho que um diabo no nosso ambiente, só para nós chicanos comer. Sim.
0: Ok.
4: Mesmo um gato poderia ser um diabo para mim. Um cão poderia ser um diabo para mim.
0: Sim. Ok. Então, para si, gato, diabo não existe. Mas o diabo está
4: dentro. Diabo não existe.
0: Mas está dentro,
4: está dentro da nossa mente.
0: Mas o demônio está dentro de si ou não?
4: Desculpa.
0: Mas está dentro de si ou não? Dentro
4: se
0: de si.
4: Se eu for acreditar, estará dentro de mim. Mas se eu não acreditar, não estará. Sim.
0: Ok. Então, tu acreditas que está ou não?
4: Não.
0: Às vezes não viras um diabo, tu?
4: Às vezes, para alguém. E só escutou uma coisa. No domingo eu tive problemas com os irmãos. Por quê? Eles diziam que não, porque quando Jesus voltar, a tua fé vai aumentar. Eu disse não, não faz sentido. A minha fé para aumentar, não tem que esperar alguém vir para mim. Sim, não tem que esperar dizer que não, porque o Nelson disse não, tem que partir de mim, não de alguém.
0: Então, eles acreditam que vem um Deus aí?
4: Não percebi, desculpa.
0: Eles acreditam que vem um Deus aí para lhe sacrificar?
4: Sim.
0: Jesus. Okay.
4: Não tem que ser assim. Deus somos nós.
0: E Jesus já devia que há de safar o Jesus. Eles dizem isso?
4: Sim, quando ele chegar, a nossa fé, quando ele chegar, temos um prato, serão dois pratos ou quatro pratos. Não. Eu não acredito.
0: Mas
4: eu posso acreditar o que vem dentro de mim, não dentro de alguém.
0: Então significa que esse Deus aí, esse Jesus que eles estão a falar, ainda há de vir esse Jesus ainda para eles.
4: Para alguns há de vir.
0: Ah, é? Então eles estão sem Jesus com eles. Mas eles vão em que igreja eles?
4: Nelson, muitas das vezes são as coisas que as pessoas dizem para nós. Muitas das vezes nós acreditamos muito nas coisas que para ir desacreditar já torna-se difícil. Tá vendo?

0: aleijadas. Então, que fenómeno é esse? Explica lá, se consegues entender que fenómeno é esse? Você é pedir ajuda a Deus e a...
1: Ele falou que sim, foi a consciência dele que lhe ajudou.
0: Ok.
1: Sim. Então, porque se eu não tenho saída, tenho que escutar a minha mente, tenho que escutar a minha bel, sabe?
0: Ok. Ele então acha que a consciência dele e conectou-se com a consciência do caçador?
1: Desculpa, não percebi.
0: A consciência dele, desse homem ferido, conectou-se com o caçador?
1: Sim, sim, sim.
0: Então ele se conectou e pronto, resolveram o assunto. Ok. Alright. Um abraço aí também.
1: Tá bom, estava em Nampula, linha de Xinga. Eu estava no carro a escutar em 99. Ele perguntou para mim, essa rádio, eu disse que essa rádio existe, essa rádio é nossa, mas a gente conecta para tudo a ponto. Lixinga também tem, ele disse, não, Lixinga não temos essa rádio. Eu fiquei admirado.
0: E ainda não...
1: Sou Nelson.
0: Mas nós não estamos em Lixinga, nós?
1: Ah, ok. Não, não estamos. Ele disse que é Lixinga.
0: Sim,
1: disse que é Lixinga. Escutou aqui
0: na pula, gostou. Ok. Não, em Lixinga não estamos, mas há pessoas que apanham em arredores de Lixinga. Há pessoas que apanham em arredores de Niassa ali. Eu vejo aqui alguns pedidos que vêm daquela zona. Porque apanham a frequência de Tete.
1: Ah, de testes. Ok.
0: Uhum.
1: Então, alguma zona existe.
0: Exatamente. Mas ainda não está no nosso plano. Está para este ano o plano de Lixinga. Quando acontecer, a gente vai depois avançar para... este ano aqui, okay. Vamos para Quelimane, vamos para Manica. Não, e Vilanculos. Falta Manica e falta Lixinga e Nacala.
1: Sim. Porque mesmo o posto, mesmo que eu estava ali, o status não vem de Xinga, não vem na cara.
0: Exatamente.
1: E aproveitei de conhecer no status.
0: Exatamente.
1: Um abraço. Nelson.
0: Ok. Tá nice. Ok. Okay. Alright. Tchau, tchau. Bom, vamos ficar por aqui nesta manhã aqui de terça-feira. Neste aqui de Soltando a Consciência 2. Obrigado a todos que estiveram aqui presentes e vou... dar continuidade aqui ao programa, algumas minutos pedidas e volto já para darmos continuidade ao programa. Um abraço a todos, tchau tchau. Já sabem o que é que está a acontecer, ok? Ok. Um abraço.
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2: 9 horas e 21 minutos.
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4: Muito bom dia a todos que estão aqui ligados ao programa, ok? Nós, aqui no Saúde e Bem-Estar, nós estamos a falar sobre um processo que é angiogenese. E a angiogenese é um processo que acontece no nosso corpo. Quando a gente fala dos 5 sistemas de defesa do nosso corpo, ok? Nos 5 sistemas de defesa do nosso corpo, nós temos um processo que chama-se angiogenese. E o ouvinte sabe me dizer como é que funciona esse sistema? Vamos lá ver se a gente já consegue ter aqui algum ouvinte. Alô, bom dia.
5: Muito bom dia, bom dia.
4: Bom dia, diga lá então.
5: Boa. Tá muito bem?
4: Diga lá então.
5: Muito bom dia.
4: Sim, diga lá, bom dia, diga lá.
5: Realmente nós temos certas defesas, né? E ou seja, tem certos alimentos que podem servir como defesa para o nosso organismo, não é? Por exemplo, só para dar algumas delas, por exemplo, a cenoura. A cenoura é um dos alimentos que ajuda na produção das vistas, ok? Assim como temos as beterabas, ela também ajuda para alguém que tem déficit de sangue. Ou para, por exemplo, aqueles irmãos testemunhas, né, que proibem doar sangue para uma outra pessoa, mas eles usam a beterraba, ok? Ela é boa também para poder acrescentar sangue no organismo. E temos o pão, os cereais para aumentar a força, né, no organismo das pessoas, assim como o açúcar, né? Mas tudo isso de uma forma equilibrada, né? De uma forma equilibrada e muito mais.
4: Como é que se chama?
5: Estamos com Augusto.
4: Augusto o quê?
5: Augusto Inocêncio Maria de Carvalho.
4: Ok. Você conhece como é que funciona o seu corpo?
5: Bem, na atualidade não sei.
4: Então, o que tu sabes, Augusto Florêncio de Carvalho, o que tu sabes é simplesmente um conhecimento por ouvir falar, por experimentar só, não é?
5: Bem, não só, né, por experimentar, mas também são certos alimentos, é um conhecimento que é científico de alguma forma.
4: É científico que o açúcar faz bem?
5: Faz até um certo ponto, não ao excesso.
4: Açúcar faz bem de um ponto científico. Ok. Eu não sei. Eu ouvi falar, todos os estudos que eu ouço falar é que o açúcar faz mal.
5: Agora, não, quando falo do açúcar, nos refrigerantes está lá, incluso o açúcar.
4: Tu sabes onde é que o açúcar está incluído? Onde é que aparece, onde temos açúcar?
5: No nosso organismo também temos açúcar.
4: Sim.
5: Sim. Porque não pode ser ao excesso, né?
4: Ok.
5: Porque já pode criar aquilo que chama-se de... pode entubir, ou seja, podemos estar naquela situação que disse, ok? Diabetes, né?
4: Sim, então eu não estou a entender como é que tu a dizer que faz bem enquanto o açúcar faz mal ao corpo. Não estou a entender, Augusto. Mas pronto, agora eu não sei quem é que faz bem, o que é que açúcar faz bem para você consumir. Não sei, é sério, consumir faz bem para você fazer o quê? É um... O que é que o açúcar faz, que faz você consumir, que faz bem? Não sei. Mas pronto, é uma ideia que tu tens, que leste em algum estudo científico que diz que açúcar faz bem, eu não sei. Agora, vamos lá ver agora. O seu corpo, você conhece o processo da angiogênese?
5: Não.
4: É, o tema de hoje é a angiogênese. Eu queria que os ouvintes ligassem para falar da angiogênese. Você sabe quantos quilômetros tem de vasos sanguíneos no seu corpo?
5: Não sei.
4: Você sabe quantas células tem no seu corpo?
5: Não sei.
4: Ok. Um abraço aí, tá bom? Ok? Obrigado. Fiquei aqui com o senhor Augusto Inocêncio. Onde é que é? Qual é a sua cidade? Qual é a sua... Tete? Alô? Tete, ok. Um abraço aí, tá bom? É o senhor Augusto de Tete, Bom, vamos atender aqui. Angiogênese, o que é? Como é que funciona a angiogênese? E quais são os alimentos que fazem com que o seu corpo faça o seu corpo, a angiogênese, funcionar como deve ser? Eu trouxe ontem aqui uma ideia do que é a angiogênese. O que comer para ativar o sistema de defesa que chama-se angiogênese? Vamos lá ver aqui, tem um... Alô, bom dia.
1: Bom dia,
4: tudo bem?
1: Bem, bem.
4: Então, diga lá. Este ouvinte aqui não sabe nada, ok? Este ouvinte aqui não sabe nada. Quem não sabe, não sabe. Quem não sabe, não sabe. Vocês sabem o que são vasos sanguíneos que vocês têm no vosso corpo? Eu estou a tentar explicar isso a vocês aqui, vocês não me ouvem, não me ouvem. Alô, bom dia. Alô, bom dia. Alô, bom dia. Vamos ver aqui o que é a angiogênese. São 9 horas e 28 minutos. Sim, bom dia. São neste momento aqui, são 9 horas e 29 minutos, eu quero falar consigo, quero ouvir. Agora vem, diga-me lá, afinal de contas, o que é a angiogênese? O que é a angiogênese? E como ativar esse sistema de defesa chamado angiogênese? Caro ouvinte, se você não entender quantos quilômetros tem de vasos sanguíneos dentro do seu corpo, se você não entender que você tem células no seu corpo, como é que você vai conversar comigo sobre, afinal de contas, o que é que está a acontecer quando o ouvinte está a alimentar-se com, por exemplo, alho, tomate, peixe? Você não vai entender. Não vai entender aquilo que eu estou a dizer. Se vocês não estudarem o vosso corpo, vocês vão continuar aquilo que chama-se o demônio entrou no meu corpo. Por quê? Porque é a ignorância. A ignorância chama diabo. Ah, o diabo entrou. Eu estou doente porque o diabo entrou. Não, você não está doente porque o diabo entrou. Você está doente porque você não conhece como funciona o seu corpo. Você não conhece. Não conhece? Alô, bom dia. Alô, bom dia.
6: Alô, bom dia.
4: Sim, bom dia. E há outros ouvintes que ligam aqui só para dizer alô, bom dia. Alô, bom dia, moço. Bom dia. Bom dia, moço. Bom dia. E mais nada. Depois desligam o telefone na minha cara, né? Ai, maravilha. Sim, bom dia. Tudo bem? Não estou a ouvir bem. Não estou a ouvir bem. Eu não sei o que estás a fazer com o telefone aí. Não consigo ouvir este ouvinte. Bom, caro ouvinte, a angiogênese funciona. Esse sistema que funciona da angiogênese funciona em... caro ouvinte, um dos preferidos... sistemas que nós temos é o sistema que nós temos, chama-se sistema de angiogênese no nosso corpo. Um ser humano adulto, ele possui cerca de 100 mil quilômetros de vasos sanguíneos dentro do nosso corpo, ok? Então o que acontece? Quero explicar aqui aos meus irmãos moçambicanos o que é que significa isso. os 100 mil quilómetros de vasos sanguíneos, 100 mil quilómetros, significa que nós, se pudermos eles em linha, retirar os vasos sanguíneos do nosso corpo e de uma pessoa esticá-los em linha reta, como uma mangueira, elas dariam duas voltas e meia ao redor do planeta Terra. Agora, Maputo e Nampula, imagine ir de Maputo para Nampula, cerca de 2 mil quilómetros. O seu sistema circulatório é suficiente para fazer uma viagem de ida e volta para Nampula 25 vezes. Agora, por que isso é importante? Deixa-me explicar aqui, vocês, pessoal, esse processo da geogênese. Ok? Esse mapa gigante aqui de estradas biológicas é que liga as nossas 40 trilhões de células. O que é que acontece? O nosso sistema de entrega, temos um sistema de entrega. Imagina, você tem uma casa. Essa casa tem os tubos de água que vão para a cozinha, que vem do tanque, né? Lá de fora. Lá de fora tem um tanque. Esse tanque tem um tubo que vai entrar dentro da casa. Depois tem um sistema. Casa de banho 1, casa de banho 2, casa de banho 3, cozinha aqui, cozinha 2. Tem a ver? Então, o que acontece? Essa tubagem toda, ok? Chama-se... são nossos vasos sanguíneos. Ok? Esses vasos que nós temos, se tiver um bloqueio em alguns metros, o que acontece? Não abre a água da torneira. Está entupido, tem que chamar canalizador. Dentro do seu corpo tem exatamente a mesma coisa. Se aquele tubo falha, há um entupimento por causa da comida que você come, ok? Ele já não vai alimentar o seu órgão, o seu fígado, o seu rim, tudo que você tiver no seu corpo. Então, os alimentos, quando comemos alho, tomate, peixe e os outros nutrientes, eles viajam pelos 10 mil, 100 mil quilômetros para levar os medicamentos a cada milímetro do seu corpo. A manutenção, a saúde, é apenas o coração. A saúde não é apenas o coração, é garantir que essa rede infinita de capilares, os vasos mais fininhos, esteja aberta e flexível. Nós temos uns vasos capilares pequeninos, mais finos, vasos fininhos, onde é que é a estrada aberta e flexível. Caro ouvinte, parem um segundo e sintam o que eu vou expulsar aqui, que eu revelo aqui dentro deste programa. Existe dentro de nós, uma rede de estradas de 100 mil quilómetros. Duas voltas e meia ao mundo cabem dentro do seu peito e das suas pernas. Agora, se você tem estradas que dão a volta ao mundo dentro de si, será que os seus pensamentos também não podem chegar longe? Não deixe a sua circulação enferrujar com ódio da má comida. Agora, ouvinte, os 100 mil quilômetros de estradas que temos dentro de nós, ok? Se ficam esburacadas essas vias e se não há manutenção do asfalto, é muito claro que existem... Se temos 100 mil quilômetros de estrada dentro de nós, precisamos de falar sobre o que esburaca. O que é que faz buracos dentro da nossa estrada? Quais são os inimigos dessa estrada que nós temos, dessa manutenção aqui que nós temos? Existem dois elementos autênticos inimigos da geogênese. O primeiro são as estradas que afetam negativamente. Há um ouvinte que ligou aí a falar do açúcar. O açúcar é o pior vilão. Vocês já viram o que é que um ouvinte ligou aqui a dizer? Ele a dizer assim... eu vou dizer o nome dele. Ele ligou aqui a dizer, chama-se Augusto. Acho que é isso, né? Augusto Inocêncio Carvalho. Ele ligou a dizer que o nosso corpo, o açúcar faz bem. O maior vilão, o excesso de açúcar no corpo, causa a que chama-se glicação. Que é como se tivéssemos, já colocássemos caramelos nas nossas artérias. Okay? Elas perdem a elasticidade e tornam-se quebradiças. Outros grandes inimigos... Gorduras trans e óleos vegetais processados. Aqueles óleos de garrafa plástica muito baratos e utilizados para você fazer batata frita. Muitas vezes, eles oxidam e criam um colesterol mau que se dá às paredes das artérias, criando o trânsito. Se você tem problema de colesterol, para de comer esses óleos aí. Agora, excesso de sal puxa a água para dentro dos vasos, aumentando a pressão. É como se estivesse a forçar a água demais para um tubo. E com o tubo, o vaso de forma se explode. Agora, carnes processadas. Isso é que vocês não gostam, né? Ah, lá, lá, lá, lá. Ai, ai, ai, ai, ai. Carnes processadas, os enchidos, contêm nitritos, ok? Esses nitritos aí criam um problema para nós, ok? Os nitritos em sódio e excesso danificam diretamente o endotélio, a pele interna dos vasos, ok? Agora, vamos ver o que, são as coisas boas para o nosso corpo. Tomate cozido, peixe gordo como carapau e cozinha, cebola e alho, cacau, chocolate amargo, chá verde. Tudo isso faz bem ao seu corpo, né? Eu vou explicar. Tomate cozido tem licopeno, protege e impede vários piratas de crescerem onde não devem. Peixe gordo como carapau e sardinha, ômega 3, funciona como lubrificante que dissolve as gorduras mais e mantém o sangue fluido. Cebola e alho são os desentubidores naturais, ajudam a produzir óxido nítrico que faz o vaso relaxar e abrir o caminho para o sangue. Cacau, chocolate amargo, rico em flavonoides que ensinam os vasos a dilatarem-se melhor. Chá verde contém IGCG, uma substância que o Dr. Lee adora, que pode ajudar a podar o excesso de vasos sanguíneos em tumores e fortalece os vasos sanguíneos. Caro ouvinte, imagine que os vossos 100 mil quilômetros de vasos são as estradas de Moçambique. Se você coloca lixo, buracos, açúcar, gordura, a memória, a mercadoria, o oxigênio não chega aos seus órgãos, ok? Então, açúcar e gordura, que é a má mercadoria, que é essa mercadoria, e oxigênio não chegam aos seus órgãos, ok? Então, o oxigênio é a boa mercadoria, ok? Que deve chegar aos seus órgãos, ok? Caro ouvinte, cada vez que você escolhe um alho, em vez de doce processado, você está a fazer engenharia divina, ok? Não se esqueça disso. Um abraço aí para vocês e volto daqui a bocado, ok? Vamos chegar aqui com algumas músicas pedidas aqui, né? Eu volto já já.
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0: Bem, muito bom dia aqui já no fecho do programa, são 9 horas e 47 minutos. É, quando a gente já está quase acabando o programa, a saudade bate, bate forte. Ai, a tristeza. Bom, aqui no, na motivação de hoje, eu quero vos trazer aqui a mente milionária, ok? Mente milionária, eu quero falar com vocês sobre a mente milionária, ok? Eu comecei com esse ponto da mente milionária semana passada, a falar sobre a diferença entre você querer ter a remuneração ou receber o dinheiro do vosso trabalho, do seu trabalho. Há uma diferença entre receber por um tempo de trabalho e há uma diferença de você receber, afinal de contas, pelo resultado, ok? E eu quero trazer aqui para você essa pergunta que eu trago assim. Você prefere receber por resultado daquilo que você quer atingir, ok? Vamos lá ver se a gente consegue ter aqui uma ideia, se a gente consegue falar aqui com os ouvintes sobre, vamos lá ver aí se a gente consegue ter aqui algum ouvinte que consiga entender o pensamento do moçambicano. Eu quero entender, quero vos explicar o pensamento moçambicano sobre, afinal de contas, o que é pensar por resultado. Pensar por resultado é receber pelo valor que você quer ganhar, ok? Vamos lá ver se a gente consegue ter aqui algum ouvinte que consegue explicar aqui qual é a sua ideia. O que você gosta de receber? A sua remuneração pelo seu trabalho é por tempo de trabalho ou é por resultado, ok? O número já está disponível aqui, o número 87000900. Vamos ver se a gente consegue ter aqui algum ouvinte para responder. Quero 5 ouvintes. Você gosta de receber por resultado ou gosta de receber por resultado ou gosta de receber por tempo de trabalho, ok? Vamos lá ver aqui quem está aqui em linha aqui. Vamos lá ver aqui. Alô, bom dia.
1: Alô, bom dia, Manoel. Como está?
0: Tudo bem. Como é que se chama?
1: Matheus Leandro, de Bairro Colón.
0: Sim, Matheus Leandro. Diga lá, senhor Matheus Leandro. Colói, né?
1: Sim, Colói, Colói.
0: É Colói?
1: Colói.
0: Colói. Diz lá, então, você prefere receber por tempo de trabalho ou prefere receber por o objetivo, o resultado daquilo que você faz?
1: Eu, mano, nem só gosto assim. Eu, quando trabalho, logo recebo logo o meu pagamento. Gosto de receber tempo de trabalho, não é tempo de resultado, não.
0: Tá bem, então como é que você vai ficar milionário, meu irmão?
1: Pouco, como...
0: Tá a entender a dificuldade do teu pensamento, você querer receber por o tempo de trabalho, você limita o teu... não há de ficar milionário por causa de tempo de trabalho, ok?
1: Posso ficar milionário.
0: Não vais ficar milionário, é o que eu estou a dizer. Já entendeste porquê que não vais ficar milionário? Já entendeste porquê?
1: Não, ainda.
0: Não entendeste? Qual é o teu trabalho?
1: Eu faço buscado.
0: Está bem, como é que uma pessoa que faz biscate fica milionário? Explica-me lá.
1: Pode ficar milionário?
0: Como? Explica-me como, rápido. Como? Você faz biscate, faz o quê? Ganha o quê? Faz o quê?
1: Ganha dinheiro.
0: Não, qual é o biscate que você faz?
1: Biscate é de que... quando quer que eu posso construir uma casa.
0: Está bem, ok. Quanto é que é para construir uma casa? Rápido. Quanto é que é para construir uma casa, Matheus? Quanto é que você cobra para construir uma casa? 10, 20, 30? Quanto?
1: 10, 20, 30 mesmo.
0: Não, qual é o valor, Matheus? Não me mente, por favor. Qual é o valor que você cobra para você construir uma casa? Quanto é? Quanto tempo?
1: Eu diria, acho que vou Quando acabar logo aquela construção aí, recebe logo o meu dinheiro. Agora, quando eu receber, eu gosto de receber antes.

0: Não,
1: Matheus, vamos lá concentrar aqui a minha conversa. Você, para construir uma casa, eu quero o valor, quanto é que é que você cobra? Hã? Quanto é que você cobra para construir uma casa? Não dá-me voltas. Vamos lá, você gosta de receber por resultado ou por tempo? Já temos um que é por tempo. Já vimos que ele não vai ficar milionário. Vamos lá ver o segundo ouvinte aqui. Vamos ver aqui se temos aqui mais ouvintes. Ok. Tem aqui mais ouvinte aqui. Sim, bom dia. Sim, tudo bem?
2: Lado.
1: Tudo bem. Então, como é que chamas?
2: Cardina Chihuahua.
1: Estás a ligar de onde, Cardina?
2: É Maputo, zona Hospital Central.
1: Chihuahua.
2: Sim.
1: Chihuahua, qual é a tua preferência de tua remuneração? Gostas de receber por tempo ou gostas de receber por resultado?
2: Por resultado.
1: Explica lá bem o que é isso, receber por resultado. O que é que tu fazes na vida?
2: Agora estou a estudar.
1: Sim.
2: E trabalhando.
1: Trabalhar o quê?
2: Trabalho no quintal.
1: E gosta de receber por resultado? É o que é isso, receber por resultado?
2: Não percebi?
1: Gosta de receber por resultado?
2: Sim, sim.
1: Então, tu... quanto é que queres ganhar, então? Isso é trabalhar por resultado, isso aí? Não, isso não é trabalhar por resultado. Isso é, você quer 10 para você trabalhar durante um mês, é isso, não é?
2: Sim.
1: Então, isso não é trabalhar por resultado. Isso é trabalhar por tempo. Você trabalha por um tempo e recebe 10, tá bom?
2: Sim.
1: Mais um ouvinte aqui, a Cardina Chihuahua. Também gosta de trabalhar como remuneração. Ganha 10 e trabalha 30 dias, é? Sim. Ok. Vamos lá ver aí se a gente tem o mais um ouvinte aqui em linha. Alô, bom dia. Bom dia, tudo bem?
3: Tudo bem.
1: Então, como é que se chama?
3: Marques.
1: Marques que?
3: Carletos.
1: Está a ligar de onde?
3: Beira.
1: Ok, qual é o bairro?
3: Minha mesa.
1: Então diga lá, como é que gosta de receber a sua remuneração pelo seu trabalho? Por tempo de trabalho ou por um valor?
3: Por um valor.
1: Explica lá bem isso. O que é que tu fazes na vida?
3: Trabalho.
1: Fazes o quê?
3: Sou mecânico.
1: Então... e tu gostas de receber pelo valor. Então, se tiver uma pessoa para fazer uma reparação do motor, você não cobra um valor fixo?
3: Eu sou muito razoável.
1: Não cobras a pergunta é, não cobras valor fixo? Motor para reparar 5 mil, por exemplo, não é isso? Fazer mudança de óleos, que é 2 mil, ok?
3: Sim, sim.
1: Serve-se. Então, tu tens a trabalhar por tempo, ok? Tu não trabalhas por resultado, você trabalha por tempo, você dá um preço e faz o trabalho por um tempo. Você faz o trabalho, quando acaba, você recebe, não é isso? Então não é trabalhar por resultado. Trabalhar por resultado é aquele que trabalha pelo número. Ele não tem tempo para acabar o trabalho dele. Aí ele está a trabalhar pelo número que ele quer alcançar. Ele quer milhões. E para quem quer ter milhões, não trabalha por tempo.
3: Trabalhar por tempo também não ganha milhões?
1: Não. Porque você quer fazer um trabalho e acabar receber. Fazer um trabalho e acabar receber. Ok? Entendes?
3: É.
1: A única forma que tu tens de entender esse processo é que se tu tivesse uma oficina, essa oficina pudesse ser um armazém. Esse armazém recebe 100 carros por dia. Desde 100 carros por dia, você tem 100 mecânicos. Esses 100 mecânicos reparam balatas, motor, pintam carro, fazem... como chama aquilo? Reparação da caixa de velocidade. Esses 100 carros, ok? Vão cobrar um valor por dia. Ok? Então, se você tem 100 carros e cada carro faz 5 mil meticais por dia de reparação, você tem logo quanto? Quanto? Vamos lá ver se você tem mente milionária. 5 mil meticais vezes 100 carros por dia, quanto é que você faz por dia? Senhor Marcos?
3: Sim, sim.
1: Deve haver mente milionária? O milionário já sabe fazer essa conta há muito tempo. Quanto é que é por dia, irmão?
3: Uma coisa, se calcurei, eu vejo uns
1: 30 mil. Está a ver, Marcos, está a ver o problema, Marcos Carlitos de Beira e Nhamizwa? Como é que tu vais entender o que eu estou a explicar de ser milionário se uma conta simples, 100 carros a repararem a 5 mil meticais, você não sabe quanto é que fatura por dia?
3: A 5 mil?
1: Sim. Aí está o problema.
3: 5 carros.
1: Estou a dizer 100 carros. Eu expliquei 100 e não disse 5. 100 carros a 500, a 5 mil meticais por dia. Quanto é que você faz por dia?
3: Eu não faço 5 mil. Eu faço 10 preparamentos.
1: Eu estou a dar um exemplo, chefe. Exemplo. Um exemplo não é o que você cobra. É um exemplo. 500, 5 mil meticais de reparação. A quantos carros, se forem 100, você vai ganhar por dia? Quanto? O problema, caríssimo, é isso. As contas já não batem. Ligas, dizes que quer receber por valor. E tu não entendes o valor que eu estou a pôr na mesa. Que é uma conta simples, 500 vezes 100 vezes 1000 vezes 5 mil. Não sabes quanto é que é. Então, tu, a vez de faturar logo, Marcos, 500 paus. Então, quando você põe na mente que eu quero ganhar 500 mil por mês, por dia, você não está a trabalhar por tempo. Porque você tem muita gente a trabalhar para ti e isso faz 500 mil por dia. Então, tem que sair de eu faço sozinho e partir para eu vou ter 10 homens a trabalhar para mim, para fazer o trabalho.
3: Eu faço sozinho.
1: Para tu ficares milionário, tens de ter 10 a trabalharem para ti. Entendeste?
3: Milionário por trabalhar por 10, 15 pessoas. Não, sozinhos mesmo.
1: Tá bem, mas você não é um engenheiro químico, Joe. Você não faz bombas atômicas. Você não faz uma fórmula que faz milhões. Você é um mecânico. O mecânico não faz milhões. Entenderam? Bom, tchau, tchau, pessoal. Aí eu quero ir embora aqui. Ficamos aqui no nosso Soltar a Consciência aqui, nesta motivação aqui do dia de hoje, né? Ficamos por aqui. Eu quero trazer aqui para vocês uma despedida aqui para todos curtirem aqui comigo essa despedida que eu quero fazer aqui destas dicas de motivação. Entenderam um bocadinho aquilo que eu trouxe aqui? Espero que tenham curtido aqui, né?
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1: Quero deixar aqui a todos um grande abraço, aniversariantes do dia, que felicidades para vocês aí, se divirtam muito aí, né? Um abraço a todos, fiquem aí com... vamos ficar aqui com a música, vamos ficar aqui com o show do Anselmo, neste programa que é... O programa do Anselmo aí, o 99 Loucuras, ok? O Anselmo deve estar a chegar, não sei se há transporte. Ouvi dizer que havia de haver uma confusão aí, né? Não sei se houve confusão ou confusão aí. Não sei se houve confusão de transporte público. Bem, felicidades a todos, um abraço. Felicidades, eu despeço-me aqui para vocês todos. Um abraço, tchau, tchau. Aniversariantes, fiquem bem. E um abraço, ok? E vamos embora aí. Aniversariantes, saltem comigo!

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1: 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Aí vai o nosso bom dia bem forte, todos estão ligados à Rádio 99 FM. Bom dia, meu povo, bom dia, Moçambique, bom dia, África, bom dia, Ásia, bom dia, Europa, bom dia, América, bom dia, Antártida, bom dia também, você que está aí neste momento na casa de banho, bom dia. Não importa o que está aí dentro a fazer na casa de banho. Bom dia. Bom dia a você que acaba de tomar chá também. Bom dia a você que desceu do chá para não pagou. Bom dia. Bom dia a todos os cobradores confusos. Bom dia. Bom dia a todos os prisioneiros. A todos também que estão internados em várias entidades hospitalares. Bom dia. Bom dia, Raziano.
7: Bom dia, Anselmo. Bom dia, caros ouvintes da 99 FM. Bom dia. Bom dia. Os moçambicanos que estão ligados à nossa rádio do Rovuma Maputo e também aqueles que nos ouvem pela diáspora através da nossa frequência 99, www.99fm.co.mz. Cá estamos nós para mais uma edição do programa 99 Loucuras, edição desta manhã agradável de terça-feira, 12 de maio do ano 2026. Cá estamos nós para levar-lhe nesta grande viagem até muito bem perto das 14 horas, nesta data 12 de maio, que é o Dia Internacional da Enfermagem e do Enfermeiro, celebrado mundialmente para homenagear o nascimento de Florence Nightingale, pioneira da enfermagem moderna. A data valoriza o empenho, cuidado e a dedicação desses profissionais essenciais à saúde. Anselmo, muito bom dia.
1: Bom dia, e cá estamos para mais uma viagem do seu 99 Loucuras, edição de terça-feira, dia 12 de maio de 2026, com muitos assuntos também que vão compor aqui o programa, né? E mais uma vez lamentar a situação da crise dos transportes na cidade, ou melhor, nas áreas urbanas como Maputo, Matola, na Beira também. Vive-se o mesmo cenário, em Tete também, né? Vive-se o mesmo cenário, quase em todo o país vive-se o cenário da falta de transporte, mas é mais notório aqui na cidade capital do país, Maputo, e também na Matola, né?
7: Exatamente, é um dilema que está a afetar um pouco todas as capitais provinciais do país. Este dilema está a observar-se. É preciso mantermos então aqui o espírito de racionalização, não é? Racionalizarmos os nossos meios. Se, por exemplo, tu, Anselmo, tiveres três meios circulantes na sua casa de transporte, por essas alturas é importante apenas estares a usar um, não é? Que é para também fazer ali a poupança de combustível que faz falta nas nossas bombas aqui em Moçambique. É preciso fazer isto e também termos o espírito que sempre nos caracterizou como moçambicanos, o espírito de solidariedade. Se encontras um irmão que vai a Matola, tu também vens a Matola, nunca é demais dar-te uma boleia, não é? Assim tu facilitas e poupas a vida do outro também.
1: É exatamente isso. E há muita gente que, por exemplo, ontem não foi trabalhar. Eu acho que desde sexta-feira alguns não foram trabalhar, outros nem saem de casa. Mas em todo caso, a vida continua e o Moçambique também não para, né?
7: O país não pode parar. O país tem que continuar a seguir em frente rumo à conquista da almejada independência econômica. Tal razão que hoje o Presidente da República encontra-se na capital do Quênia, Nairobi, em mais uma missão de trabalho de Estado, e lá onde vai participar então, aliás, participa de ontem até hoje, na conferência, aliás, na cimeira França-África, que decorre naquele país irmão, um país africano também.
1: Agora vamos lá ativar o nosso radar também para apreciarmos aqui o que está a acontecer, ou melhor, primeiro o tempo e depois o cenário da cólera no nosso país, já que o surto também está aí já praticamente a ir embora, né? Hoje, dia 12 de maio de 2026, dizer que quanto a previsões meteorológicas indica um dia ensolarado e sem chuvas na maior parte do país, com as temperaturas a atingirem máximas de 34 graus Celsius. Embora o dia esteja estável, o país recupera-se de uma época chuvosa severa que terminou recentemente em abril. Seguem também, ou melhor, atualizaremos os detalhes para hoje, dia 12 de maio. Quanto à condição geral, predomínio do céu limpo e ensolarado durante o dia e precipitação, a probabilidade de chuva é de 0% durante o dia, podendo subir ligeiramente para 10% durante a noite em algumas regiões. Temperaturas em Maputo, a máxima é de 34 graus Celsius e mínima 19, sem sensação térmica elevada. A umidade mantém-se por volta dos 55% a 56%. E quanto ao contexto da época chuvosa 2025-2026, Moçambique encerrou recentemente o ciclo de chuvas que foi marcado por eventos extremos. E quanto ao impacto econômico, e dizer que o governo moçambicano anunciou, neste caso, perdas de cerca de 48,6 milhões de dólares devido às cheias, inundações e ciclones ocorridos no início do ano. E quanto aos danos humanos, até o início de maio, registraram-se 311 mortes e mais de 1 milhão de pessoas afetadas em todo o país. E quanto às infraestruturas, mais de 210 mil habitantes foram destruídas ou danificadas pelos eventos meteorológicos desta data. E quanto à tendência para os próximos dias, a partir do dia 16 de maio, espera-se uma descida gradual das temperaturas e aumento também de probabilidade de chuvas leves, até 40% de chance no dia 18 de maio, marcando a transição para o período mais fresco. Vamos lá espreitar o cenário da cólera no nosso país.
7: A situação da cólera em Moçambique, conforme os dados disponíveis até maio de 2026, indica a continuidade de um surto que se identificou desde setembro do ano anterior. Embora o número de casos tenha ultrapassado a barreira dos 8.500, as autoridades de saúde notaram uma estabilização na mortalidade nas semanas recentes. Panorama da epidemia, dados de 2026. Total de casos. Até meados de abril de 2026, Moçambique registrou um acumulado de 8.523 casos e 82 óbitos desde o início do surto em setembro de 2025. Mortalidade. Um dado positivo reportado pela Direção Nacional de Saúde Pública é a ausência de novos óbitos registados por mais de um mês, entre março e abril de 2026. Províncias mais afetadas. Nampula continua a ser o principal foco, com cerca de 3.767 casos e 39 mortos. Tete registra aproximadamente 2.831 casos e 32 óbitos. Cabo Delgado apresenta cerca de 1.074 casos e 8 mortos. Quatro províncias com menor incidência incluem Zambézia, Manica e Sofala. Aliás, dizia, outras províncias com menor incidência incluem Zambézia, Manica e Sofala. Resposta e prevenção. O governo moçambicano declarou oficialmente a epidemia em 19 de fevereiro de 2026 e lançou uma campanha de vacinação com o objetivo de abranger 3,5 milhões de pessoas. A meta a longo prazo das autoridades de saúde é eliminar a cólera como problema de saúde pública até 2030. As medidas de prevenção recomendadas continuam a focar-se no consumo de água tratada com certeza ou fervida, lavagem rigorosa das mãos e correta higienização dos alimentos.
1: Está aí, caro ouvinte. Vamos ao nosso mantra e voltaremos já. Não sai daí. Bom dia, sorria. Está na 99 FM.

0: São 10 horas e 24 minutos. Obrigado aí pelo mantra, a Zaira esta, né? Agora, caro ouvinte que está acompanhando o programa, hoje vamos pegar leve consigo, né? Em primeiro lugar, apreciaremos aqui a Constituição da República, artigo 136 e na linha 7. Artigo 136, que fala acerca do referendo, e na linha 7 é que vai ser, neste caso, o nosso assunto em debate hoje, né? E o que diz?
1: Diz o seguinte: além das pertinentes disposições da lei eleitoral vigente no momento da sua realização, lei própria determina as condições de formulação e de efetivação de referendos. Eu repito, o artigo 136, que fala, o artigo 136 da Constituição da República, que fala do referendo, no seu número 7, diz o seguinte: além das pertinentes disposições da lei eleitoral, vigente no momento da sua realização, lei própria determina as condições de formulação e de efetivação de referendos.
0: Está aí, caro ouvinte, o que entendes com este assunto? O que entendes com este assunto? Agora, no papo reto hoje vamos conversar um bocadinho. Essa semana decidimos pegar leve aí com os ouvintes, né? Mulheres, eu quero concretamente as mulheres, né? Há homens que também recebem flores, mas queremos falar aí com as mulheres. Já recebeu flor? Flor significa... O que significa flor, Rosiano? Por que tu oferecerias flores a alguém?
1: Significa muita coisa. Está lá nas flores o reflexo do amor que eu sinto por ela, por exemplo. As flores vermelhas têm algum significado e este significado reflete o meu sentimento, o amor que eu sinto pela minha parceira, não é?
0: Exatamente. Há mulheres que ainda não recebem, nunca receberam flores.
1: Mas também para receber flores devem fazer por merecer. Há certas mulheres que se comportam, têm mau comportamento. Não é?
0: Raziano, por favor.
1: Não, tu me fizeste uma pergunta.
0: Pega leve. Há mulheres que ainda não receberam flores aqui. Raziano, onde andou? Onde andou, Raziano? O que é isso? Há mulheres que não merecem.
1: Ok, vou me calar então. Vou me calar, não é?
0: Ok, tá bom. Caros ouvintes, há mulheres que... O Raziano dizia que simbolizam amor, as flores, né?
1: Exato.
0: Sentimento e muito mais. Agora, há mulheres que nunca receberam amor. Eu quero conversar convosco, caros ouvintes. Mulheres que já receberam amor, já receberam flores. E as que ainda nunca receberam flores. Homens também que... Por que não oferece? Já ofereceu alguma vez flores à sua parceira? Por que nunca ofereceu flores se você diz que lhe ama?
1: Ai, ai, ai. Este papo reto de hoje me faz lembrar muitas coisas, sabe?
0: Ah, que bom, que bom. Tipo o quê, mais ou menos? Gostava de partilhar?
1: Não.
0: É por isso que eu pergunto aos ouvintes. Se você fala que ama a sua namorada, dizem que as flores simbolizam amor. Nunca. 5 anos de convivência, 10 anos de casamento, 30 anos estão juntos, nunca ofereceu flores.
1: Mas isso já é complicado, né?
0: Você fala que lhe ama.
1: É complicado.
0: Estão juntos há muito tempo, nunca ofereceu flores. Não acha que isso é estranho?
1: Muito, muito
0: estranho. O que te falta? O que está a falhar para oferecer flores?
1: É muito estranho.
0: É estranho, né?
1: É muito. Muito. Não faz sentido.
0: E há mulheres também que estão numa convivência há 5, já têm 2, 3 filhos, já estão juntos, não sei tudo mais. Nunca recebeu flores.
1: Não faz sentido.
0: É disso que falaremos no Papo Reto às 13 horas hoje, aqui no seu programa 99 Loucuras. Já recebeu flores?
1: No início de uma relação mesmo. No início de uma relação, já deve existir ali flores.
0: Exatamente, muitas flores.
1: Eu lembro que antes de começar a namorar com a minha parceira,
0: sim.
1: No início mesmo, para lhe conquistar, uma das primeiras coisas que eu fiz, sabe?
0: Não sei. Foram flores.
1: Foi de comprar flores.
0: Ofereceu flores.
1: Enviei flores, mandei flores.
0: Ah, é?
1: Eu mandei flores durante uma semana, sem me identificar, sem dizer quem eu era. Sim, percebes, né?
0: Mandaste para a sogra ou mandaste para ela?
1: Mandava para ela,
0: sempre
1: mandava
0: tá
1: flores para ela. E sem me identificar, ela ficava. Depois, no dia que eu identifiquei-me, fui oferecer pessoalmente, porque eu mandava as flores.
0: Mandava as flores?
1: Entregar, sim, ia lá, entregava. E ela ficava, mas quem é essa pessoa? E no dia que eu resolvi dar a cara, foi no dia que eu levei mais flores, fui entregar pessoalmente, só para conquistar. Eu cheguei lá e disse...
0: Ela aceitou?
1: Ela aceitou, ficou... Tu és um louco.
0: Então, serão...
1: ela disse, você é louco.
0: Você era um apaixonado oculto, então, né? Um apaixonado oculto. Você assiste muitas novelas.
1: Não, mas são coisas...
0: Aquelas novelas mexicanas.
1: Não, mas são coisas reais, pá.
0: Mas descobriu a onda, aprendeu a onda a fazer isso.
1: Tem um amigo que vivenciou isso. Chama-se
0: Nivaldo. Mas você aprendeu a fazer a onda...
1: O meu amigo Nivaldo Garcia, agora ele está em Bané. Ele está em missão de serviço lá.
0: Ele que te ensinou a fazer isso?
1: Não, ele vivenciou. Eu disse, pá, eu gosto daquela...
0: E você aprendeu de quem isso?
1: Não, esse sentimento, o sentimento falou mais alto. Eu disse, eu gosto dela, como é que eu faço para... Epa, então decidi fazer isso, uma primeira fase, não é? Fui enviando flores, meu amigo também presenciou isso, disse, mas bora, você gosta realmente dela. Eu disse, é o que eu quero e tudo tem que correr bem, no final eu devo ganhar esta mulher, porque é uma mulher especial. Então fui fazendo isto e valeu a pena, não é? E no sétimo dia eu dei a cara e ela disse, você é louco.
0: Ah, é? Ah,
1: no bom sentido, né?
0: Ah, tá aí o Raziano, virou Zorro, já oferece flores à moda oculto, ele não se revela, só oferece flores.
1: Agora, quando diz que há pessoas que ficam 5 anos, uma vida inteira sem receber flores, para mim é algo estranho.
0: Vai ouvir, são muitos aqui, né? São muitos que estão a acompanhar o programa por acaso. Muitas mulheres estão num relacionamento há 5, 10 anos, nunca receberam flores.
1: Não faz
0: e
1: sentido.
0: Há homens também que estão numa relação 5, 10 anos, nunca ofereceram flores.
1: Não faz sentido.
0: As mulheres gostam de receber esses carinhos, vocês. E hoje vamos falar disso às 13 horas. Se você fala que lhe ama, por que não oferece flores?
1: Exatamente.
0: Ei, não estamos a dizer que só mulheres devem receber. Mulheres também podem oferecer flores. O que é isso? Mulheres, homens também gostam de receber flores. Ah, esses não gostam. Esses gostam de empresas. Din, din. Ok, 10 horas e 31 minutos. Às 13 horas vamos falar das flores. E hoje, na música louca. Vamos à música louca.
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0: Dizem que figo de peixe é peixe também, né?
1: Uhum.
0: Amiga da tua ex é o quê?
1: Essa pergunta é para os ouvintes, não é?
0: Não, é para si, Razia. Amiga da sua ex é o quê?
1: Eu não sei responder.
0: Cão é cão, né? Filho de cão é cão.
1: É.
0: Amiga da ex é o quê? Pega ou não uma amiga da ex? Dá para pegar ou como é que é?
1: Depende.
0: Já pegaste alguma vez uma amiga da ex?
1: Não. Nunca peguei, mas depende das situações, não é? Há quem pega, há quem diz que não.
0: Tu não pegas?
1: Não sei, porque eu nunca peguei.
0: Nunca pegou a amiga
1: da ex?
0: Sim,
1: nunca estive numa situação destas. Mas eu respeito amigas da minha ex.
0: Da
1: é?
0: Tua ex.
1: Sim, não faz sentido. Eu terminei com ela depois, caçar as amigas, passo a expressão. Eu acho que não faz sentido.
0: Amiga da ex, não dá para pegar.
1: Acho que não.
0: Não dá para pegar.
1: Não.
0: 10 horas e 33 minutos. Amiga da ex, pega ou não pega? Essa aqui é a pergunta, caro ouvinte. E não só também. Já pegou amiga da ex? Luan Santana, amiga da ex minha. Vamos lá.

0: O título da música é Amiga da Ex e Minha. E a música começa assim. Foi mal aí, mas eu tenho coração, né? Ele, pelo menos, admite e aceita que ele tem coração, tem sensibilidade, né?
1: Não que você não seja uma tentação.
0: Daquelas situações que a amiga da tua ex é um vulcão. Não que você não seja uma tentação, mas eu tenho coração, né? Você é uma tentação.
1: Mas desencosta a mão da minha mão. Vai freando esse seu beijo primeiro.
0: Trava o seu beijo. Por favor, desencosta a sua mão. Você é uma tentação, você é boa. Mas é amiga da minha ex. Tira a tua mão de mim, por favor. Desencosta teu beijo de mim, por favor.
1: Batendo segura emoção. Quem tem você como amiga não precisa de inimiga, não.
0: E admito que quem tem você como amiga não precisa de inimiga, não. Segura a emoção. Desencosta, trava o beijo, por favor. Você é uma tentação. E quem tem você como amiga não precisa de inimiga.
1: Deixa eu te falar uma parada, vai tomar uma água.
0: Minha amiga, ou amiga da minha ex, deixa eu te falar uma coisa. Vai beber uma água, ok?
1: Sua amiga acabou comigo, mas eu não consigo, então não faça barra.
0: Eu vou te falar uma coisa, beba água primeiro. A sua amiga, ela terminou comigo, mas eu não consigo, então não força a barra, por favor. Eu não estou mais com tua amiga, mas eu também não vou me envolver consigo, ok? Por isso não insiste em nada.
1: Se qualquer estranha chegasse e eu beijasse, tudo certo.
0: Se aparecesse uma moça qualquer aqui estranha, eu poderia até beijar, sem nenhum problema. Mas você não, é amiga da minha ex.
1: Mas amiga de ex-minha eu não pego.
0: Tá aí, amiga de uma ex-minha eu não pego.
1: Mas amiga de ex-minha eu não pego.
0: A pergunta é, você pegaria uma ex da ex-sua? Pegaria amiga da ex-sua?
2: Mas eu faço também essa pergunta assim, Anselmo, tu pegarias...
0: Dependendo das circunstâncias, mas não é. Raziano, vou falar-te uma coisa. Existem mulheres que você nunca deve pegar na vida.
2: Ok.
0: Ok? São teus pontos em causa. Tua reputação em causa. Teus pontos em causa. Nunca pegue a irmã do seu amigo.
2: Ok.
0: Nunca pegue a ex do teu amigo. Nunca pegue a amiga da tua ex. Nunca pegue uma colega de serviço. Percebe, Raziano? Evita namorar com vizinha.
2: É, mas em alguns pontos tu estás a exagerar, Mel.
0: Qual é que é exagero?
2: Vizinha? É, colega de serviço?
0: Namora lá com vizinha.
2: É, amiga do... irmã do amigo?
0: Raziano, trate a sua vizinha como sua irmã.
2: Mas visto aquilo que aconteceu com a Ana Hickman, né? Entre amigos, o Alexandre depois foi ali... Edu Guedes, eram grandes amigos, né?
0: É o exemplo que você está a dar.
2: Mas, okay,
0: mas sabe quais são as consequências?
2: Entre vizinhos eu não concordo, Anselmo.
0: Ok, tu não concordas. Sabe uma coisa? Há pessoas que namoram ex, há pessoas que namoram ex do amigo, há pessoas que namoram a irmã do amigo, mas isso tem muitas... É que nem o quê? Tu namorares uma colega de serviço. Há pessoas que fazem isso.
2: Sim, até casam-se.
0: Mas...
2: E são felizes.
0: Mas é um risco também.
2: Qual é?
0: Raziano, a tua vizinha viu você a crescer, você viu ela a crescer. E vocês são irmãos.
2: Não, irmãos tu é que estás a dizer. Nós sabemos que não somos...
0: Olho para a convivência. Ah, entende, okay. Raziano? A mãe dela ou a mãe dele, de uma ou outra forma, convivia no seu quintal. E ela, se calhar, também cresceu no seu quintal. Trate como irmã, trate como amiga. Colega de serviço. É sua colega, estão praticamente das 7 até as 15 juntos. Sabe de uma coisa? Há vezes que você leva problemas de casa e vão terminar no serviço. Porque já não sabem dividir o campo de batalha, o campo de relacionamento e o campo profissional. E muitas vezes acontece isso. Zangaram em casa, vão desaguar no serviço.
2: Uhum.
0: Zangaram no serviço, levam problemas de serviço para casa. Muitas vezes é bom evitar se envolver com colega de serviço.
2: Bom, este é seu ponto, de vista, não é? Mas eu não vejo nenhum problema quanto a isso.
0: Não pegue a ex do seu amigo. Quem pega a ex do, do amigo é traidor também.
2: É, aí sim. Aí
0: concordo.
2: Concordo consigo. Não fica bem. Somos amigos, depois eu terminei com a minha namorada.
0: Você pega a minha mulher.
2: Você fica a pegar. Não,
0: a minha ex-namorada.
2: Não concordo.
0: Não é amigo isso.
2: Não é. Ele estava à espera de uma oportunidade.
0: Só discordas na vizinha,
2: sim,
0: vizinha e colega.
2: Vizinha, colega. Conheço muita gente que se casou com colegas, entre colegas. Estão felizes hoje, formaram família, estão juntos, já... passam muito tempo. Conheço vizinhos que se apaixonam e não vejo nenhum problema quanto a isso. Eu namorar com por exemplo, com a irmã do meu amigo também, ou meu amigo namorar com minha irmã, também não vejo problema quanto a isso, né?
0: Raziano,
2: não vejo nenhum
0: problema. Quanto a vizinho, eu digo, vizinho é mesmo que irmão.
2: Sim, mas na realidade não somos irmãos.
0: Não são irmãos,
2: sim.
0: Mas cresceram no mesmo meio.
2: Sim. Mas até é mais bom, sabes? Porque eu já conheço um Anselmo. Eu conheço, não é... conheço teu
0: caráter. Quando é relacionamento...
2: Não,
0: quando...
2: conheço teu caráter, conheço teu comportamento e
0: não,
2: também...
0: Mas no relacionamento já não é assim. Sabe que é bom quando tu conheces uma mulher sem saber o passado dela.
2: Sim.
0: Sabe disso, né? Agora, uma mulher que cresceu, você viu ela desde a época do xixi, fralda, ranho, namoricos, e depois tu carregas para ser tua mulher. Sim, sabe de uma coisa?
2: Não tem nada a ver.
0: A mulher tem que ser uma surpresa para si. Ela aparecer... Raziano. Mulher tem que ser uma surpresa, Raziano. Tem que ser um embrulho. Alguém que você não viu, apareceu. Não deve conhecer o passado da mulher. O passado da mulher não é agradável, Raziano. Não é bom conhecer. Nem agora que com a namorada que você está com ela, não cava o passado dela. Não cava, não procura. Conviva com ela e peça respeito, ponto final. Agora, quer cavar o passado dela, vais ter o presente. Agora, alguém que você assistiu o passado dela quer transformar hoje em sua namorada? Uma amiga que te contou a história dos pitos e tudo mais, os rolos, você quer transformar essa amizade em amor, em parceria?
2: Tudo é possível.
0: O que é possível, mas a probabilidade fica reduzida. Até pode dar certo em alguns casos.
2: Dá certo. Há muitos casos
0: em alguns casos.
2: Há muitos casos que dá certo.
0: Mas o conselho, como homem, não se mete nessa relação. Se é amiga, lhe trata como amiga. Ok? Não devemos... Evita cavar o passado da sua mulher. Porque vais apanhar, Raziano. E vai secar um lado, não vai ser bom. Nós vi trabalhar. Não é isso, caros ouvintes. Não cava o passado de uma mulher. Evita se envolver com uma mulher que você conhece o passado dela. Que você assistiu, deixou aquele, e você também quer informar bicha. Evita. Deixa ela procurar alguém que não conhece a vida dela.
2: É.
0: Para lhe mentir bem. Feito o que estava a fazer contigo agora, então está a mentir bem. Então, as mulheres eu gosto, as mulheres são feministas. Não, entendeu, Raziano, né?
2: É, tô atento.
0: A pergunta, voltamos à música do Luan Santana. Ex da amiga, eu vou responder assim, Raziano.
2: Podes responder.
0: Eu não me envolvo com a ex, com a amiga da minha ex. Sabe por quê, Raziano? Também, quando termino com alguém, uma das coisas que eu faço é bloquear o ciclo. Entende? O ciclo é o quê? É todo mundo que tem um link com aquela pessoa da amizade.
2: Ok.
0: Tem uma ligação, é irmã, é prima, bloqueio todo mundo.
2: Para não trazer-te lembranças, não é?
0: Não quero nem falar, nem quero nem que ele ver. Eu sou estoico, Raziano. Eu não, isso de não, como é? Não, aqui não funciona. Se é uma página virada, é uma página virada, ponto final. Todo mundo que está naquela página virou todo.
2: É
0: locais onde frequentávamos, é a casa, são... Simplesmente fica, se tivermos filho, é o único que vai transitar para outra página. Mas o resto vai para outra. É sogra, é todo mundo. Pior sogra, ela vai pintar todo o livro. É sogra, todo mundo vai para aquela página.
2: Tudo fica para o passado.
0: Fecha o ciclo.
2: É.
0: Para tu saberes abrir novo ciclo, tem que fechar quando não fechar o ciclo passado, você... É que com a amiga da minha ex, se a minha amiga da minha ex vem hoje para o meu presente, automaticamente está-me a trazer a ex.
2: Sim.
0: É perigoso. Ok. Já te envolveste com a amiga da tua ex? Essa aqui é a pergunta para o ouvinte que está acompanhando o programa, né? Mas existem mulheres que você não deve se envolver, né, Raziano?
2: Sim, sim.
0: Algumas são essas que eu falei.
2: Não, eu não concordo com todas.
0: Experimenta, Raziano.
2: Bom, eu respeito esse... respeito
0: alguns esse... deram certo, é bom.
2: Sim, respeito esse...
0: Mas evitar é bom, né? Se quiser avançar, avança, Raziano.
2: Não, eu não...
0: Pode dar certo, quem sabe?
2: Não estou a olhar para mim, estou a olhar para num contexto geral, né, de outras pessoas, porque eu não preciso mais disso.
0: Um dia vamos discutir isso, né?
2: Ok, tudo
0: mas
2: bem.
0: Hoje estamos a falar, o que você acha de se envolver com a amiga da sua ex? Já fizeste isso ou não? Esta é a música louca. E Luan Santana que nos inspira na edição 2.
2: Enquanto isso, o caro ouvinte poderá enviar mensagens para nós, deixando ficar aqui suas contribuições relativamente a este tema, através do 87000-9900 e também, dentro de alguns instantes, vamos abrir aqui as nossas linhas para conversarmos em volta do nosso artigo de hoje da Constituição da República, o artigo 136, que fala do referendo.
0: Até já, não sai daí. Casa da Sogra. Já viveu em casa da sogra?
2: Não.
0: Nunca viveu em casa da sogra?
2: Mas já dormi lá, já passei dias lá.
0: Foi bem recebido, né?
2: Claro, sou considerado filho. Sou considerado filho da casa.
0: É cada sogra, né?
2: Sim, sou considerado filho. Tenho os mesmos direitos com os demais lá. E me sinto como se estivesse na minha própria casa. Né?
0: Sabe, se existe uma coisa que é terrível, é viver em casa da sogra. Não existe pior filme
2: mas,
0: que esse.
2: Mas depende da sogra. Eu acho que tu tens uma sogra...
0: Espetacular, minha
2: tens
0: sogra.
2: Tens uma sogra espetacular.
0: Espetacular, né? Minha sogra. Por isso que a minha sogra sempre lhe elogia. Eu digo, minha sogra, o que você acha de ser uma estrela?
2: A música está
0: ela
2: onde?
0: Ela fica a rir,
2: está
0: né?
2: Está onde a música?
0: Está sendo fabricada ainda.
2: Mas nunca sai essa música desde... Já passam 3 meses.
0: Vai sair. A minha sogra fica tipo toda a elogiar, ela fica toda feliz. Eu falo assim para ela: minha sogra, você devia ser uma estrela. Ela fica a rir: uau, meu genro gosta de mim. Assim, eu gostaria que a senhora fosse uma estrela para ficar bem longe de mim, bem quilômetros de mim, tá bom? Ok. Puto português, casa da sogra. Cada sogra é lá onde às 0 horas vão-te acordar para tu levantares porque perderam um plástico preto ali onde você dormiu. É casa da sogra aí, tá bom? E todo homem que está em casa da sogra, eu tenho um conselho. É bom hoje, anima ver casa da sogra. Mas tarde ou cedo as coisas podem mudar. E aí, e sogra não é, é sua mãe. Chama de mãe porque é mãe da sua mulher. Mas não é sua mãe. Ok? Um dia as coisas podem amargar e vão te falar coisas que vão te doer. Ainda cedo, organiza-te e sai daí. Ok?
2: Exato.
0: Ganha esse tempo que você ainda tem papo com a sua sogra e organiza-te. Procura seu cantinho

0: São 11 horas e 8 minutos. Obrigado aí pelo carinho dessa audiência. Obrigado pela preferência. Tá aí, Salima Chica. Songi, holi, ho. Música linda, né?
1: Música linda nesta manhã agradável também de terça-feira, 12 de maio do ano 2026, Dia Internacional da Enfermagem, ou seja, Dia Mundial do Enfermeiro. Queremos também neste espaço endereçarmos as nossas, os nossos melhores cumprimentos para a classe enfermeira, aliás, a classe da enfermagem moçambicana. Os nossos enfermeiros estão de parabéns hoje. Queremos dizer muita força, muita coragem na vossa nobre missão de servir ao povo moçambicano e de salvar vidas também, por conta desta efeméride hoje, Dia Internacional de Enfermeiro, que surge em homenagem a Florence Nightingale, este senhor que nasceu a 12 de maio de 1820, que revolucionou a enfermagem moderna. Anselmo.
0: Obrigado aí a todos os trabalhadores da saúde, principalmente enfermeiros hoje. Obrigado, um abraço. Vocês atendem muito bem, né? Uhum. Só que eles atendem mais bem mesmo quando receberam uma gorjeta, né? Mas em todo caso, um abraço aí. Vocês juraram a bandeira, juraram servir ao povo moçambicano. E muito obrigado. Não só também aqui em Moçambique, fora do país. Há muito enfermeiro que está acompanhando o programa. Muito obrigado pelo vosso trabalho. Continuem assim, servindo aí, salvando vidas, né?
1: Exatamente.
0: Obrigado por isso, ok?
1: Exatamente. Eles têm desempenhado um papel bastante importante para as nossas vidas. Não imagino, então, um país sem enfermeiros, sem os técnicos da saúde. Estaríamos tramados, não é?
0: Estaríamos tramados. Deixa-me só contar aqui uma piada de homenagem, né, a um enfermeiro, né? É piada, né? De homenagem a um enfermeiro. Um paciente pergunta à enfermeira, né? Imagina lá o Raziano naquela maca, tudo ligado, aquelas bombas todas, né? Entende, né? Uhum. Ligado aquelas bombas todas. Nesse caso, o paciente pergunta à enfermeira: você vai me visitar depois que eu sair do hospital? E a enfermeira responde: provavelmente não, eu não gosto muito de cemitérios. Vamos lá aí. Essa é mesmo para os enfermeiros, né? Obrigado aí a vocês. Continuem a trabalhar. E não só, o Ministério da Saúde reclama muito o desaparecimento de fármacos lá, né? Uhum. Dizem que alguns enfermeiros têm clínicas nas suas casas, nas suas residências, né? Se você é enfermeiro, faz isso, a parte de hoje abandona essa prática, né? Não é?
1: É uma prática que lesa naturalmente o Estado, lesa o país inteiro. Uhum. Tu vais ao hospital, à unidade sanitária, chegas lá, não tem fármacos, mas não porque o Estado não está a fazer nada. Porque nós mesmos acabamos tirando aquilo que o hospital tem, uhum, para nossas casas, para fazermos ali aquilo que se chama de bolada, não é?
0: De bolada.
1: E depois acaba prejudicando milhões de moçambicanos que vão às unidades hospitalares e chegam lá, não encontram medicamento, não encontram paracetamol, não encontram praticamente nada, porque os próprios funcionários acabam desviando. Isto é uma prática que nós desencorajamos. Nós, como rádio cá, desencorajamos.
0: Desencorajamos.
1: Não fica bem, não fica bem. Temos que respeitar.
0: Desencorajar.
1: Exatamente.
0: Vamos lá, temos algumas mensagens aqui na caixa 87-000-9900. Bom dia, Mano Anselmo, aqui é o Juvencio, parabéns aos enfermeiros, ok? Chegou a mensagem. Bom dia, música de Luan Santana, amiga da ex-minha, ok? Peço a música de Luan Santana, amiga da ex-minha, ok? Tá bom. Mano Anselmo, peço vir a música da turma de Mayf, com título Maranaue, ok? Tá bom. Chegou a mensagem. Bom dia, Rádio 99 FM. Eu, Albano, estou a pedir a música de Trifiner, ok? Tá bom. Chegou a mensagem. Bom dia, dupla em serviço. Só passei para marcar presença e peço ouvir a música Zé Camargo e Luciano, Alcene Marraquene. Tá bom, chegou a mensagem. Bom dia, peço ouvir a música de Yannick Afroman com título Não é só no bairro, na Matola, também cheira mal. Ok, tá bom, chegou a mensagem. Anastácia Fernando Citoy de Chibuto. Bom dia, irmão. Como estão? Peço ouvir a música da Chelsea de Norat com título amo Manacitoi, ok, tá bom, chegou a mensagem. É, bom dia, locutor em serviço, como está? Aqui estou bem, 99.30, tranquilo. Também dizer ao ouvinte que sorria e seja feliz, peço ouvir a música do Bocli com o título Longa História. Manuel, Jaime, estou na escuta, tá bom? One love. Ok, chegou aqui a mensagem. É, Anifa, obrigado aí pela sua presença, ok? Bom dia, irmãos, como estão? Eu estou bem, né? Parabéns, Mano Anselmo. Você nos ensina e torna nossos dias agradáveis. Abraço aí, Ana Citoy, do Chibuto. Ok, Ana Citoy? Anastácia Fernando Citoy em Chibuto. Ana Citoy em outras palavras, ok? Sou Cardina Chiwewe. É, não posso namorar com ex da minha amiga, porque nem posso lhe contar novidades, porque ela pode ficar com ciúmes. Além disso, é falta de respeito, né? A falar, a responder a música, né? Uhum. Namorar com a amiga da ex. Ok, tá bom. Aqui é Aurélio de Maputo. Eu posso namorar com a amiga da minha ex. Tá bom, Aurélio? Um abraço. Também sou você, né, Aurélio? O que você faz que é estranho? Tudo pra ti é normal, não é, Aurélio? Bom dia, aqui é Delfina Joana Vasco. Não dá pra pegar ela assim. Se pegar ela, tu és mulherengo, né? Ok, tá bom. Que contribuir a algo sobre namorar com a amiga da minha ex. Ah, quero contribuir a algo sobre namorar com a amiga da minha ex. Tá bom, contribua aí. É, sou Cardina Chiwewe, ok, tá bom. 99 FM, aqui é José de Munhava. Não posso namorar com amiga, colega e vizinha, então posso se envolver com uma da mesma igreja, tá bom? Chegou a mensagem. Não ofereça nem... Ok, tá bom, isso já é publicidade, né? Ok, vamos lá... É, eu não pegaria amiga do meu ex, ok? O Edson, um abraço aí. É, bom dia. Ajuda aí, Raziano.
1: Vamos lá. Bom dia, mano. Manos, tudo bem? Aqui Zena de Nampula. Quero saber se foram vizinhos, mas que não cresceram juntos. Ok? Está a fazer aqui uma pergunta. É, outra mensagem diz o seguinte. Bom dia, turma dos loucos. Aqui Vicente, direito da cidade da Beira. Eu sou safado. Amiga do Maes, minha pego bem e bem pegada. Peço música de Badocha. Aqui parte. Para ai, ti.
0: Ai, tá bom.
1: Aqui, Daniel, eu posso pegar a amiga da minha ex, porque eu querendo fazer sentir a minha ex. Ah, é uma vingança, não é? Estilo vingança, não é?
0: Força!
1: Mano Anselmo, aconteceu comigo agora mesmo. Meu amigo está a namorar com minha ex. Opa!
0: Ah,
1: que amigo maldoso, hein?
0: Que amigo, hein?
1: Que amigo maldoso.
0: Amigo da onça.
1: Amigo da onça. Bom dia, mais uma vez. Gostei muito do tema de hoje. É uma pena que não tenho saldo. Epa, ainda temos tempo, não é? Este tema vamos debater melhor às 13 horas no Papo Reto. É, pode comprar aí um saldo para poder participar. Bom dia, turma dos loucos. Eu sou Safado, amiga de uma... Ah, esta mensagem já foi lida. É, bom dia, aqui chamo-me Delfina, Delfia Joana Vasco. É, não dá para pegar a ela, sim, pegar a ele, a ela. Tu és mulherengo?
0: Tá bom.
1: Bom dia, eu sou Ancha Inácio. Nunca recebi nenhuma flor até hoje. Opa, que
0: tá
1: pena,
0: bom,
1: que pena,
0: tá
1: Ancha. É? Um abraço aí.
0: Eu não disse, Raziano, que há muita gente que não recebeu flores.
1: Não, eu acredito, só que acho estranho, não é?
0: Não é estranho, é o que acontece aqui.
1: É estranho.
0: Alguém fala que ama, mas não oferece flores. É. 10 anos.
1: 10 anos. Opa, é estranho, pai.
0: Sabe, não é só flores. Uhum. Sair para jantar fora. A quem está namorado não sei há quanto tempo. Nunca saiu.
1: Nunca saiu. Mas é estranho, sabe? Me custa acreditar.
0: No seu meio, Raziano.
1: Me custa acreditar que existem pessoas que não recebem flores nas suas relações, não saem para jantar.
0: Não saem para jantar.
1: É, me custa acreditar. Eu não sei porquê.
0: Quando saem, só vão à igreja. Ou vão ao curandeiro por conta doente.
1: É,
0: ou que eles têm um problema, né?
1: Eu sinto muita pena destas pessoas. É difícil acreditar. Bom dia, Mano Anselmo e Raziano. Peço a música de Azagaia, título Combatentes de Fortuna, da Fortuna. Ok, vamos, a nossa produção tomou nota. Vamos lá. Bom dia, Mano Anselmo e Raziano. Essa mensagem já foi lida. Aqui começa com uma risada, não é?
0: Uhum.
1: Não aguento com Mano Anselmo, você é mau.
0: O que eu fiz já? Hoje estou santo, eu aí não provoquei ninguém.
1: Hoje está santo, de verdade.
0: Estou muito calmo, estou muito
1: hoje
0: calmo.
1: Hoje está santo. Ok, são neste momento 11 horas e 17 minutos. Vamos conversar com alguns ouvintes, não é?
0: Exatamente.
1: Em volta desta nossa música louca e também ouvir o que os nossos ouvintes pensam relativamente o nosso artigo de hoje da Constituição da República, que fala do referendo. Estamos no artigo 136, que fala do referendo, no seu número 7, diz o seguinte: além das pertinentes disposições da lei eleitoral vigente no momento da sua realização, lei própria determina as condições de formulação e de efetivação de referendos. Caro ouvinte, pode ligar para nós a partir deste momento através do nosso 87-000-9900.
0: Já temos alguém em linha. Alô, bom dia. Alô, bom dia.
2: Bom dia, Mano Sérgio, tudo bem?
0: Eu estou bem, não sei do seu lado.
2: Aqui, graças a Deus, estou bem. Só Gilmar Armando, batei de Namaíta, Nampula.
0: Gilmar Armando, é Namaíta, Nampula.
2: É verdade, mano.
0: Como está?
2: Eu estou bem, você está do outro lado aí, irmãos.
0: Nós estamos bem, graças a Deus, senhor Gilmar.
2: É verdade, eu estou a gostar muito do vosso programa, continuem assim, não sei se muito, bom dia, bom trabalho para vocês.
0: Tá bom, tchau, tchau. Ok, tá bom, foi aí. Vamos lá, são neste momento 11 horas e 19 minutos, quero agradecer mais uma vez pelo carinho da sua audiência. Temos mais um ouvinte em linha. Alô, bom dia.
3: Alô, bom dia, irmãos.
0: Bom dia, irmão, como está?
3: Estou bem, não sei como está, irmão.
0: Eu estou bem. Qual é o seu nome?
3: Dias João em Nampula.
0: Dias João em Nampula. Nampula onde aí? Nampula é grande.
3: Nampula, piloto.
0: Ah, é piloto. Ah, você é piloto?
3: Não, o bairro é que é.
1: Bairro piloto.
0: Eu pensei que você é piloto.
1: Chama-se bairro piloto por quê?
3: Até não sei se eu consegui viver aqui, não sei por que se chama bairro piloto.
1: Tem que procurar saber, hein?
3: Tá bom, vou procurar saber.
1: Não ficar por ficar apenas, tens que procurar saber o que é que significa este nome do seu bairro, não é? É importante.
3: Tá bom, vou procurar saber.
1: Mesmo seu próprio nome também, tem que procurar saber o que é que significa, não é?
3: Próprio nome eu sei.
1: Ok, tudo bem. Prossiga, caro ouvinte.
3: Eu quero contribuir acerca de a minha ex, não posso namorar com ele. Eu quero perguntar, mano, aí nos estúdios, aparecer cobra, aí tem pão, não sei o que, sai no estúdio, aparecer cobra, vai sair para fora procurar vara ou vai levar esse que está aí no estúdio?
0: Aqui no estúdio aparecer cobra.
3: Cobra, sim.
0: O que podemos fazer?
3: Sim, vai sair fora procurar o lavar ou o bambu para matar aquela cobra ou vai levar esse que está aí no estúdio?
0: Qualquer coisa naquele momento serve, né? Mesmo sapato, tiro a tiro, qual é o problema?
3: Ah, vai tirar o sapato lá porque está perto de si.
0: Sim.
3: Então, eu posso namorar com uma vizinha ou posso namorar com uma minha ex, amiga da minha ex.
0: Ok.
3: Porque está próximo de mim, é que vai me facilitar.
0: Ok, então o que você está a perguntar é que se tiver veneno aqui perto e o rio estiver longe, o que estiver perto eu posso beber, é isso?
3: Se está perto, pode beber. Veneno não.
0: Não vamos nessa vertente. Trate sua vizinha como sua irmã, tá bom?
3: Tá bom.
0: E trate aquelas senhoras também vizinhas como suas mães também, tá bom?
3: Tá bom.
0: Ok, um abraço aí, ótimo dia.
3: Obrigado.
0: Tchau, tchau. São 11 horas e 21 minutos. Parece provocar umas pessoas, Raziano, com essa conversa, né?
1: É uma conversa que vai criar muita agitação.
0: Eu por acaso, não estou a dizer que não namorei com uma vizinha. Não tive, por exemplo, aquela situação de adolescente. Tive isso. Mas quando fiquei lúcido, eu disse, não, vizinho é irmã.
1: Não, irmã não. Podes namorar e dar
0: você é um canibal, é?
1: Não. Não, eu e tu sabemos que vizinha não é irmã, não é?
0: Vizinha é irmã, não, o que é isso? Pá,
1: vocês podem namorar até se apaixonarem, casarem, terem família e serem felizes, não é? Até porque tu conheces bem a tal pessoa. E
0: não, conheces os podres da pessoa.
1: Tu partes de princípio de que são vizinho é família, não é?
0: Você conhece agora os podres da pessoa, não conhece muito bem a pessoa, Raziane.
1: Sim, mas também pode conhecer o lado bom da pessoa.
0: Deixa ela trazer um cunhado. Qual é o teu problema, Raziano?
1: Não.
0: Quer dizer, quero ofuscar até vizinha. Ah, esse é um canibal.
1: Não é o meu caso. Só que eu não encontro não. Nenhum problema. Não encontro nenhum obstáculo nisso, não é?
0: Não,
1: é,
0: se der certo.
1: Não é o meu caso.
0: Não, problema, Raziano, problema é, não existe como tal, entende, Raziano? Mas para uma relação saudável, boa. É bom procurar uma surpresa. Sair de um bairro. Sabe de uma coisa, Raziano?
1: Sabes...
0: O estoicismo fala muito disso. Quer crescer? Mova-te.
1: Ok.
0: Mova-te. Saia de onde você está.
1: Sim, podem casar-se e saírem do bairro.
0: Você muda a energia. Você muda a energia. Entende, Raziano?
1: Okay.
0: Quer crescer? Saia da zona onde você nasceu.
1: Ok.
0: Vai procurar uma nova zona. Fica lá. Ok, Raziano? Por exemplo, saiu de um casamento, nasceu, quer começar uma nova família, sai para outro sítio, começa uma nova energia. O estoicismo ensina. Agora, você nasceu ali, a energia de infância que está ali, está a casar ali, está a viver ali. Não há mudança, você não cresceu, Raziano.
1: Mas dizem que no passado os casamentos, os melhores casamentos eram, duravam bastante porque...
0: Estamos no futuro, Raziano.
1: O que acontecia é que iam para a casa de alguém, por exemplo, o Anselmo já cresceu, os pais de Anselmo querem ver o seu filho casado. Eles já tinham informação de que na casa X tem uma mulher, uma miúda muito bem educada, assim.
0: Sim.
1: Na casa ao lado, iam lá, falavam com os pais, epa, nós queremos... Tudo girava na mesma comunidade,
0: entre vizinhos.
1: Então, e os casamentos eram bons, eram maravilhosos.
0: Sabe por quê, Raziano? Não vamos comparar os tempos que como hoje, né? As mulheres começavam a ver o período com 18 anos nos tempos.
1: Okay.
0: E você encontrava alguém, se calhar ainda virgem. Vai ao lar ainda virgem. Entende, Raziano?
1: Sim.
0: Hoje em dia, meninas de 9... Perdão com essa conversa, né? Meninas de 9, 10 anos já estão a ver período.
1: 9 anos?
0: 14 anos já estão a beber, estão na discoteca, 15 anos.
1: Ah, sim, isso concordo.
0: Entende, Raziano?
1: Tenho visto aí crianças ainda a beber.
0: Entende, Raziano? Com 18 anos, uma miúda já tem 2 filhos ou 1 filho, já não é virgem, já trocou não sei quantas vezes. Não compara, Raziano. Não compara isso, ok, Raziano? Agora, as mulheres se preservavam. Se for já perguntar a sua avó quantas namoradas teve, se calhar vai falar assim, eu tive uma. Perguntaste à tua avó também quantos namorados teve? Só teve um, só teve ele.
1: Mas
0: Raziano, hoje, Raziano, posso apostar consigo hoje? Procura lá uma namorada, tens 63 meses. Procura lá uma namorada virgem.
1: Esse desafio
0: você perde, Raziano. Mas nos tempos você encontrava mulheres preservadas. Todas as mulheres estavam no lar. Aqui não estivesse no lar. Ou o marido faleceu, ou alguma situação. Mas hoje as mulheres estão no lar e dizem: estou a sair do lar porque não estou feliz.
1: É verdade.
0: Entende, Raziano?
1: É verdade.
0: Nos tempos não era assim. Você escolheu o marido até que a morte te separe. Por isso teu avô até hoje estão juntos lá.
1: Estão juntos.
0: Teu pai ainda está junto com tua mãe até hoje, Raziano. Hoje não é assim. Não estou feliz no casamento, estou a sair. Casamento virou descartável. E muitas vezes até nem o homem que descarta é a mulher. Agora não comparemos os tempos, Raziano, né?
1: Mas também porque muitas pessoas não associam seus casamentos com uma ligação espiritual divina. É preciso encontrar Deus primeiro nos casamentos, não é? Deus é um projeto, o casamento é um projeto de Deus. Note que todos os casamentos que tem lá a presença de Deus, o casal é temente a Deus, tem princípios de Deus, esses casamentos tendem a durar para a eternidade. Agora,
0: busca nos... Deus, coloca em primeiro lugar na sua família.
1: Exatamente.
0: Mas uma coisa que acontece, a globalização, hoje estamos no mundo IA, IA, Raziano, as crianças aprendem tudo. As crianças são mais... essa geração é IA, Raziano.
1: Geração Z, não
0: é? Geração IA, geração Z, como chamaram. Mas é uma geração que está à espera só de uma pedra para capotar só. Mais nada, não está à espera de mais nada.
1: É criança,
0: quando é menina, já namora, já vai às festas, já troca de namorados. Quando é homem, já fuma, já está num mundo... Estamos a viver uma geração agressiva.
1: Drogas.
0: Muito agressiva.
1: É complicado.
0: Exatamente.
1: Estamos num mundo
0: praticamente
1: perdido, não é?
0: Se hoje um jovem vai buscar... Um jovem de 25, por exemplo, vai buscar numa família uma jovem de 18 anos virgem, esse jovem merece uma caixa de cerveja, eu pago. Uma rapariga de 18 anos virgem é um fenômeno na sociedade em que nós nos encontramos.
1: É.
0: Sabe disso, Raziano?
1: Eu não sei, Anselmo.
0: Mesmo homem. Há homens, Há homens que no passado chegavam 20, 25 anos sem conhecer mulher.
1: É.
0: Mas hoje é impossível. Graziano, vamos lá atender os ouvintes.
1: Vamos lá, temos a indicação de termos o próximo ouvinte. Muito boa tarde. Aliás, bom dia, bem-vindo.
4: Bom dia.
1: Bom dia, seu nome, de onde é que nos fala?
4: Osumani Quilimano.
1: Senhor Osumani Quilimano. Oh, Quilimano, já está tudo bem por aí, não é?
4: Tudo
1: bem. O nosso sinal está a chegar em perfeitas condições, senhor Osumani?
4: Com muito sucesso.
1: Ah, muito bem. Daqui a nada também vamos estar em Nhambane, Vilanculo, vamos em Niassa também. A Rádio 99 FM a cada dia está a expandir o seu sinal para toda a província, né? Aliás, para todas as capitais provinciais. Vilanculo, daqui a pouco nós estaremos ali, hein? Ok, senhor Osumani, vamos lá. Qual é a sua opinião relativamente a este assunto aqui que nós estamos a debater aqui na rádio?
4: É que eu sou novato, ainda não percebo o assunto.
1: Estamos aqui a falar do artigo 136 da Constituição da República. Ele fala do referendo. Diz o seguinte: além das pertinentes disposições da lei eleitoral vigente no momento da sua realização, lei própria determina as condições de formulação e de efetivação de referendos. O que é que entende com isso?
4: Estou interrogado com isso.
1: Está interrogado. Ok, vamos lá a outro tema. Tu pegarias a ex... Ah, ok.
0: Vamos conferir um intervalo e voltaremos já com a música louca, onde os ouvintes vão poder também interagir
1: conosco.
0: E vamos falar desse assunto. Pegaria a ex da sua... amiga da sua ex, pegarias ou não?
1: Exatamente.
0: Voltaremos já. Não sai daí, caro ouvinte, né?
1: Tu pegarias... Antes, tu não me respondeste essa pergunta, antes de fugirmos.
0: Eu acho que filosofei muito,
1: tu,
0: né?
1: Tu pegarias... Sim ou não? Vamos lá, uma resposta direta. Sim,
0: não, eu respondi, Raziano. Você que distraiu-se um bocadinho.
1: Respondeste?
0: Eu disse assim, ao pegar a amiga da minha ex...
1: Não, eu agora quero o seguinte. Tu respondas sim ou não?
0: A resposta é não.
1: É não. Ah, ok.
0: É não.
1: Vamos ao intervalo.
0: E o argumento lembra, né? Ao trazer a ex da minha para cá no futuro, no presente, onde estou, automaticamente estou a trazer todo o histórico
1: do passado,
0: ah, okay. Incluindo a minha ex lá.
1: Exato.
0: Por isso que não vale a pena, Raziano, não vale a pena. Passado é passado, ok?
1: Ok.
0: 11 horas e 30 minutos.

0: São neste momento 11 horas e 39 minutos. Vamos lá aí. É, tá aí, Mr. Bao, Gospel Zilinga, o Baca, NC com Winners. É... ok, tá bom, tá bom. Vamos lá, música louca, né? Vamos lá, música louca.
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0: Música louca, cria sua versão aqui no 99 Loucuras. Colocamos de uma pergunta, né?
2: Exatamente.
0: Namorarias com a amiga da tua ex?
2: Essa é a pergunta para os nossos amigos ouvintes, que dentro de alguns instantes poderão responder aqui através das suas ligações e também através das suas mensagens aqui nesta rubrica Música Louco, pertencente ao brasileiro, jovem brasileiro Luan Santana, não é?
0: Exatamente. Namorarias com a amiga da tua ex? Essa aqui é a pergunta. Vamos a isso.

0: da minha mão.
1: Para aí, para aí. Foi mal aí, né? Mas eu não quero não admitir que você é uma tentação. Você é uma bomba. Você olhar para uma mulher e dizer, ah, essa mulher é um vulcão. É uma tentação. Por acaso, agora estava a mostrar uma foto aí, Raciano, de uma mulher aí.
2: Epa, vê lá o que tu vais falar, hein? Vê lá o que tu vais falar, Anselmo.
1: Foi mal, né? Foi mal. Não se preocupa. Eu estou bem educado, né?
2: Ok.
1: Foi mal aí, mas eu tenho coração. Eu não vou negar que você é uma tentação, mas desencosta a minha... Por favor, tira a tua mão da minha, por favor.
0: Vai freando esse seu vez primeiro, tô batendo seguro, emoção.
1: Para aí. Se quiseres ou se querias me beijar, trava aí, né? É melhor tentar segurar a sua emoção. Eu reconheço que você é uma bomba, você é uma bala, você é um dinamite, você é uma tentação. Mas é amiga da minha ex. Desencosta e controla a sua emoção.
0: Quem tem você como amiga não precisa de inimiga, não.
1: E vou dizer uma coisa. Quem tem você como amiga não precisa mais de inimiga, ok?
0: Deixa eu te falar uma parada, vai tomar uma água.
1: E deixa falar-te uma coisa. Vai beber uma água. E vou te dizer ainda mais. Eu terminei com a sua amiga. Mas mesmo com isso, eu não vou me envolver com a amiga dela. Eu tenho caráter.
0: Sua amiga acabou comigo, mas eu não consigo, então não faça barra.
1: E nem deves forçar isso. Ela acabou comigo, nós terminamos, mas mesmo assim eu não vou conseguir. Não força isso, ok?
0: Se qualquer estranha chegasse e eu beijasse, tudo certo.
1: E digo mais, qualquer mulher que chegasse aqui, eu até podia beijar. Mas você é uma tentação. Você é boa, é gostosa, é bonita, é sedutora e tudo mais. Mas é um problema aqui.
0: Mas amiga, diz-me, eu não pego.
1: Amiga da minha ex, eu não pego. Esse é que é o grande problema. Liga aí, caro ouvinte. Temos o Juvencio. O Juvencio já estava com sede. Vamos lá. Pegas ou não pegas, amiga da tua ex?
0: Bom dia,
2: Juvencio. Pega ou não pega a ex da tua amiga?
3: Não posso fazer isso.
2: Não podes fazer isso por quê? Estou-lhe a ouvir com cortes, Juvencio. Estás numa zona com problema de rede.
1: Estás com a ex aí?
2: Estás aí com a tua ex, não é? Vamos lá, caro ouvinte, liga para nós, 87-000-9900. Pega ou não pega a ex da tua...
1: Amiga da ex.
2: Amiga da tua ex.
1: Pegas ou não pegas?
2: Ligou, respondeu sim ou não. Vamos lá.
1: Temos o Salvador. Salva aí o barco, Salvador.
4: Como está?
1: Nós estamos bem aí?
4: Ah, eu estou bem.
1: Que bom ouvir isso. Amiga da ex, pegas ou não pegas?
4: Sabias que já aconteceu comigo isso?
1: Já aconteceu
4: comigo. Aconteceu, mas foi uma realidade para mim.
1: O que aconteceu?
4: Eu acabei estando com uma das...
1: Está a falar baixo, está a usar auriculares?
4: Eu disse, acabei ficando com uma das ex-namoradas, amigas, né? Uma das melhores amigas da minha ex. Então... Ela até soube da história, mas foi bastante triste.
1: Acabaste ficando com uma amiga da tua ex?
4: Exato, a melhor amiga, por acaso.
1: E como é que foi? A história foi boa, o namoro foi bom, como é que foi?
4: De certeza foi bom, só que, felizmente, tivemos que romper já o nosso vínculo, porque... praticamente a relação já não era a mesma. Porque é aquilo que eu estava a dizer logo do princípio, que se voltas com alguém que fez parte do círculo da tua ex, claramente que tu traz a volta para o passado. Então, aquele passado te refletia muitas das vezes. Então, por isso que acabamos rompendo os vínculos.
1: Sentiste isso, né? Viveste isso, né?
4: Exato, vivi. Ela até soube. Ela sei como foi capaz, né? Tipo, a minha ex,
1: Oh, ouviu, né?
2: Salvador. Salvador é de Tete.
1: Ele experimentou isso,
2: ele,
1: né?
2: Experimentou. Ele passa a ser Edu Guedes de Tete, não é? Edu Guedes pegou... Está ali com a Ana Hickman. Era grande amigo do Alexandre, não é?
1: É, sim mesmo. Hoje está a falar muito dessa história. O que está a acontecer, Raziano? Edu não, Guedes, Ana Hickman, o que está a acontecer?
2: Não, é que o tema me faz lembrar deste casal, não é? É que, felizmente, sua história está a dar bem agora. O Alexandre maltratava muito aquela mulher, né? Maltratava muito, era um tipo que maltratava.
1: Não.
2: A Ana parecia sofrer agressões físicas, Raziano, psicológicas.
1: Raziano, nunca volte para onde te machucaram. Essa aqui é a lição que você deve tirar na vida. Se uma mulher te pisou, cuspiu em ti, te maltratou e jogou pedras na sua cara, você não é nada e te abandonou, te trocou com outro. Não aceita essa mulher de volta.
2: Sim, ali não. Não tem como.
1: Agora, aquela história que está acontecendo é uma palhaçada para mim.
2: Por quê?
1: Como é que Edu lhe abandonaram, pisaram, cuspiram nele, de novo abre as mãos, volta, meu amor. Quer dizer, gostar de sofrer isso.
2: Não, o Edu Guedes é o atual da Ana Hickman, não é?
1: Agora, antes,

0: porquê. Mas vamos lá conversar o que não. Amiga da ex, tu... isso que interessa.
1: Afinal, a Ana já foi, foi
0: no passado. Vamos falar depois no intervalo do almoço, por favor.
1: Não, está a ficar interessante isto, sabes? Eu não sabia.
0: Interessante para nós, não para os ouvintes. Okay. Para os ouvintes, amiga da ex, pega ou não pega, né?
1: Vamos lá atender o próximo ouvinte, está bem. É, ouvinte, pronto, este ouvinte acabou desistindo. Vamos lá. É, temos aqui o próximo ouvinte. Muito bom dia, bem-vindo.
2: Bom dia, bom dia.
1: Bom dia, seu nome, de onde é que nos fala?
2: Zacarias, aqui na Beira.
1: Beira, como é que está a cidade da Beira, Zacarias? Mano Zaca.
2: Ah, está tudo bem, está tudo bem.
1: Não é aquele Zacarias da música, não é? Eu, Zacarias, não, que andava com roubando patos da rua. Eu, Zacarias.
2: Não, esse é outro.
1: Ok, Zacarias, vamos lá. É, tu pegarias a amiga da ex?
2: Epa, claro que não.
1: Por quê?
2: Não. Não, até que eu prefiro voltar com a própria ex.
1: Preferes voltar com a própria ex?
2: Dependendo das circunstâncias, né?
1: Ok. E por que é que não...
2: Amiga, aquilo é tipo vingança, já tipo mandar ver ela, aquela coisa. Não é amor, não.
1: E se ela, e se ela amiga, estiver apaixonada por ti, e se for, como se diz na gíria, é boa, não é? Como se diz por aí, tu não pegarias?
2: Se ela apresentar-se como se for uma apaixonada... Não é verdade para mim. É uma vingança para mandar ver amiga.
1: Ok.
2: Já estou com o teu saber, né?
1: Uhum.
2: Então, praticamente para mim isso é uma vingança. Mas voltar com ex da amiga. Com ex da amiga não é seguro. Não, eu não faço isso.
1: Para ti não rola, não é?
2: Ah, não, para mim não. Para mim não.
1: Ok, muito obrigado. Um abraço aí. Mantenha-se ligado à sua rádio, ok?
2: Obrigado.
0: Não rola.
1: Diz que não rola, né?
0: Ele prefere voltar com a ex do que a amiga.
1: Prefere voltar com a própria...
0: É que as amigas também não... Uma amiga que faz isso não presta também, né? Vamos lá. Alô. Bom dia.
3: Alô, bom dia.
0: Bom dia. Tudo bem consigo?
3: Bem, não sei como está.
0: Aqui também está controlado. Qual é o seu nome e o bairro?
3: Milênio aqui.
0: Milênio?
3: Milênio, sim, aqui.
0: Ok, Milênio. É o dono do Milênio Beam, é isso?
1: Ou Milênio Change?
3: Não.
0: Tá na Beira, é isso?
3: Aqui é Nampula.
0: É Nampula, ok.
1: Bebê tá a chorar, dá leite, bebê.
0: A mãe lhe abandonou.
1: Essa hora já devias ter dado leite, bebê. São 11h50. O que está a acontecer? Dá leite, bebê. Acabou abandonado este ouvinte de Nampula. Está não. Ali com o bebê, não deu leite até agora, não deu cerelaque.
0: O que acontece é que ele está a falar o telefone, o bebê não comeu.
1: Sim, ele
0: o bebê
1: já devia,
0: arrancou o telefone.
1: Já devia ter dado leite o bebê a essa hora, 11h51. Muito bom dia. Alô, ouvinte, bom dia. Seu nome, de onde é que nos fala?
4: Ricardo de Amadora.
1: Ricardo, está triste esta voz, o que está a acontecer?
4: Não.
1: Mas está com uma voz assim meio morta, tal. Deixaram-te? Foste
4: não,
1: abandonado?
4: Não, é baba.
1: Foste abandonado?
0: É baba, já respondeu.
1: Baba Laza, hoje terça-feira. Que vida boa, hein? Que vida boa, hein? Nós estamos aqui, os outros estão ali.
0: Domingo. Desde domingo?
1: É. Bebeu
0: okay,
1: muito.
0: Ok, mas é. vamos lá ao que interessa. Amiga da ex, pegas ou não pegas?
4: Ah, pego.
0: Como?
1: Pego.
4: Pego.
0: Já tiveste uma história?
4: Sim, não deixo falhar nada.
1: É um player.
0: Como é que foi? Conta lá, como é que foi? Por que terminou?
4: Epa, ocorreu tudo bem, pá, mas sempre tinha daquelas que tipo, afinal, se deu um teu, tem minha amiga, talvez eu pode terminar essas coisas. Eu tinha que dar a resposta de que, pá, ele é que achou melhor a gente terminar.
0: Ok. Tá bom, um abraço aí, ótimo dia.
4: Obrigado.
0: Tchau, tchau.
1: É, ficou aqui, este ouvinte é um player.
0: Ele tá com babalaza terça-feira.
1: É um ponta de lance.
0: Ele é um ponta de lance. Vamos lá, temos...
1: Ok, vamos lá, 87-000-9900, liguem para nós, ainda estamos aqui a debater sobre a nossa música louca aqui do Luan Santana. Uhum. Caro ouvinte, pegaria a amiga da tua ex-namorada...
0: Ou não.
1: Vamos lá, queremos perceber isto.
0: Ai, não ligou nenhuma mulher aqui. Mulheres, estão acompanhando o programa.
1: Se calhar esta é uma mulher, esta aqui já está em linha.
0: Amigo do ex. Alô, bom dia.
5: Ah, sim, bom dia.
0: Bom dia, seu nome e o bairro?
3: Romão Zeferino Manteiga, partir de Tete, distrito de Xangara.
0: Senhor Manteiga, quantos pães já hoje?
1: Já comeste.
0: Já comeste.
3: Ah, são dois só.
0: São dois só, ah, tá bom. Qual é a marca da manteiga?
3: Esse, aquele mesmo, esse da Rama.
1: Não é Amanda, não?
3: Não, aquele é pirata. Aquele.
1: Amanda.
0: Oh, ok, isso. Vamos lá conversar. Já pegou a amiga da ex? Alguma vez?
3: Nunca, e nem posso fazer.
0: Não pode fazer por quê?
3: É crime. Porque também se você pegar a amiga da sua ex, isso quer dizer estar se difamar sozinho, porque a amiga pode querer te ver.
0: Ok, né? Sim, sim.
3: Se você namora com muitas amigas da sua ex, está se difamar sozinho. Fica sem peso mesmo.
0: Quando você namora com a amiga da ex, está se difamar, é isso?
3: Sim. É isso mesmo. Vocês devem saber logo de que isso está se difamar. Porque você namora com amiga da sua ex, está se difamar. Porque aqueles considerava de tu como cunhado, né?
0: Uhum.
3: Por isso, não dá você namorar numa zona com muitas damas, né?
0: Ok. Tá bom. Nunca teve uma experiência igual, né?
3: Nunca posso e nem posso.
0: Vai morrer sem ter feito isso, né?
3: Exatamente, deixe-me confiar mesmo. E eu sou desse mesmo.
0: Tá bom, um abraço aí, ótimo dia para si, ok?
3: Obrigado, grande abraço e bom trabalho para si.
0: Tchau, tchau.
3: Obrigado.
0: Ele diz que não pega e nunca pegará.
1: É, diz que é crime.
0: Prefere ir ao caixão clean, ele.
1: No seu entendimento, isto é um crime, não é?
0: É um crime.
1: Vamos lá ouvir o que...
0: Ele não quer esse histórico de pegou amiga da ex.
1: É, não fica bem,
0: em
1: não é?
0: Em nome de Jesus, queima a ex.
1: Queima. Vamos lá ver o que este ouvinte tem. Qual é o seu entendimento? Muito bom dia.
5: Bom dia.
1: Bom dia, seu nome, de onde é que nos fala?
5: Aqui, Chico, da cidade de Nampula.
1: Chico, Nampula, como é que está a cidade de Nampula?
5: Aqui, graças a Deus, só o problema de chapa.
1: Ah, ok. Isto está acontecendo em quase todo o país, não é?
0: Isso não é problema. O estoicismo diz que problema é aquilo que vai te matar. Agora, se está a enfrentar chapa e depois passa, isso é dificuldade, é um desafio, né?
1: É uma dificuldade passageira.
0: Isso passa, tá bom. Isso é para te fazer crescer, não é para te matar isso.
1: Exatamente. Chico, vamos lá. Pega ou não pega?
5: Dá para saber?
1: Pegarias ou não?
0: Amiga da ex.
5: Mas pelo comportamento, minha, né? Segundo ele, não posso.
1: Não podes, por quê?
5: Porque a amiga da minha ex é quase minha cunhada.
1: É quase tua cunhada.
0: A amiga da ex é quase tua cunhada, é isso?
5: É, em termos de consideração.
0: Ok.
1: Tudo bem, um abraço. Manhã feliz na nossa companhia.
5: Tá, obrigado.
1: Tchau, tchau.
0: Tchauzinho.
1: Vamos lá, são 11 horas e 56 minutos, mais um ou dois ouvintes.
0: Último ouvinte para fechar, para traçarmos para a hora doce.
1: Exatamente.
0: Temos desafio louco daqui a pouco.
1: Vamos lá, ouvinte, vamos lá, quem vai fechar com chaves de ouro é o Damião, né? Damião de Nampula, bom dia. Senhor Damião, muito bom dia.
6: Bom dia, como está aí na rádio?
1: Está tudo bem, graças a Deus. E desse lado?
6: Ah, igualmente também.
1: Seja muito bem-vindo ao programa.
6: Sim, estou a escutar o programa.
1: Então, vamos lá. Pegarias ou não?
6: Para a minha parte, nada. Porque eu considero que o qual próximo de mim, como minha vizinha, eu não gosto.
1: Uhum.
6: Antigamente, eu ia estudar, eu não gostava de namorar com uma pessoa que vai ficar com a mesma turma. Isso aí evita muitas coisas.
1: Ok.
6: Então, para nós, acho que não é normal para namorar com uma pessoa que anda...
1: Ok, tudo bem. Um forte abraço, muito obrigado. Manhã feliz na nossa companhia.
6: Ah, muito obrigado. Só contar minha pequena piada que eu tenho.
1: Queres contar o quê?
6: Tá, o que é só para contar minha pequena piada que eu tenho. Já tenho
0: Ok. Não. Vai contar na hora certa, tá bom?
6: Ah, muito obrigado, seu locutor.
0: Um abraço, ótimo dia.
6: Obrigado.
0: Tchau, tchau. Vamos fazer o seguinte, não vamos admitir, tem que haver desequilíbrio aqui. Só ligaram homens. Mulheres, por favor, que, o homem que ligar para a Unilha aqui.
1: Sim, vamos, vamos

0: Duas mulheres, não é?
1: Duas mulheres, só mulheres. Alô, boa tarde.
2: Boa tarde, sim.
1: Não. Mulheres.
0: Mulher.
1: Mulher, por favor.
0: Pelo menos duas mulheres para fecharmos este espaço. Daqui a nada são 12 horas.
1: As mulheres também pegam, amiga da ex.
0: Sim, pegam.
1: Amigo do ex, aliás.
0: E mulheres?
1: Elas pegam.
0: E como pegam, hein?
1: Como pegam? Pegam como? Você parece mulher também, Razer, o que é isso? Alô, boa tarde. Bom dia.
0: Está aí, mulher.
1: Está aí. Tudo bem?
3: Tudo, hein?
1: Aqui também. Tem quantos anos?
3: 19.
1: 19 anos. Já teve quantos exes?
0: Ela até admirou dessa pergunta.
1: Teve quantos exes? Já tem quantos exes? Já soma quantos exes? Dois?
3: Não tenho nenhum.
0: Nenhum. Oh, está num bom caminho, hein?
1: Minha orelha está a fazer comichão.
0: Isto me faz acreditar em ti, sabes?
3: É,
0: isto me faz acreditar em ti, sabes?
3: Que bom.
1: Agora, diga uma coisa.
0: Qual é o seu nome?
3: Neyma.
1: É Neyma. Ela liga
0: Neyma,
1: sempre.
0: Neyma, tem um bonito nome, é? Olá, Neyma. Olá, Neyma.
1: Não, mas essa não é a Neyma das televisões.
0: Sim.
1: Essa é a Neyma de Spamanini.
0: Sim, eu estou a cantar aquela música da Neyma das televisões.
3: É, Neyma de Nhangoia.
1: Do Nhangoia, exatamente. Oh. Nhangoia. Agora, vamos lá, Neyma. Eu sabia que no Brasil existe um bairro chamado Goiânia, né?
0: Sim, existe.
1: É lá onde vivem as goias. Goia em Xangana significa um gato...
0: Preto.
1: Não, um gato selvagem.
0: Ah, sim.
1: Um gato que mesmo você tentar domesticar não vai conseguir.
0: Ah, ok.
1: E aqui em Moçambique não é Goiânia, é Nhangoia. É bairro das goias. Agora...
0: Neyma, diga lá, Neyma. Então. Tu pegarias... O amigo do teu ex?
3: Não.
0: Por quê?
3: Como um cunhado.
0: É teu cunhado?
3: Sim.
0: Mas
3: eu te chamava de cunhado para de repente namorar com ele.
0: É cunhado, mas isto é cunhado nos teus pensamentos. Na realidade, entre tu e nós cá, sabemos que nada disso existe. Não é seu cunhado, não é?
3: Sim.
0: Ok, tudo bem. É tudo?
3: Pedimos
0: que Luan Santana. Qual é o título?
3: Morávamos juntos no mesmo bairro.
0: Morávamos juntos no mesmo bairro. Produção, temos esta música.
1: Moça Chique.
3: Não, de recebeu a carta do seu casamento.
0: A carta do seu casamento?
1: Qual é o título? Canta um bocadinho. Canta aí um
0: canta
1: bocadinho.
0: Um pouco. Qual é o título mesmo?
3: Nem sei cantar. Só me lembro de... Morávamos juntos no mesmo bairro, mas de repente recebi a carta do seu casamento.
0: Morávamos juntos.
3: Chorei de emoção quando eu acabei de ler.
1: Ah, mano, é vavá essa aí, tá bom? Pedido de casamento. Carta de casamento, convite de casamento. É vavá,
0: é
1: ok?
0: É vavá. Ok. Iremos tocar esta música dentro de alguns instantes, ok?
3: Tá certo.
0: Mantenha-se ligado ao seu rádio, um forte abraço. Bom dia.
3: Bom dia.
1: Vamos falar o seguinte, essa música vai fazer parte do Desafio Louco, né? Convite de casamento, tá bom?
0: Vamos tocar às 13 horas.
1: Às 13 horas, vamos lá. Mais uma mulher, só para desequilibrar, né?
0: Mais uma mulher aqui neste espaço. Vamos lá, deve ser uma mulher.
1: Uhum. Boa tarde.
4: Boa tarde.
0: Não.
1: Você é mulher, vamos. Você?
0: Homem.
1: Desde quando o homem, uma voz grossa, rouca, é de uma mulher?
0: Por favor, este espaço que nos resta é mesmo para mulheres. Por favor, homens.
1: Boa tarde.
0: Tá aí.
1: Baixa o volume do seu rádio, por favor. Oh, essa mulher parece que aumentou mais. Vamos lá, última mulher para fechar espaço com a música do Luan Santana. Vamos lá, 87009900. Vamos lá. Temos alguém aí? Alô, bom dia.
5: Bom dia.
1: Você não é mulher? Mulher, por favor, mulher. Queremos mulheres aqui. Mulheres, homens já ligaram tantos. Queremos só uma ligação feminina para fecharmos este bloco. Alô, bom dia. Alô?
6: Alô, bom dia.
1: Bom dia, como está?
6: Estou bem.
1: Com quem a gente fala?
6: Alvira.
1: Alzira. Alzira está em que bairro?
6: Estou em Tete Moatize.
1: Tete Moatize. Ok, depois vais mandar aí algumas pedras preciosas, tá bom? Mas agora vamos falar o seguinte.
0: Ela diz: tá bom.
1: Tá bom. Agora, diga uma coisa: já pegou alguma vez amigo do teu ex?
6: Não.
1: Nunca pegou amigo do ex?
6: Sim.
1: Nunca pegou. Mas o que você acha das mulheres que pegam amigo do ex? Alzira, ela é acanhada.
0: Tem uma voz tímida.
1: Ok, caros ouvintes, até já. É no Desafio Louco, não saiam daí. São 12 horas e 4 minutos. Bom apetite. Quem está aí a passar a sua refeição da tarde? E o que mais? O que mais? Bom apetite, que é muita higiene e bons preparativos aí, ok?
0: É.
1: Até já. Um abraço.
0: E aos enfermeiros também, continuação de um bom dia e uma ótima celebração neste dia, que é Dia Internacional da Enfermagem e dos Enfermeiros, aos nossos profissionais moçambicanos. Um forte abraço e um bom dia, uma boa tarde. Estamos juntos.
1: Eu vou falar uma coisa, né? Eu contei uma piada sobre o enfermeiro, né?
0: Sim, contaste.
1: Agora vou falar uma regra do ouro, né? Sabe disso, né?
0: Uhum.
1: Ela arruma a cama sem incomodar o paciente. Mas uma grande enfermeira consegue arrumar o paciente sem incomodar a cama. Até já.
0: Até já.

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0: São 12 horas e 28 minutos. Bom apetite aí na companhia da tua rádio 99 FM, né? Alguns estão a comer aí feijoada, uma boa feijoada, com todos, né?
1: É.
0: É pena que eu não posso mexer na feijoada, né?
1: É pá, assim, tu tocas neste assunto, me enche de água na boca, não é?
0: Feijoada, né?
1: A esta hora já devia estar a comer alguma, devia estar a comer aqui, mas porque estou ainda nos estúdios da 99 FM, não posso, e tu estás a tocar logo uma feijoada completa, aquela feijoada com tudo, com todos.
0: Chamam feijoada com todos.
1: Com todos, sim.
0: Exatamente, feijoada
1: leva
0: com todos.
1: Leva carne, leva salsicha, leva, leva mão de vaca, leva muita coisa, leva dobrada, leva carne de porco.
0: Leva muito lixo, né?
1: Leva muita proteína, leva muita proteína, sim.
0: Leva muito lixo, muito lixo, salsichas.
1: Exato.
0: Leva muito lixo, leva é uma feijoada coisa. Com todos.
1: Exatamente, e esses, os nossos ouvintes que neste momento já estão a passar suas refeições, queremos endereçar as nossas, os nossos melhores desejos para que tenham um ótimo apetite neste momento tão sagrado. Eu costumo dizer que a hora da refeição é o momento mais sagrado do mundo, não é?
0: Exatamente.
1: O lugar mais ecumênico do mundo é a hora do almoço, é a hora em que o indivíduo está lá a passar suas refeições entre amigos e familiares também. Fazemos então este nosso desejo. Assim, caro ouvinte que neste momento encontra-se a viajar dentro da sua viatura, fazemos então votos para que tenham uma ótima viagem e conduza com prudência, observe melhor todos os sinais que regulam a transitabilidade. Só deste modo estaria a contribuir para o não derramamento de sangue nas nossas estradas. Tem vindo a morrer muitas pessoas, né, em Moçambique, não só.
0: Está a morrer muita gente.
1: Sim, então é preciso ter esta prudência. Prudência e prudência mesmo, não é? Não tenha pressa de chegar ao destino, não é? Senão terás. Vale a pena ter um minuto.
0: Sabe por que as pessoas estão a morrer muito? A culpa é do combustível.
1: Não.
0: As pessoas estão a correr para a próxima bomba.
1: Como assim?
0: É que os ponteiros do combustível nos carros já não assim vermelhos, todos acesos. Agora querem ganhar tempo para ver se ganham outra bomba. Né?
1: Então, sendo assim, vamos apelar aqui uma prudência, não é? Por parte desses condutores, não é?
0: Brincadeira.
1: Porque
0: brincadeira.
1: Correr não é chegar.
0: Correr não é chegar.
1: Vale a pena perder um minuto na estrada do que perder uma vida inteira
0: exatamente.
1: Sendo paciente lá no hospital.
0: Exatamente. Mas para já vamos ao desafio louco. Alguns estão aí a passar a refeição da tarde. Nós também queremos já fazer parte da tua refeição da tarde. A Neyma pediu uma música, a Neyma do Inhagoia, pediu uma música convite de casamento, né, do Vavá. Uhum. Vai fazer parte também do desafio louco. A segunda vai ser do Reginaldo Ross. Já viu o momento das 12 no bar, a beber uma cerveja, a desabafar. Um fala do convite de casamento, outro fala do... vai desabafar no bar porque também a situação do casamento não vai bem, né? Vamos lá, duas músicas para este desafio louco. Até já, caro ouvinte, não sai daí.
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0: Pois bem, são neste momento 12 horas e 35 minutos. Momentaneamente o cantor aqui, o locutor Anselmo, ficou engasgado com esta canção.
1: Bem engasgado.
0: Com esta música.
1: Eu bem na emoção da coisa.
0: Depois cantaste muito bem, não é? Apesar de ter este pequeno...
1: Este tropeço
0: ali, que também não foi propositado, não é? Os ouvintes perceberam.
1: Exatamente.
0: Os ouvintes perceberam.
1: Exatamente.
0: Ok, temos a próxima música. Logo depois vamos voltar aqui para lermos as mensagens do que os nossos ouvintes terão achado da sua prestação musical. Este é o show da manhã, não?
1: É o 99 Loucuras.
0: 99,
1: né?
0: Ok,
1: agora vamos à segunda, né?
0: Vamos transmitir energia às nossas mãos. Caro ouvinte que neste momento está a acompanhar o nosso programa. Levante as suas mãos em direção ao seu receptor, à sua rádio, para que o Anselmo desta vez não fique engasgado, né? Vamos
1: tá bom.
0: Para que tudo corra bem.
1: Tá bom.
0: É, okay,
1: vamos a isso, né? Vamos a isso. A segunda música é do Reginaldo Rossi, o garçom, né? O garçom é lá onde desabafam os bêbados. Ou melhor, quando alguém acaba de apanhar um desaforo, uma situação, recorre ao bar, não é isso? Para encher a cara. O que não devia ser, mas aqui está sendo. Vamos lá. Reginaldo Rossi, garçom.
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0: chão.
1: Obrigado.
2: Oh.
0: Viu, né?
2: É, essa também foi boa, né? Cantaste muito bem. Hoje as duas músicas estiveste muito bem. Foi um fim de semana de um bom treino, não é?
0: Exatamente. Okay, na época do chapa, né? Andar a pé ajuda, né?
2: É, uma boa caminhada faz bem. Ok, vamos lá espreitar as mensagens dos nossos amigos ouvintes, o que é que eles pensam sobre a sua prestação. É, a primeira mensagem diz o seguinte: estou a pedir a música de Toda Sei. Não percebeste a mensagem, mas ok, ficou aqui o registro. Uau! Quero convidar-te no dia do meu aniversário, porque você merece. Nota 20, Monope, a partir de Nampula. É, Monope, é só fazer o convite e depois envia, não é? Faz o convite, envia através do e-mail, através do WhatsApp. A gente vai receber aqui o Anselmo, há de subir até Nampula, que é mesmo para cantar no seu aniversário. Vamos lá, cantaste bem, mano Anselmo, nota máxima. Oh, nota máxima, muito obrigado. É, boa tarde, quero música de 20 Fingers. É, vou ficar aqui a chorar. Vou ficar aqui a chorar. Uou, uou, uou, uou, a chorar. Vou ficar aqui. A nossa produção tomou nota deste seu pedido. Vamos lá ver se o tempo nos permitir. Vamos tocar ao longo dos próximos minutos da nossa edição do programa de hoje. A próxima música, a próxima mensagem diz o seguinte: o locutor Anselmo canta muito bem. Está a perguntar, não é? É uma pergunta esta, não é afirmação, porque depois colocou aí o ponto de interrogação. O locutor Anselmo canta muito bem? Eu não sei. É, talvez o ouvinte é quem devia aqui sugerir, não é?
0: Exatamente.
2: Colocar aqui a sua observação. Cuidado chorar, mano Anselmo, por causa do Covid. Não chora, não. Nota 20, boa tarde para a dupla. Muito boa tarde, ouvinte. Delfina, Rogério de Tete, muito obrigado pela sua mensagem. É, outra mensagem diz o seguinte: mano Anselmo, agora exagerou. Exagerou no quê? Não percebo. Boa tarde, mano Anselmo, você merece. Dou nota 20. Muito obrigado pela sua mensagem, ouvinte. Boa tarde, Rádio 99 FM. Sou eu, Kinésio Lirato Xangambiça, aqui em Moatize. Peço a música de 20 Fingers com o tema One Love. É, ok, muito obrigado pela sua mensagem. Boa tarde, Rádio 99, esta mensagem já foi lida. Gizi com DJ Nakoko, título Dinheiro muda, não é? É verdade isso.
0: Dinheiro muda?
2: Sim, ele diz que dinheiro muda, não é? Dinheiro muda as pessoas, transforma o caráter das pessoas.
0: É a opinião dele. Não, é opinião. Dinheiro não muda ninguém, né?
2: Uhum.
0: As pessoas já não
2: as
0: escondidas.
2: Pessoas é que mudam, né?
0: As pessoas já não escondidas, né?
2: Uhum.
0: As pessoas vivem de máscaras.
2: Exatamente.
0: Quando o dinheiro chega, a máscara cai,
2: a
0: né?
2: máscara cai, não é? E vê-se a face verdadeira da pessoa.
0: Exatamente.
2: Vamos lá, boa tarde, mano. Aqui.
0: Daqui nem nós dois, Raziano. Estamos aqui juntos. Se dinheiro chegar, eu vou, percebe, né?
2: Ok. Vamos lá, boa tarde.
0: Brincadeira.
2: Não, se entram aqui 10 milhões de dólares, 20 milhões de dólares na conta do Raziano.
0: Raziano vai, né?
2: Já tenho ali um voo marcado, né? Para Estados Unidos.
0: É o que estamos a falar, que dinheiro faz a máscara cair.
2: Mano,
0: né?
2: Vira um jato particular para me levar daqui mesmo, daqui do estúdio, diretamente para Estados Unidos, não é?
0: Ah, ok.
2: Vou lá relaxar uma semana de pensar no que vou fazer com o dinheiro, não é?
0: Que bom.
2: Boa tarde, mano. Aqui a Arginaldo João de Tete. Boa voz, meu irmão. Nota 20. Ok, muito obrigado. Epa, Aguinaldo, o Anselmo vai deixar de ser locutor, vai passar a dedicar-se à música, hein?
0: Exatamente. Estou a pensar nisso.
2: Ele tem que passar a cantar aí nas casas de pasto e faturar muita grana, não é? Como dizem os brasileiros.
0: Vamos ao intervalo e voltaremos já, caros ouvintes.
2: Exatamente.
0: Para a segunda parte do Desafio Louco. Um abraço bem forte a todos. Tomara que não estragamos o apetite de ninguém aqui, né? Até já. Melhor que tu, Ana Joyce.

essa é a música mais infantil que eu tenho. Eu já não canto muito essa música, eu cantava quando eu era infantil. Eu agora sou uma mulher adulta, empoderada. Mas antes de passarmos para a fase adulta e empoderada mais uma vez,

0: É demais, Yamayembe. Vou assumir, né? Ouvimos também Melhor Que Tu com Ana Joyce. É. Só para acompanhar a sua tarde, o seu almoço. Bom apetite aí, né?
1: Bom apetite, caro ouvinte. Também nesta nossa segunda parte do Desafio Louco, trazemos aqui melhores sugestões para a sua alimentação, não é?
0: Exatamente.
1: Para a sua alimentação e também para a sua saúde. E exatamente, hoje lhe propomos a trazer aqui uma diversidade de alimentos que são bastante importantes para a tua nutrição, para a sua dieta alimentar e também para a sua saúde, não é?
0: Exatamente. Vamos já ao Desafio Louco, segunda parte.
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0: Sabe de uma coisa, Raziane?
1: Uhum.
0: Existe muita gente a acompanhar o programa que sofre de gastrite.
1: É.
0: Ou aquela irritação no estômago, ou nos intestinos e tal. Existe muita gente que sofre disso.
1: Exatamente.
0: Temos um colega que sofre de gastrite. Eu lhe dei a receita. Sabia que eu sofri de gastrite, né?
1: Uhum.
0: Sabe qual foi a cura?
1: Não.
0: Uma semana só fazer um batido. Batata, maçã e uma folha de couve. Só esses três ingredientes. Não, com água, né? Para ficar mais líquido,
1: sim,
0: né?
1: Sim, sim. Ficar mais...
0: Fazer um batido, um copo pela manhã. É uma semana eu curei gastrite.
1: Ok.
0: Esse batido ajuda, neste caso, a curar vários problemas que têm a ver com os intestinos, né? Úlceras, gastrite, irritação, até ajuda também a desparasitar, né?
1: Ok.
0: Agora, hoje vamos falar de alimentos que pioram a gastrite. Há muita coisa que a gente come e não sabe o que é que faz, quais são os efeitos daquele alimento, daquela alimentação para a nossa saúde. Alimentos que pioram a gastrite são aqueles que aumentam a acidez, irritam a mucosa gástrica e também retardam a digestão. Estamos a falar do café, de bebidas alcoólicas, da pimenta ou piripiri, alimentos gordurosos, frituras, alguns cítricos e também refrigerantes. Evitar esses itens, por exemplo, é essencial, especialmente durante crises, para reduzir aquela queimadura no estômago ou dores, né? Agora, vamos lá aos principais alimentos e bebidas para evitar a gastrite. Bebidas estimulantes e alcoólicas. Primeiro, café. Pode ser café ou sem cafeína. O chá preto, chá mate, chá verde, chá matcha, refrigerantes, bebidas energéticas e o álcool no geral. Esses alimentos não fazem bem para quem sofre de gastrite. Alimentos gordurosos e frituras. Fast food, sabemos que é fast food, comidas feitas na rua, né? Comidas rápidas feitas na rua. As frituras em geral, pele de frango, carnes gordas, por exemplo, salsichas, linguiça, salame, bacon e cortes com gordura, né? Algumas frutas e alimentos ácidos, a laranja, o limão, ananás, maracujá, kiwi, molho de tomate e tomate cru também não fazem bem para quem sofre de gastrite. Condimentos e temperos fortes, estamos a falar do piripiri, tendo reino vermelha, o alho, pimenta, a cebola crua, ketchup também, gosta muito de ketchup, né, Raziano? Assim, era batata frita e ketchup.
1: Okay.
0: Mostarda, molhos prontos, por exemplo, para pôr aí numa batata, acompanhar aí com uma batata ou uma carne ou tudo mais. Geralmente não fazem bem, criam uma irritação no estômago. Doces e ultraprocessados. Estamos a falar de chocolates, produtos com muito açúcar, farinha branca, biscoitos recheados e também alimentos industrializados. Laticínios integrais. O leite integral não faz bem. Creme de leite, manteiga e também queijos amarelos não fazem bem para quem sofre de gastrite, porque acabam criando uma irritação. Dicas adicionais para quem sofre de gastrite. Evite jejum prolongado. É preciso comer em intervalos regulares para não acumular ácido no estômago. Prefira alimentos cozidos ou assados. Evite preparações com excesso de óleo ou gordura. Evite também comer e deitar, ou comer depois de ir à cama, ficar deitado, né? Aguarde pelo menos uma ou duas horas após as refeições para se deitar, ok? Nota bem, se os sintomas persistirem, procure um médico gastro. Como é que é? Pessoa que cuida do estômago, intestinos. Um gastroenterologista, né? Para diagnóstico e tratamento adequado. Ok? Eu não gosto muito de medicina, Razia, não gosto muito. As coisas estão confundidas lá. Você está traumatizado, você não vai num sítio de traumatizado. Não, você vai a um psicólogo. Quando deve ir à traumatologia.
1: Sim.
0: Porque você está traumatizado. Você tem um problema do pé, por exemplo. Você não vai lá onde tem a ver com os pés. Devia ir à pediatria, por exemplo, tem a ver com o pé, né? Pediatria. Mas você vai à traumatologia, cuidar do pé.
1: É, os nomes não têm nenhuma relação com...
0: Na medicina está tudo confundido lá.
1: É, não há nenhuma relação com as próprias doenças, não é?
0: Exatamente. Quem sofre de estômago era suposto ir à estomatologia. Mas não é na estomatologia. Você está perdido na estomatologia. Vamos ao intervalo, né?
1: Quem sofre de pé devia ir para pediatria.
0: Pediatria,
1: não é?
0: Mas pediatria é para crianças.
1: É para bebês.
0: Você está perdido com teu pé a doer. Vai à traumatologia.
1: Ok,
0: medicina é uma coisa, sabe?
1: Só neste momento, 13 horas em Moçambique, vamos a um curto intervalo e voltamos
0: daqui a
1: pouco.
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0: Twenty Fingers, obrigado aí pela música, né?
1: Jovem da cidade da Beira, música aqui da cidade da Beira, jovem este da Munhava. Twenty Fingers a trazer aqui esta grande composição musical. É uma das músicas que foi pedida aqui a pedido de uma das nossas ouvintes que participou na nossa interação, né? Ela pedia exatamente esta música.
0: Okay. Obrigado aí pelos pedidos e tocamos tanta música pedida aqui, né?
1: É, tocamos tanta música. Música agradável para também alegrar esta tarde agradável de terça-feira, 12 de maio do ano 2026. Também é dia de jogo, dia de futebol hoje. É Moçambique arranca a terceira jornada do Moçambola, do Campeonato Nacional de Futebol Moçambola 2026. As emoções já começam a aquecer hoje. Temos mais logo lá na Arena Laldi a disputa então deste jogo que marca a abertura da terceira jornada, que vai colocar frente a frente as formações da Associação Black Bulls e do Costa do Sol, não é? Um grande jogo.
0: Exatamente.
1: O Costa do Sol vai procurar sua primeira vitória no Campeonato Nacional de Futebol diante da Black Bulls. Vamos lá ver, né?
0: Vamos lá ver o que
1: vai
0: acontece.
1: Vai aquecer,
0: lá.
1: Tu não gostas de futebol.
0: Não, não me diz nada futebol.
1: O Costa do Sol vai procurar a sua primeira vitória.
0: 11 pessoas deixarem de cuidar dos filhos para perseguir uma bolinha, não consigo. Vamos lá, o papo reto, voltaremos já já. Não sai daí, caro ouvinte.
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0: Tá vendo o que é isso, Raziane? 11 pessoas de uma equipa, mais 11 de outra, a perseguir uma bolinha. Não, não vejo graça.
1: É, mas há graça para milhões de pessoas em todo o mundo. O futebol é ópio do povo, hein?
0: Onde um se embebe de cá e dá cambalhotas, é engraçado para os outros que assistem, né? É desgraça do outro, né? Agora, caros ouvintes, vamos lá falar acerca das flores, rosas, né? É, as rosas expressam amor e afeto. As rosas significam valorização e admiração. Quem oferece flores pode oferecer momentos de celebração de momentos, né? Servem de gesto, de gentileza e cuidado. Servem, simbolizam amor. Já ofereceu flores a alguém que amas? Mulheres estão a acompanhar o programa. Já receberam flores dos vossos amados maridos? Vamos lá conversar. 87-000-9900. Já receberam flores dos vossos amados maridos?
1: É.
0: Vamos lá.
1: É um assunto bastante delicado, bastante sensível também ao mesmo tempo, né? Porque existem... A Anselmo me falou aqui no início do programa que existem mulheres, existem pessoas que nunca receberam flores.
0: Flores. E há homens que falam que amam suas esposas, mas nunca ofereceram isso.
1: Isso me deixou entristecido, né? Porque eu já oferecia flores muito antes de iniciar o namoro.
0: A relação,
1: o namoro, né? Já oferecia... Okay. Eu, tal como expliquei no início, ofereci flores durante uma semana.
0: Uma,
1: não é?
0: Semana.
1: Sem a pessoa me conhecer, não é?
0: É bom.
1: Depois, no sétimo dia, quando fui me identificar, com mais flores.
0: Isso é positivo, isso. Isso
1: exatamente.
0: É positivo.
1: Agora,
0: vamos lá conversar com os ouvintes para ouvir deles se já ofereceram flores ou não.
1: Exatamente.
0: Ai, ai,
1: temos a indicação de termos o primeiro ouvinte neste espaço. Pronto, este ouvinte acabou.
0: Fugiu.
1: A cara ouvinte liga para nós, o nosso número mantém-se à sua disposição, 87-000-99. Temos a indicação de termos o primeiro ouvinte. Muito boa tarde.
0: Alô?
4: Alô, boa tarde.
0: Boa tarde, tudo bem?
4: Tudo bem, obrigada. E aí?
0: Aqui também está controlado. Qual é o seu nome?
4: É Ardemira Caminho.
0: Erdemília.
4: Erdemila.
0: Erdemila.
4: Sim, sim.
0: Está em que bairro?
4: É Carupéia.
0: Carupéia, tá bom. Vamos lá, é casada?
4: Não.
0: Não é casada. Mas já recebeu flores do namorado?
4: Já.
0: Já recebeu flores?
4: Sim.
0: Agora, se te amava, por que terminou?
4: Ah.
0: São histórias. Nem vale a pena falar, não fala até, tá bom?
4: Tá bem.
0: Vamos lá poupar tempo, não é isso?
4: Sim, sim.
0: Ok, tá bom. Ligou para... Agora, diga uma coisa. Se os homens falam que amam suas esposas, por que eles não oferecem flores?
4: Alguns não oferecem porque não têm. Alguns não oferecem porque não sabem qual é o significado. Um simples fato.
0: Ah, é?
4: Sim.
0: Que bom. E tu já ofereceste flores?
4: Não.
0: Por quê?
4: homem não pode receber flores.
0: O homem
4: tem que aceitar receber um bocado de dinheiro. Flores não.
0: Homens recebem o quê?
4: Tem que receber um bocado de dinheiro. Flor não.
0: Homens também recebem buquê de flores.
4: Deve ser de dinheiro.
0: Ah, você.
1: Não, mas as flores têm mais um significado mais importante do que dinheiro, não é?
4: Sim.
1: Agora, tu podes oferecer um buquê de flores e no final podes oferecer já dinheiro à parte, não é? Agora, eu acho uma falta de respeito, eu já comentei isso com alguém, temos visto isso nos últimos tempos, em que as pessoas oferecem nos aniversários, em alguns eventos, oferecem buquês de dinheiro. Achas isto correto?
0: Falta de respeito por quê?
1: Falta
0: de respeito por quê?
1: Não, mas porque eu acho falta de respeito porque tu transmite uma ideia de que está a comprar a pessoa tem um certo valor e o valor dessa pessoa é pelo dinheiro. Agora, flores têm um significado muito mais além do dinheiro, né? Tem um significado muito importante. Eu prefiro que a pessoa ofereça um buquê de flores,
0: uhum.
1: Não é? Dinheiro pode oferecer à parte, porque também dinheiro é importante, mas o quê? O dinheiro e as flores têm significados diferentes, não é?
0: Uhum.
1: Então não fica, eu acho que deselegante, acho muito deselegante oferecer-se buquê de flores, tal. Ofereça flores, não é? Depois ali tu ofereces dinheiro.
0: Ok.
4: Ah, tá bem. Tá.
1: Combinado, não é?
4: Combinado.
1: Ok, tá bom, tudo bem. Um forte abraço aí.
4: Tchau.
1: Anselmo.
0: Sim.
1: Tu preferes flores ou dinheiro?
0: Não.
1: Tu achas correto aquela coisa que aparece ali nos vídeos em que fazem buquês de flores? São essas pessoas que fazem com que o amor perca a essência, meu irmão?
0: Não.
1: O amor acaba perdendo aquela essência. Não.
0: Raziano, somos patriotas,
1: é por isso,
0: né?
1: É por isso agora o Banco de Moçambique disse que quem fizer aquilo vai ser sancionado. Não.
0: Raziano, vamos lá pensar assim. Somos criativos, os artistas fazem, até com arma, cortam arma, fazem muita coisa, né? É criatividade. Um buquê, ao invés de vir flor, vir notas, oferecer outro homem.
1: Não.
0: Do mesmo jeito, poder oferecer chocolate. Agora, uma coisa é falar do metical, desvalorizar o metical também, já é outro assunto. Agora, dizer comprar alguém, esse é outro assunto.
1: Não, eu particularmente, minha mulher não pode fazer uma coisa desta. Seria uma falta de respeito.
0: Falta de respeito por quê?
1: No meu aniversário, por exemplo.
0: Falta de respeito
1: ou
0: por
1: num
0: ti.
1: Evento. Sim, é uma falta de respeito. Agora, o que tem que fazer é assim, Anselmo. O que tem que fazer é traga-me flores, não é? Depois, pode oferecer dinheiro à parte, não é? Num envelope e tal, um cheque e tal. Epa, amor, estão ali 100 mil meticais. Agora, fazer um buquê de flores com notas de dinheiro, eu não acho isto...
0: Justo.
1: Não acho,
0: opinião, eu respeito, não, né, Raziano?
1: Não acho isso lindo, né? É algo deselegante.
0: Mas eu via isso como criatividade, né?
1: Não, as flores têm um significado mais importante. Elas trazem a essência do amor, não é?
0: Exatamente.
1: Porque são flores. Agora, buquê de dinheiro, não. Pá. Não que não possa me dar dinheiro. Me dê dinheiro à parte.
0: Uhum.
1: Coloca dinheiro num envelope... Pode assinar ali um cheque.
0: Vamos atender os ouvintes. Alô, boa tarde.
1: Anselmo é alérgico ao dinheiro.
0: Boa tarde, tudo bem?
4: Tudo, não sei.
0: Aqui está controlado. Com quem falamos?
4: Aqui está a falar com Cecília da Cerâmica.
0: Cecília da Cerâmica, isso na Beira, né?
4: Sim, aqui na Beira, sim.
0: Vamos lá, Cecília. É casada?
4: Sou casada, sim.
0: Já recebeu flores alguma vez?
4: Já recebi flores.
0: É.
4: Já recebi presentes. Muita coisa do meu marido.
0: Fala sério.
4: Sim.
0: Há quanto tempo estás com teu marido?
4: Estou com meu marido há 10 anos.
0: Há 10 anos, uau. E você já ofereceu... E o que você já ofereceu a ele?
4: Já ofereci a ele... um presente de roupa íntima, mas muita coisa, né?
1: Ok.
0: Alô?
4: Alô.
0: Já ofereceu ele roupa íntima e muita coisa, né?
4: Muita coisa, mesmo roupa, sim.
0: Agora, para as mulheres que não oferecem, nunca ofereceram nada, ou flores aos seus parceiros, O que tens a dizer? Ou aos homens que não oferecem flores aos seus parceiros, o que tens a dizer?
4: O que eu tenho a dizer é o seguinte.
5: se essas mulheres que não oferecem nada para os maridos ou para o namorado, é porque o dinheiro vem através deles.
0: Não,
5: se você não dá dinheiro para a sua mulher, o que elas vão apanhar aonde para dar esses presentes?
0: Ah, é?
5: Sim. Tem outras mulheres que não trabalham, só confia do bolso do marido.
0: Ah, é?
5: Então, elas ficam à espera daquela de se você dá dinheiro assim, de carinho ou de qualquer coisa para elas. Elas, na mente delas, só têm a intenção de o quê? Levar aquele dinheiro e guardar.
0: Ah, é?
5: Pressionar o marido, né? Comprar alguma coisa, oferecer o marido.
0: Então aqui é troca aqui. Homem dá dinheiro, você lhe dá presente.
5: Aquilo não é bem troca, né? Só que é a vontade da mulher. Viu uma coisa no mercado, gostou daquela coisa. Ah, vou comprar para meu esposo.
0: Ah, é?
5: Sim.
0: Tá bom, vou passar a dar dinheiro também a uma pessoa, tá bom?
5: Tá bem.
0: Tá bom, tchau, tchau.
5: Tchau, obrigada.
0: Ok, tchau, tchau. Vamos lá, ouviu aí, Raziano, né? Elas pedem dinheiro para juntar, comprarem presente para ti.
1: Uhum.
0: Não sabia disso.
1: É, no caso daquelas mulheres que não trabalham, não é?
0: Ah, ok, tá bom.
1: Okay, vamos
0: Eu não
1: lá.
0: Sabia, vamos lá ouvir mais...
1: vamos lá ouvir mais aqui algumas opiniões.
0: Uhum.
1: É, boa tarde, caro ouvinte.
6: Muito boa tarde.
1: Boa tarde, seu nome, de onde é que nos fala?
6: É, aqui fala com o Josué Messias, a partir da Paíra.
1: Messias. Manga, bem-vindo ao programa 99 Loucuras.
6: Sim.
1: Ok, vamos lá. Qual é a sua opinião relativamente ao papo reto?
6: É, em questão, em termos dessas coisas, eu ainda não recebi presente do namorado. Da minha namorada, aliás.
1: Estão juntos há quanto tempo?
6: Estou há 5 anos com minha namorada.
1: Ih, 5 anos já é muito tempo, hein?
0: Você já ofereceu?
6: Eu já ofereci várias vezes, ela também foi lá.
0: Rosas, já ofereceu um buquê de rosas?
6: Eu já ofereci várias vezes.
0: Mas ela nunca deu nada,
1: mas
0: nunca
1: ela
0: ofereceu
1: nunca deu
0: nada.
6: Ainda não recebi nada mesmo.
1: Ei.
0: É triste.
1: Isso é complicado.
0: Bem complicado.
6: Isso é complicado. Até que faço de me pensar duas vezes que esse amor que quem está fazendo esforço sou eu mesmo.
1: Certo? É pá, se calhar estás a namorar sozinho, né?
6: Não.
0: É possível.
1: É possível. Olha, estamos a falar de 5 anos, meia década.
0: Oh, fugiu. É? Fugiu.
1: Meia década, né?
0: Meia década, exatamente.
1: Sim, em que ele oferece sozinho, faz tudo, está a investir nesta relação sozinho, está a investir bastante nesta relação sozinho.
0: Mas não é bem assim, não são bens que definem a relação, né? É o afeto, o companheirismo, os cuidados, a gentileza, há muito mais coisas que
1: Sim,
0: definem
1: mas
0: a relação.
1: A reciprocidade,
0: né?
1: Também define muito a relação.
0: Há quem, por exemplo, não tem esse talento ou não tem iniciativa, mas a presença, o que faz, até pode valer mais que esses presentes.
1: Não, eu não concordo muito consigo, mas ok, vamos lá ao próximo vídeo. Muito boa tarde. Olá, boa tarde.
0: Boa tarde.
1: Como está?
7: Tranquilo.
1: Seu nome, de onde é que nos fala?
7: Patrícia, está em Tete.
1: Patrícia, Tete. Como é que está a cidade de Tete, Patrícia?
7: Alô?
1: Alô, Patrícia?
7: Alô?
1: Alô? Está a nos ouvir?
7: Sim,
1: Patrícia, então, vamos lá. Qual é a sua opinião relativamente ao papo reto? Perdemos a Patrícia.
0: Oh, perdemos aí a Patrícia. Mas, em todo caso, obrigado aí, Patrícia, pela sua ligação, ok?
1: Ok, vamos atender o último ouvinte, né? Não, mais dois ouvintes. Temos
0: mais,
1: aí...
0: mais um ouvinte, fechamos.
1: Exato.
0: Alô?
8: Alô, boa tarde.
0: Boa tarde, tudo bem?
8: Estou bem, está de Pula, Bairro Murapaniwa 1.
0: Ah, está aí na Pula, Bairro Murapaniwa 1. Mas qual é o seu nome?
8: Américo de Castro.
0: Américo?
8: Elias de Castro.
0: Ok, tá bom, vamos lá. É casado?
8: Não tô.
0: Namora há quanto tempo com a sua namorada?
8: 3 anos.
0: Há 3 anos. Já ofereceu rosas a ela?
8: Não posso mentir, não. Nem sei o significado.
0: Não percebi?
8: Não sei o significado, nunca fiz.
0: Nunca ofereceu rosas?
8: Sim. Por caso, não sei o significado.
1: Não sabe o significado.
0: Mas já ofereceu alguma coisa a ela? Um presentinho?
8: Sim, uma vez. Um chocolate.
0: Só ofereceu chocolate.
8: Exato.

0: aqui com a Anastácia, não é? Anastácia, que já está em linha. Anastácia, boa tarde.
1: Boa tarde, Marazian. Como está?
0: Estou bem. E Anastácia, como está?
1: Aqui também está tudo bem.
0: Então, seja bem-vinda.
1: Obrigada. Não é a primeira vez. É que, pá, às vezes ligo, tento, não consigo entrar em contato com vocês.
0: Mas agora conseguiste.
1: Sim, consegui.
0: Ok, vamos lá. Qual é a sua opinião relativamente ao papo reto?
1: Epa, eu nunca recebi flor.
0: Oh, que chato.
2: Sério?
0: Nunca recebeu flores.
2: Nunca recebeu flores.
1: Nunca, Manazelma, nunca.
2: Do seu marido?
1: Do meu marido, sim.
0: É pá, eu vou comprar flores para Anastácia.
2: Ele tá ouvindo o programa?
1: Nada, está no serviço, não está ouvindo nada.
2: Estão quanto tempo juntos?
1: Estamos há 10 anos.
2: 10 anos nunca recebeu flores.
1: Desde que recebi no dia de apresentação só.
0: Está a falar sério? Está a falar sério?
1: É verdade isso.
2: Mas ele já te ofereceu outra coisa para além de flores, né?
1: Sim, sim, presente sim. Eu acho que talvez não saiba o significado de flores.
0: Ok.
2: E você já ofereceu o que a ele? Flores já ofereceu?
1: Não ofereci flores. Comprei um relógio, perfume. Mais o quê?
0: Muita coisa.
2: Muita coisa, né?
1: Muita coisa,
2: e do meu valor, não digo. Sabia que os homens, sabia que o Raziano, sabia que os homens não conseguem trocar de biquíni, sabe disso, né? O homem não lava biquíni, mesmo furada, continua a lavar. É. A mulher, quando chega na vida do homem, é que chega, leva aqui estudo de biquíni, joga no lixo, compra novos, coloca ali. Raziano, se eu perguntar, só que não vai, estou de nome responder. Quantos biquínis Raziano tem? Não responde, Raziano.
0: Não, posso responder?
2: Não responde, responde. Tá bom. Tchau, um abraço aí, ok?
1: Obrigado, mas eu não quero te parabenizar no dia que cantaste a música do Alexandre Langa.
2: Gostas do Alexandre? Ah, Alexandre Langa. Gostaste, né?
1: Gostei muito.
2: Muito. Eu pensei que estivesse a cantar sozinho aqui, afinal, alguém ouviu.
0: alguém gostou.
1: Não, nesse dia estava muito cansado, estava voltando da viagem.
2: Ah, ok, que bom. Muito obrigado aí, cumprimentos a todos, ok?
1: Obrigada, igualmente, bom trabalho.
2: Tchau. Raziano, quando digo que o homem é diferente da mulher, é porque os dois são diferentes. Mulher pode ter... sabe que a ideia que passa a mulher, olha, calcinha nova, sutiã novo, compra. O homem leva 2-3 anos sem comprar biquíni.
0: Epa, isso é complicado.
2: Última,
0: né,
2: vez que Raziano foi à loja e comprou biquíni, um kit, por exemplo, de 3 ou 4, vem 2 às vezes, né?
0: 3.
2: Última vez. Quanto tempo o Raziano não vai à loja comprar biquíni?
0: Há 3 semanas eu fiz uma comprei via encomenda, não é?
2: E a substituir biquínis de que ano? Comprou em que ano?
0: Não, sabes, eu não parto. Estás a me fazer mais perguntas?
2: Se existem. Isso não é só Raziano, né? A maior parte dos homens estão a comprar. Os homens não são cuidadosos com meias. E biquíni, razão pela qual é normal encontrar um homem, dobrou meia tem furos. A mulher que vai lá não põe mais essa meia, joga no lixo. Mas o homem insistir, lavar, ainda quer pôr. Biquíni também, é normal um homem ficar um ano com 3-4 biquínis.
0: É, mas isso está relacionado também, algumas vezes, com os costumes higiênicos, né? Se o tipo não tem higiene.
2: Raziano, um homem quando faz uma viagem. Não é higiene, Raziano.
0: Não, mas é que eu já vivi sozinho, não passei.
2: Um homem quando faz uma viagem de 7 dias, quantos biquínis leva?
0: Uns 10.
2: Raziano, você não está nesse planeta.
0: Uns 10, né?
2: Raziano, você não está nesse planeta.
0: Não.
2: 7 dias, um homem quando faz uma viagem de 7 dias. Para um homem só fez uma viagem de um dia.
0: É preciso trocar.
2: O homem leva 2 ou 3 biquínis.
0: É preciso trocar.
2: Quando um biquíni está a secar, a outra está no corpo.
0: É, mas depende de cada tipo de homem, né?
2: Agora, a mulher leva uma mala inteira de calcinha, até vermelha leva. Quando vai viajar, leva 10, 20 calcinhas só para 7 dias.
0: Até a vermelha?
2: Leva a vermelhinha.
0: Quando dizes até a vermelha?
2: Exatamente, aquela erótica. Ela leva. Ok, vamos lá conversar acerca das flores, né?

0: vamos lá conversar acerca das flores. É bom presentear o parceiro, né?
1: É, seja, é sempre bom.
0: Seja flores. É, isso é bom, né? É aquilo que a gente diz. Não deixa a sua relação cair na rotina, né? Uhum. Não deixa a sua relação cair na rotina. É muito importante e é necessário presentear o seu parceiro.
1: É.
0: Presentear o seu parceiro ou parceira é uma forma de materializar o afeto, né? Servindo como linguagem do amor e fortalece os vínculos emocionais e demonstra consideração. E o mesmo gesto também vai além do material, isso. Funciona como uma ferramenta de conexão, de reconhecimento e valorização. Tu estás a valorizar a presença do outro na sua vida, né? Dando um presentinho a ele. Não importa se ofereceu chocolate, ofereceu... Mas é bom também manter esse espírito de presentear o seu parceiro. Pode ser mesmo um rebuçado mesmo. Vamos lá supor hoje, compro um rebuçado, ofereço amanhã. Ou posso ficar alguns dias. Há um dia também muito especial, vou fazer já uma encomenda um pouco mais especial. É muito bom presentear o parceiro. Não deixe de presentear o seu parceiro. Porque, vamos lá, alguns motivos, por exemplo, pelo que o ouvinte deve presentear o parceiro. Um, expressão de amor e afeição. O presente é um símbolo visual de carinho. A ausência de pequenos gestos pode, em alguns casos, levar a pessoa a questionar o afeto e o investimento na relação. O que isso quer dizer? Quando esses pequenos gestos desaparecem, há interrogações na cabeça do outro, principalmente na mente feminina. Será que ele não gosta de mim? Será que não sei o quê? Será que... E o mundo feminino é assim. Há um pouco de comparação com as outras. Por que acontece na vida das outras, na minha não? Por que não sei o quê? Há sempre... Por isso, sempre esteja presente. Dê um presente a ela, tá bom? Aquilo que você puder, ok? Outro ponto dos motivos pelo qual devemos presentear o parceiro ou parceira é fortalecer a confiança, né? Presentear reforça a confiança e a cooperação. Isso acaba ajudando a nutrir o relacionamento para que ele permaneça forte ao longo do tempo, né? É demonstrar a gratidão e reconhecimento ao seu parceiro. Presentear é uma forma de dizer eu me importo consigo e valorizo as ações e a presença de si na minha vida. É atendimento à linguagem do amor. Para muitas pessoas, receber presente é a linguagem do amor primário. É atender a essa necessidade é crucial para que se sintam amadas. É generosidade e altruísmo. O ato de dar é uma manifestação de generosidade que coloca as necessidades e desejos do outro em destaque. Por último, dizer, criação de boas relações. O gesto de dar presente, oferecer rosas, é um gesto que promove empatia, zelo, admiração e carinho, superando questões materialistas para fortalecer o vínculo. Embora alguns casais prefiram evitar a pressão das datas comemorativas, pequenos presentes surpresas sem data marcada também são formas eficazes de nutrir o relacionamento. As rosas, caro ouvinte, as mulheres gostam muito de rosas, porque as rosas expressam amor e afeto, valorizam a admiração. As rosas é um gesto de gentileza e cuidado. É uma mensagem específica da cor e tipo de flores também que podem comunicar sentimentos específicos. Ofereça flores, ok? Receba as flores que eu te dou. Vamos embora, Raziane.
1: Vamos embora, são neste momento 13 horas e 58 minutos. Nós voltamos amanhã, pontualmente às 10 horas. Ficam então os cumprimentos de Raziano Verlopes e Anselmo Govene. Um forte abraço aos enfermeiros, continuação de um belo dia e que aproveitem o máximo esta data.
0: Tchau, tchau. Fica com Rebola Nova.

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0: Jonas, porquê amamos?
1: Sem dúvida.
0: Nesta noite de terça-feira, dia 12 de maio de 2026. Mas antes, boa noite. Como é que estás hoje?
1: Boa noite, Nelson. Estou bem, estou bem. Boa noite aqui aos nossos ouvintes. Espero que a gente tenha uma noite gostosa.
0: Se depender de ti, teremos uma noite gostosa, não é?
1: Sempre. Eu faço o possível, não é?
0: Exatamente isso. Quero ouvir-te o seguinte, que primeiro deixar aqui o nosso número, o nosso número de contacto para vocês falarem connosco. 87-000-9900, nesta noite de 12 de... Já estava a fazer, ia por aqui dia 7.
1: Atrasado uma semana.
0: Exatamente. Mas pronto, dizer a todos que nós temos o... Temos duas horas aqui de rádio, de muita música, né, Tinholas?
1: Alguma.
0: Exatamente, aqui algumas músicas. Estás bem disposto, estás com todo power?
1: Não, é que a música nunca é muita, né?
0: É, ok.
1: A música alimenta a alma, então...
0: Exatamente. Dizer a todos os ouvintes que o nosso número é 87-000-990-9900. E nós estamos a transmitir para as cidades de Maputo em 99.3, cidade de Xaxai em 95.0, Nhambana em 96.0, cidade da Beira 89.3, cidade de Tete 95.0 e 5. E podem nos seguir online, né, em www.99fm.co.mz. Já tens aqui muitos ouvintes a ligarem, não sei o que é que já querem falar aqui os ouvintes.
1: Querem falar tudo.
0: Né? Exatamente, já querem falar aqui os ouvintes. Mas pronto, caro ouvinte, vamos lá começar aqui com o programa, né? Eu quero dizer aqui o seguinte, a todos que estão aqui ligados ao programa. Hoje vamos falar de uma coisa, de um tema muito interessante, Tinholas. Quem os homens escolhem? Quem os homens escolhem? Como é que os homens escolhem as mulheres, ok? O que realmente atrai os homens? Será amor, cultura ou biologia, né?
1: Possivelmente biologia, né?
0: Hoje vamos explorar aqui o porquê que os homens e as mulheres escolhem de formas diferentes. Ah, vamos ver isso. Porquê? Porquê que os homens e as mulheres escolhem de formas diferentes? O que é que os homens realmente procuram numa mulher? Porquê que a juventude e a beleza têm tanto impacto no olhar masculino? E é biologia ou cultura? Será que ainda somos guiados pelos instintos dos nossos ancestrais? O que é que isso significa para os relacionamentos de hoje? O que é que isso significa para os relacionamentos de hoje? O que atrai os homens? Tinha essa pergunta para ti.
1: Para mim são muitas coisas.
0: Ai, essa pergunta
1: são
0: é foda.
1: São muitas coisas.
0: Sabes que muitas mulheres estão...
1: Depende da ocasião, né?
0: Você sabes que muitas mulheres estão com essa pergunta. O que é que, atrai...
1: Que viu? O que é que ele viu em mim?
0: É, exatamente. Essa pergunta é... O que é que ele viu em mim? Né? O que é que atrai os homens? Mulheres, vocês, esse programa é para vocês hoje.
1: O que foi que eu vi em ti?
0: Exatamente, o que é que atrai nos homens? Essa pergunta muitas mulheres fazem hoje, né? Boa noite, queridos ouvintes. Nesta terça-feira, dia 12 de maio, sintonize aí o programa Porque Amamos na tua 99FM. Hoje vamos fazer uma pergunta incómoda, como Tinhola fez. Talvez um pouco politicamente, como é que eu dizia o termo certo aqui, incorreta. Vamos à pergunta que é a seguinte aqui, que eu quero trazer aqui para vocês.
2: Humanas, aceitando apenas aqueles que...
0: Vamos ver aqui o sistema que deu-me um punk. Hoje vamos fazer uma pergunta incómoda, talvez um pouco politicamente incorreta, né, Tinholas? Mas a pergunta que, no fundo, muitos de nós fazemos no silêncio ao olhar para um casal e pensar... Às vezes a gente pergunta, mas o Tinholas está com aquela mulher por quê? Né?
1: O que é que ele viu nela?
0: É, exatamente. Okay. Porque, convenhamos, a ciência e a vida...
1: Um dos meus irmãos, infelizmente já faleceu, o Rui, ele dizia... Nós perguntávamos, o que é que tu viste aí na Josina? Ele dizia assim, ela me faz feliz.
0: É, só?
1: E é o bastante, não é?
0: Ela me faz feliz.
1: Ela me faz feliz.
0: Ok. E...
1: E nós ficávamos sem palavras, já não tínhamos mais nada para discutir, não
0: é? É, exatamente. Ela faz feliz. Eu até consigo entender o teu irmão.
1: Yeah.
0: Hã?
1: Ele só dizia assim, ela me faz feliz. E pronto. Nós ficávamos sem palavras.
0: Porque, convenhamos, a ciência e a vida mostram que os homens e as mulheres não escolhem da mesma maneira. Agora, o antropólogo dizia que os homens veem melhor do que pensam. Mas será que é só isto? O que realmente atrai o olhar masculino? O que faz com que, desde o antigo Egito até os dias de hoje, os homens se sintam irresistivelmente atraídos por certos sinais da juventude, de beleza ou de forma?

0: neste programa aqui, vamos analisar aqui num estudo de 37 culturas diferentes e num estudo que foi feito e a conclusão é surpreendente. Em todo o mundo, os homens dão mais valor eu não vou dizer o que é que eles dão valor, e isto não é uma escolha coeficiente. Não vou dizer aqui o que é que os homens escolhem. Ainda bem, não é machismo, é a biologia e a evolução. Os nossos antepassados caçadores, há milhões de anos, aprendiam a ler no corpo de uma mulher sinais de saúde, fertilidade, capacidade para dar à luz filhos fortes. E esse instinto, meus amigos, ainda hoje vive no cérebro masculino. Hoje vamos desvendar esses segredos, vamos perceber porque é que os homens que se apaixonam primeiro com os olhos, porque é que a beleza tem um peso diferente para eles. O que é isto significa para os relacionamentos de hoje? Mas atenção, não vamos julgar, vamos tentar compreender, porque só compreendendo a nossa natureza que vamos talvez aprender a amá-la e a tratar. Quem são? Mas antes disso, são... E quero dizer a todos que estão aqui ligados, que deixaram suas boas noites aqui no programa. Tenho aqui... Quem está aqui já na nossa caixa de mensagens a deixar o seu boa noite? Olha, não tenho música, irmão. E a pergunta que eu quero trazer aqui para vocês é essa, ok? Eu quero que vocês respondam. O que atrai os homens, ok? O que atrai? Por que os homens procuram numa mulher?
1: É que os homens não têm o mesmo jeitinho da mulher, então tem que ser coisas diferentes. Os ouvintes vão para saber o quê.
0: Será que é a cultura? Será que é amor? Será que é biologia? Hoje vamos mergulhar na ciência da atração, da beleza e dos instintos ainda que influenciam os relacionamentos modernos. 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
2: 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Como somos afetados e quais os comportamentos separados quando nos apaixonamos ou quando somos abandonados? As fases, os perigos, os sinais. Como adaptamos o nosso padrão de comportamento e como...
3: Is it me you're looking for?
4: Is it me you're looking for?
2: Por que amamos?
1: Então vamos agora com a força do amor, vamos a isso. Isto é o grupo Roupa Nova.

0: Obrigado aí, Tinhola, Chitãozinho, Chororó, Evidências. Agora vem a seguir a música do Lionel Rich, Stuck on You, né?
1: Vamos lançar um bocadinho.
0: É. Aí era puxar, né?
1: O grande Lionel Rich, Stuck on You. É assim que eu fico de vez em quando.

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1: E as mulheres escolhem de formas diferentes. O que atrai os homens? O que atrai os homens das mulheres? O que é que o homem, quando olha, fica atraído? O que é... As mulheres têm que ter esse segredo. Se as mulheres não tiverem esse segredo, elas não vão perceber como fazer atrair um homem, ok? Agora, vamos ver quem está aqui a primeiro ouvinte para responder essas perguntas aqui, nesta noite. Vamos ver se atendemos, vamos ver se temos mulheres que querem responder. As mulheres também podem lhes ligar a dizer assim, o que é que realmente atrai?
2: Alô, boa noite.
1: Sim, boa noite. O que realmente atrai os homens? O que é que realmente atrai os homens? Quando um homem olha para uma mulher, o que é que realmente ele fica atraído? Quais são as duas, três principais coisas que ele fica atraído? Vamos lá fazer um inquérito aqui. Alô, boa noite. Vamos lá fazer um inquérito aqui. Sabes que a semana passada estava a falar dos corpos dos homens, né? Das mulheres.
0: Melhores
1: homens, ovo. Mulheres, ovo. Ai, ai, ai. Alô, boa noite.
3: Boa noite.
1: Tudo bem?
0: Boa noite.
3: Como estão?
1: Nós estamos bem.
0: Tudo bem.
3: Tudo.
1: Como é que te chamas?
3: Alô?
1: Como é que te chamas?

0: Άννα.
1: Άννα και, κόλλα του απλή.
0: Άννα Στιλαβέλ.
1: Στιλαβέλ. Δεν στάζει αλληλικά τον.
0: Τον για τη Μαπούτ, στάζει Ματόλ.
1: Quantos anos tens?
0: Tenho 28.
1: Iu! Pensa a vozinha! Iu! Tu já leste?
0: Desculpas.
1: Ah, ok. Ah? 28 anos?
0: Sim.
1: Tá bom. Então diz lá, responde lá, o que é que realmente atrai os homens? Já fizeste esse estudo? Opa, ela me deu. Mas vamos atrás dela, não tinha elas. Uma voz diferente que a moto há muito tempo não ouvíamos, né? Vamos lá ver se a gente consegue falar com esta ouvinte aqui. Esses homens aqui chatos, vamos lá ali falar com ela, né? Tinholas? Vamos lá ver se a gente fala com a Ana Silavel. Vamos lá ver se.
2: Silavel ou Silavel?
1: É Silavel?
2: Não sei. Tem que perguntar a ela.
1: Eu também fiquei com essa impressão de que era Silavel ou Silavel. Ela vai entender. O que é que realmente atrai, senhor? Essa pergunta, sabes que me fizeram essa pergunta e perguntaram mais quando viram o meu post. Disseram, mas vou lá, comigo, o que é que realmente, o que é que tu ficas atraído numa mulher, né?
2: Muitas coisas.
1: Bom, a Ana não está ligada, vamos atender outra chamada aqui. O número 87000900, vamos ver se a gente consegue ter mais um ouvinte aqui. Mulheres! Vocês já descobriram?
2: São os olhos que veem coisas.
1: É? Os homens?
2: Os olhos.
1: Os homens veem os... Ah, os homens veem os olhos dela?
2: Não.
3: Sim, boa noite.
1: Sim, boa noite, tudo bem?
2: Boa noite.
3: Boa noite.
2: Tá tudo bem, não sei.
1: Sim, como é que... Diga lá então, como é que se chama?
3: Aqui Pedro, me perguntava uma vez sobre aquela sobre o corpo, não corpo, se te lembras uma vez que eu pergunto sobre as antinhodas.
1: Qual é o teu apelido?
3: Aqui Pedro Sozinho.
1: Pedro Sozinho. Então diga lá, Pedro Sozinho, responde lá a pergunta, o que é que realmente atrai os homens nas o que é que os homens, o que atrai os homens nas mulheres?
3: É, yeah, principalmente, a primeira coisa é o corpo. Primeiro, o corpo. E a segunda, também da forma de andar também, é isso que me atrai nos homens. E a terceira também, beleza. Beleza mesmo também é a coisa principal.
2: Ok.
1: Para ti é corpo?
3: Corpo, bilhões, e tem bilhões, será corpo.
1: Corpo, é corpo mais?
3: Andar dela, desde andar, está de longe, corpo, está por perto, pode visitar a cara. A beleza.
1: Mas eu vou falar, Pedro, eu não estou a entender, você não olha para a cara dela?
3: Se for distante, aí
1: você... O corpo é o quê? A parte de baixo, a parte de cima?
2: Ele diz que vê de longe.
1: É.
2: Então vai vendo o corpo. Depois vai vendo o jeito de andar. À medida que vai chegando perto, então vai vendo a cara.
1: Então o corpo, andar e beleza para ti?
3: Já, de longe, isso será exatamente sobre o corpo.
2: Numa primeira fase, né?
1: Um abraço aí. Tá bom. Vamos. Realmente, o que atrai os homens? O quê? O que?
4: Entre em primeiro lugar.
1: Primeiro lugar é cara e beleza.
4: Sim, em primeiro lugar, cara e beleza.
1: Depois, então, corpo, jeito de andar e comportamento.
4: Em segundo lugar, jeito de andar, corpo dela. Em terceiro, comportamento. Isso é o básico para mim.
1: Tá já onde? Que cidade?
4: Não, você vê?
1: Tá em que cidade?
4: Estou em Tete, mas sou da Zambésia.
1: Ah, ok. Tá em Tete. Em que bairro?
4: Samora Machete.
1: Tá bom, um abraço aí, tá bom?
4: Obrigado.
1: Ok.
2: Vamos
1: rodar aqui. O que é que procuras mais numa mulher?
4: O que eu procuro mais numa mulher?
1: Para
4: mim, o suficiente numa mulher, o que eu mais procuro mais numa mulher é ganhar a confiança da tal mulher.
1: Tu procuras ganhar confiança?
4: Sim, não procuro ter relações com ela ou mostrar que tipo, tenho uma boa mulher. Não, o que eu procuro uma mulher é ganhar mais confiança dela.
1: Um abraço, tá bom?
4: Obrigado.
1: Mais um homem aqui.

0: E mais uma mulher aqui responde, que é que realmente... As mulheres também deviam nos responder, né, Tinholas?
1: Elas também sabem.
0: Elas deviam dizer assim, eu já sei, né, Tinholas, eu sei como é que eu atraio o meu homem. É, eu já sei qual é o truque, né?
1: Elas
0: Ele
1: sabem.
0: Fica maluco, maluco, maluco.
1: Elas sabem.
0: Alô, boa noite.
2: Sim, boa noite.
0: Sim, boa noite. Como é que se chama?
2: Aqui fala, papai.
0: Tem que baixar o volume do rádio aí.
2: Na Matola.
0: Como é que se chama? Seu nome?
2: Paíto.
0: Paíto o quê?
2: Matola.
0: Não, qual é o apelido?
2: Matola.
0: Qual é o seu apelido?
1: Matola.
2: Matola.
0: Vive na Matola também?
2: Sim.
0: O apelido é Matola e vive na Matola?
2: Sim.
0: Tá bom. Então o que é que atrai numa mulher? O que é que atrai numa mulher para ti? O que é que atrai?
2: É a maneira de ser, né? De princípio, né? Porque quando olha, vejo uma mulher, você vê a maneira de ser dele.
0: Mais o quê?
2: Porque existe umas aceleradas, né?
0: Mais o quê? Maneira de ser, qual é a segunda coisa?
2: É uma aceleração terrível. Mas essa pessoa é uma pessoa de verdade.
0: Sim, mas, Paíto, qual é a maneira de ser, a segunda?
2: A segunda é o comportamento.
0: Maneira de ser e comportamento, qual é a diferença?
2: Assim, não há grande diferença.
0: Então diz lá a segunda coisa, ô Peito.
2: A segunda coisa?
0: É que tu olha, aprecias de uma mulher, que faz atrair e ficas atraído.
2: É, entendo, né? Senão aí eu viro numa mulher, minha parte, entende?
0: Não percebi?
2: Eu sou os lábios.
0: Mais o quê?
2: O olhar.
0: Mais?
2: Os seis.
0: Ok.
2: É.
0: Ok. Um abraço aí, tá bom?
2: Muito obrigado.
0: Ok, tá nice.
2: Boa noite.
0: Estamos a fazer um estudo aqui. ai. O que atrai os homens? O que atrai os homens aí? Vamos lá ver. Alô, boa noite.
3: Boa noite.
0: Boa noite, tudo bem?
1: Boa noite.
3: Estou tranquilo.
0: Tudo bem. Teu nome e bairro?
3: Joseph de Mali.
0: Joseph de onde?
3: Mali.
0: És do Mali?
3: Botis, do Santa.
0: Não, teu nome é Joseph, que? Qual é o apelido?
3: Bata.
0: Bata. Estás no Boquis. Então diz lá.
3: Primeiro é inteligente.
0: É o quê? Ok.
3: E como eu estou a viver um momento de luxúria, olho mais para o corpo, vocês, aquele paradinho, aquela cintura fina. Tipo, tem que ser bonita mesmo.
0: Tem
3: que ser rasteira.
0: Corpo, cintura, mais?
1: Cintura de pilão.
3: Exato.
0: Não gostas de mulher ovo?
3: Não.
0: Não gostas daquelas gemadas?
3: Aquelas de novo para ter aquela cintura mesmo,
0: tipo, no fundo. Ah, ok. Mais o quê?
3: O jeito que elas falam.
0: O jeito de falar?
3: Tem que elas que falam tipo estão no mercado.
0: Ena Joseph, Gabuelano Ena. E calma, mulher. Fala lá com um jeitinho. Ok. Um abraço aí, tá bom? Tchau, tchau.
3: Bom dia, Luiz.
0: Tá bom. Ok, tá nice.
3: Valeu.
0: Valeu. Aqui quer bom jovens, always. Essa música, não sei se temos aqui, ô Luiz, mas pronto. Exatamente. Vamos entender aqui uma. Quem está me vindo aqui? Alô, boa noite.
4: Boa noite.
0: Sim, boa diga noite. Lá, seu Vanu. Diga lá, o que é que atrai uma mulher? O que é que te atrai?
4: O que me atrai numa mulher, primeiramente, é a beleza dela.
0: Mais.
4: Segundo, é o formato do corpo.
1: Ela tem um
4: gigante e terceiro é a personalidade dela.
0: ¿Cuál es la personalidad?

0: Gosta?
1: Sim.
0: Camille, você sabe que ela é tímida. Senhor, ajuda.
2: Ai, alô, Van.
0: Bem, Van, é assim que tu gosta. Um abraço aí, meu irmão. Um abraço aí. Eu sei que está sempre ligado aqui no programa. Um abraço para ti, tá bom?
1: Obrigado.
0: O Van está sempre ligado ao programa. Ele desde manhã, ele está a seguir. Mas tu estás a ver aqui o nosso inquérito, como é que vai, Tinholas? Alô, boa noite. Moçambique.
3: Obrigada.
0: Tudo bem, como é que chama?
3: Tafula.
0: Tafula?
3: Tafula, sim.
0: Qual é o apelido, Tafula?
3: Tafula é meu apelido.
0: E o teu primeiro nome qual é?
3: Tafula.
0: Hã?
3: Olinda.
0: Olinda. Olinda, diz lá uma coisa. Tá em que cidade? Da Beira?
3: Atualmente estou na Beira.
0: Mas, Tafula, se tu queres falar conosco, para lá um bocadinho de cozinhar aí.
3: Falar o quê?
0: Para de cozinhar. Para com as panelas.
3: Já parei.
0: É que a gente está aqui com fome. São 20 e 52. Ainda não jantamos, né, Tinha? Tafula, o que é que tu descobriste até hoje que faz com que os homens fiquem atraídos numa mulher?

0: Não percebi.
1: Os homens ligam para ti e dizem assim: oh, linda, como gosto do teu corpo, é isso?
0: Não, na verdade, eles, entre aspas, dizem que gostam também, entre aspas, da minha forma de ser, de me expressar, de me comunicar, de me apresentar também. Ou seja, a indumentária também, a forma na qual eu me visto.
1: Mais o quê?
0: Atualmente, em geral, os homens estão mais focados com o corpo. Eu acho que o corpo chama-lhes mais atenção.
1: Corpo, roupa, forma de vestir, mais o quê?
2: Está tudo junto aí. Né?
0: Comportamento também, faz parte.
1: Ok.
2: Isso é muito importante.
1: Então, Tafula, tu tomas um banho nice, perfumas-te, pões uma roupa XPTO, ok? Faz uma maquilhagem, tá, né? Uns lip gloss e tal. Pões uns óculos e pronto. Os homens já vão começar. Olá, tudo bem?
0: Só que eu não faço maquiagem, né? Nem
1: uso vestidos. Usas que? Usas jeans só? Por quê?
0: Porque eu gosto.
2: Porque ela se confia.
1: Tu não gostas? Não gostas? Não é maneira de... essa forma não é uma forma de defenderes.
2: Eu acho que ela...
1: Não usar vestidos para...
2: Eu acho que ela se confia.
1: Não, sabes que muitas mulheres, o que fazem? Elas vestem-se mal para não atraírem homens.
0: Não.
2: Mas o caso dela, ela não está a dizer que se veste mal.
1: Ela não põe um vestido, vai.
2: As mulheres ficam mais atraentes de calças.
1: Depende. Aquelas justas.
0: Particular e não comum, percebe?
1: Ok. Gostas de vestir? Gostas de vestir calças apertadas?
0: Não.
1: Aquelas largas.
0: Yeah. Eu sou mais americano, diria eu.
1: Ah, tipo és aquelas repistas? Ah, já percebi o teu estilo. Aquelas camisas largas de Michael Jordan.
0: Yeah.
1: Ah, ok.
2: E o cabelo?
1: E o cabelo é o quê? É dreads.
0: Natural mesmo.
1: É? Ok. Tá bom, no cabelo. Bom, e diz lá mais uma coisa. O que é que os homens atraem? O que é que atraem os homens quando tu olhas para eles?
0: O que me atrai nos homens?
1: E o que é que procuras?
0: Peito, tem que ser peito.
1: Ei, o gajo tem que fazer a operação no peito, meter um.
2: Não, tem que ir para o ginásio.
1: Eu posso fazer uma operação, eu fico já todo charmosão.
2: Ou pôr aquela camiseta.
1: Exatamente. Vou fazer uma operação no peito. Ah, ok. Mais o quê? Peito, mais o quê?
0: Tem que ser escuro também.
1: Tu gostas de homens escuros?
0: Yeah, não pode ser baixo também.
1: Tu queres escuro, alto, musculoso, peitudo, que mais?
2: Quero um homem grande.
1: É?
0: Isso.
2: Pela medida grande.
1: Isso já faz-te ficar atraída por eles.
0: Não perdi?
1: Ficas atraída já. Alto, peito, escuro. Hã?
0: Yeah.
1: Mais nada.
0: Beleza, também conhecimento, também tem que ficar.
1: Linda, quantos anos tens? Ah, quantos anos tens? 9 anos. Isto, tu dizes, não, já é velho. Não?
0: Já é velho. Tenho um outro
1: currículo
0: também.
1: Ih, tá bom. Olha, muito obrigado aí para ti, tá bom? Fica bem.
0: Tchau. Cumprimentos para o Anselmo. Um beijo para todos.
1: É, Anselmo, só entra. Mas eu vou mandar mensagem para ele. Vou deixar aqui uma mensagem. A Olinda deixou um beijinho para ti. Tá bom. Tchau.
0: Tchau.
1: Bom, vamos aí à música, né, Tiolos?
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1: Vamos um bocadinho para a América dançar. Lena Richie.

0: Come on. All Night Long, Lionel Richie. Os anos 90 e Suzana.
1: Exatamente.

0: Obrigado, eu, tinholas! Obrigado, obrigado. Susana! Lembrei-me de uma Susana.
1: Epa.
0: Susana. Essa música é de José Augusto, Fantasias.

0: José Augusto Fantasias.
1: Obrigado aí, tinholas. Agora, Maria Mendonça, de quem é a culpa?
0: É, de quem é a culpa, Nelson?
1: É tua.
0: Será que eu estou assim tão exagerado?

0: Obrigado aí, tio.
1: Nossa querida Marília Mendonça.
0: José Augusto, aguenta coração, aguenta aí. Coração.
1: Tem que aguentar, né?

0: Aí, vamos embora. Tinha lá um pedido aqui de um ouvinte que diz que quer a música de Roberto Carlos. Ai, ai, ai, ai.
1: Cara, essa música o Roberto fez para um cara que toda mulher gostaria de ter. Para o cara que todo homem gostaria de ser. O cara que pensa em você toda hora.

0: Obrigado aí, pessoal. Agora vamos ficar com uma música. Chama Slave to Love. Escravo do amor, né?
1: Quem é um escravo do amor?
0: Hã?
1: Eu sou escravo?
0: Eu sou escravo do amor.
1: Deixa eu perguntar por que amar, mas perguntar por que és um escravo.
0: Ai, ai, ai, ai. Músicas antigas, né? Das grandes baladas da noite.
1: Sem dúvida.

0: pessoal.
1: Bom, vamos aí a essa pergunta: o que é que afinal trai as mulheres?
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1: Bom, boa noite, senhoras. Mais uma vez, este aqui é o Porquê Amamos desta terça-feira, dia 12 de maio. Senhoras, como é que estás, senhoras?
0: Eu estou bem.
1: Estás bem?
0: Muito bem.
1: Não tens nenhumas desavenças aí?
0: Nunca tive.
1: Pipinões para resolver?
0: Não gosto dessas coisas.
1: Os teus projetos aí para fechar?
0: Tem muita coisa. Mas isso é trabalho, é bom a gente ter trabalho para
1: Vai estressar a cabeça de um. Eu não sei porque que a gente não veio para aqui, para o mundo, para passearmos só. Passear, beijar, namorar.
0: Vamos cansar. Temos que fazer qualquer coisa para nos chatear, para depois relaxar, né?
1: Achas que gerir uma mulher não te cansas?
0: Isso é difícil.
1: Se tivesse juntos todo dia, que é o agora, mas primeiro as pessoas saem, vão trabalhar, depois voltam e ficam um bocadinho à noite e dormem. Mas se fosse todos os dias, toda hora. Senhoras, tenho aqui.
0: Já tínhamos morrido, de certeza.
1: Exatamente. Tenho aqui alguns ouvintes que estão a responder essa pergunta. Dizem assim: boa noite. Nos homens ficamos de beleza, também coração. Ei, não percebi o que é que ele quer dizer com isto aqui. Boa noite. Eles estão a dizer o que é que eles gostam nas mulheres. Lúcia, estou a pedir música. Lúcia que está a pedir uma música. Boa noite. Acho que é pela atração, porque elas fazem parte de nós. O que nós procuramos é amor e cuidados de mulher. Miguel da cidade de Nampula. Ok, Miguel aí.
0: Engarrafado, feliz.
1: O homem na mulher, ele procura o bom comportamento da mulher, justamente pelo gosto que é relativo entre as duas pessoas. Este é o Valdo Benjamin, também aqui. Vamos ver quem está mais aqui a deixar a sua opinião. Aqui. Boa noite, família. Eu sou Celso Mondlane de Chibuto. Gosto das músicas. Ok. Vamos ver se temos aqui alguém. Quero deixar, afinal, do que a gente fica atraído. Boa noite, Manelson, como está de saúde? Aqui é Isaac Licanec, do Cabo Delgado. Parabéns aí, cantas melhor. Bom trabalho aí. Obrigado aí para ti. Quem mais está aqui? Estou a pedir música de Leilis. Boa noite. Eu quero opiniões sobre porque é que a gente fica atraído. Os homens aqui falam de bundas aqui. Tenho aqui alguns ouvintes, olha. Boa noite aqui, Dino Manuel Cardoso, aproveitando saudar a minha família. Ok, não percebi o que é isso que ele quer dizer com isto.
0: Aproveitando saudar a família.
1: Aproveitando, uma palavra aí. Aproveitando, boa noite, estou a responder a pergunta do dia. O que nos atrai no corpo de uma mulher é, um, a cara dela, dois, os rabos dela e três, o corpo dela, ok? Isto é o Quinho Domingos aí, veja o que ele diz aqui. Ai, Quinho Domingo. Vamos lá ver aqui o que é que temos aqui. Boa noite, Rádio Valdo Tete, sou Abdul. Para mim a primeira coisa é a cara, a segunda é o comportamento e como andar. Depois também, mulher não pode andar, parece boi, né? Tem que ter corpo de viola. Quem mais está aqui? Tenho ouvindo aqui, estou a pedir a atender a minha chamada. Quem é este ouvindo? Está a tentar ligar aqui. A gente não está a atender a chamada dele. Vamos lá ver quem é esse ouvinte aqui. Não temos essa chamada aqui. Ele talvez está ligando para uma pessoa errada aqui. Vamos lá ver aqui quem é esse ouvinte aqui que ligou para nós. Já viste? Os ouvintes são engraçados. Ele diz, manda mensagem. Estou a pedir atender a minha chamada. Ah, ligou uma vez só. Foi esta. Lembra-se aquela amiga que ligou? Vamos ligar para ela de novo. Acho que é a Ana. Não foi a Ana? Foi a Ana, sim. É a Ana que ligou para nós, foi ela que ligou. Vamos lá ver se ela atende de novo aqui. Não? Ana, podes ligar aqui para o programa. Acho que é a Ana Silavel. Vamos lá ver se ela consegue ligar para nós aqui. Ana Silavel, está aqui ela ligar, ok? Vamos lá ver se ela atende aqui a chamada. Alô, boa noite.
3: Alô.
1: Tudo bem?
3: Estou bem,
1: não sei do outro lado. Nós estamos bem. Tu e a voz da Olinda Tafula têm a mesma voz.
3: É possível.
1: Ela tem 19, tu tens 28.
3: Sim, tenho 28 anos.
1: O que é que fazes?
3: Estou na faculdade e também faço alguns negócios.
1: Mas com 28 na faculdade? Ana que? Silavel?
3: Sim.
1: Esse é o teu nome, Ana Silavel?
3: Sim.
1: Então na faculdade a fazer o quê?
3: Vou fazer direito.
1: Direito? Ai, querida, essa profissão está a acabar. Ai, tu sabes disso, né?
3: Não, é que inicialmente eu fiz medicina, então não me enquadrei muito nessa área, preferi mudar.
1: Hoje o AI faz tudo, sabias?
3: Oi?
1: Hoje a inteligência artificial faz tudo isso.
3: Faz.
1: Faz petições, vai buscar lei, vai buscar tudo, precisa estudar. Só precisas de saber umas técnicas ali, arranjar um advogado para assinar e entregar lá no tribunal. Só
0: mas tem que arranjar um advogado.
1: Uma carteira base. Mas aquele trabalho já acabou. É melhor escolheres uma outra profissão. Mas depois vamos falar em off. Ora, diz lá.
3: Você tem atendido primeiramente, né?
1: Então diz lá.
3: É a primeira vez que eu ligo.
1: Sim,
3: por isso que eu implorei para vocês, voltarem a me atender.
1: Ok. Escreveste aqui, eu sou Ana de Maputo, o que me trai num homem é o caráter. Explica lá bem.
3: Eu que me atrai num homem é o caráter, porque homens agora são mentirosos.
1: Mentirosos como?
3: Andam nos iludir, nos enganarem, sei lá. Então eles devem ser verdadeiros.
1: Então ele tem que dizer assim, Ana, eu gosto de ti, mas também gosto das outras. É isso que ele tem que dizer.
3: Gosta das outras? Como é que você gosta das outras? Você
1: não,
3: comigo?
1: Isso é ser verdadeiro, né?
3: Sim, isso é ser verdadeiro. Mas é óbvio que alguém não vai querer ficar com uma pessoa que gosta de tal.
1: Ai, ai, ai, ai, essa miúda aí ficou aí sem crédito de novo. Mas vamos atender mais um ouvinte e temos que explicar, afinal, o que é que dizem os estudos, né, Tinholas? Vamos explicar aqui o que é que dizem os estudos, o que é que os homens realmente gostam. Sim, boa noite.
4: Boa noite.
1: Boa noite, tudo bem?
0: Boa noite.
4: Eu estou bem.
1: Tudo bem. Diga lá, então, qual é a resposta que tem para nós?
4: A resposta que eu tenho... Uma mulher e eu gosto o rabo, a boca dela e a beleza também.
1: O rabo entra sempre, né? Como é que chamas?
4: Juma também. Aqui não pula tanto na cala.
1: Ok.
0: Não pula na cala.
1: Mas tinhas visto aqui o que ele disse? O que ele gosta numa mulher, aquilo que lhe atrai. Nós homens somos coisas, Patinholas. Nós somos... é fácil, então, de um homem, uma mulher atrair um homem, né? Ela só tchuna aquilo, tchuna ali. Põe os lábios, vai uma operação e acabou. O homem já está apaixonado. E queira. Sim, boa noite. Alô, boa noite.
0: Boa noite. Pode falar um bocadinho mais alto, faz favor.
1: Vamos lá ver se a gente... Alguém está aí a tentar... Boa noite, eu não sei porque amamos, mas eu assim me encontro no love mal. Não percebi. Leonardo Rosário, o que é que tu queres dizer com isto aqui? Bom, eu sou a Diolinda, peça música Tree Finer, brincadeira de pai. Pai e mãe, né? Alô, boa noite.
5: Muito boa noite, como está?
1: Diga lá, seu Domingos.
5: Bom, a mim, o que me atrai numa mulher é o formato, tem que ser uma mulher com formato de uma viola por ali, né? Exatamente.
0: O que será daquelas mulheres que não têm formato de viola?
5: Não entendi.
0: O que é que vai acontecer com aquelas mulheres que não têm formato de viola?
5: Então, o que vai acontecer com aquelas que não
1: apareceu
5: tanto
1: neles? Tá bom. E mais o quê? Formato de viola, o que mais, Domingos?
5: Formato de viola, também a sua face por ali deve ser uma face que que pode apresentar a sociedade por ali.
1: Ok, mais?
5: E um bocadinho a sua forma de falar. Essas três coisas é bastante.
1: Ok, forma de falar é o quê? Agora diz-me lá.
5: Não entendi.
1: O que é forma de falar?
5: Forma de falar é que quer dizer que ela fazer uns cálculos com quem estou a comunicar da minha idade e a pessoa demonstra respeito, quer dizer.
1: Forma de falar tem a ver com respeito.
5: Certo, tem a ver com respeito, claro.
1: Muito bem, o que quer dizer que uma mulher com uma boa forma de falar é o quê?
5: Para mim, eu estou a dizer que forma de falar tem que ser aquelas que, como eu acabei de dizer, que tem de calcular as idades por ali. Que essa é da idade, esse não é, esse é inferior, esse é superior.
1: Mas isso é para é a gente entender o quê, senhora? O que ele quer dizer?
0: O que ele quer dizer é que a mulher tem que ter respeito, né?
1: É a forma de falar e ter respeito.
0: Sim,
5: exatamente, isso é
1: nesse sentido. Então, porque não diz que ela tem que ser respeitosa?
0: É que há pessoas que falam com pessoas mais velhas e falam com
1: pessoas. Então, porque não diz assim? Eu gosto de mulher respeitosa.
5: Consegue calcular as idades por ali.
1: Então, porque não diz assim? Ela tem que ser respeitosa. Mais o quê?
5: Exatamente, faz essas três coisas. Para mim é bastante.
1: Um abraço aí, tchau.
5: Obrigado.
1: Vamos atender mais um ouvinte aqui. Vamos lá ver aí quem é que está aí que quer falar. Quem está aqui? Alô, boa noite.
6: Sim, boa noite.
1: Tudo bem?
6: Bem, como está, mano?
1: Diga lá, como é que se chama?
6: Florento Alves, aqui na Pula.
1: Sim, diga lá. Ai, mas quem está aqui mais? Boa noite, sou Egídio. Ok, vamos ver quem está aqui. Alô, boa noite. Olha, tem aqui um ouvinte, assim. Boa noite, comportamento é tudo.
6: Boa noite, boa noite.
1: Uma mulher submissa cria um reinado próspero. Aqui, Delcio de Mande Xingonze. Quem mais aqui? Quem mais está aqui? Boa noite, parabéns aí, Alves, Guilherme. Eu acho que atrai uma mulher o comportamento. A mulher tem que saber ser e estar. Vamos lá falar com o Cris aqui.
7: Valença.
1: Sim, diga lá.
0: Boa noite.
7: Eu gostaria de fazer a pergunta. É porque eu acabei de dar raio.
1: Então tu entras, queres entrar numa conversa sem saber o que estamos a falar? Vamos lá ver se a gente consegue ter aqui o último ouvinte, porque a gente tem que fechar aqui. Eu quero trazer, Tinholas, os resultados da ciência, o que é que diz sobre o que é que atrai os homens, né? Alô, boa noite. Sim, boa noite. Boa noite, boa noite. Bom, Tinholas, vamos lá aí trazer aqui para os nossos ouvintes o que é que realmente atrai os homens, né? Vamos lá aí trazer os resultados aqui para vocês. Cara, nós fizemos uma pergunta e a pergunta é: o que que ela viu nela? O que que ele viu nela? O que que ele viu nela? Essa pergunta, né? É a pergunta que muita gente faz aí. Mas será que o que realmente atraiu o olhar? O que que atrai o olhar masculino? O que faz com que ele fique irresistivelmente atraído? O que que faz o homem ficar irresistivelmente atraído por uma mulher? Ok? E essa pergunta que eu quero trazer, isso aqui vem dos caçadores há milhões de anos, Tinholas. E neste estudo que a gente traz aqui, Tinholas, ele diz assim o seguinte, que de 37 culturas diferentes, eles chegaram à conclusão que é surpreendente, uma conclusão surpreendente. Em todo o mundo, os homens dão mais valor à aparência física e à juventude do que as mulheres. Então, não é escolha consciente, não é machismo, é biologia, é evolução. Então, nesse estudo que foi feito em 10 mil pessoas em 37 sociedades, cientistas pediram a homens e mulheres que classificassem 18 características por ordem de importância. Sabes o que é que aconteceu na escolha de um cônjuge? Ambos os sexos colocaram amor ou atração mútua em primeiro lugar. Depois, um caráter confiável veio a seguir, seguindo pela estabilidade emocional e maturidade e uma disposição agradável. Ambos, homens e mulheres, também disseram que escolheriam alguém que fosse gentil, inteligente, educado, sociável, saudável e interessado no lar e na família. Ok? Agora, nesse estudo, também mostrou a diferença distinta entre os gêneros, né? Nos gostos românticos. Quando se tratava de avaliar potenciais parceiros românticos, os homens eram mais propensos a escolher, esta que é importante, mais a resposta mais interessante aqui. Os homens escolhiam mulheres que exibiam sinais de juventude e beleza. Então, por isso é que as mulheres correm para fazer as operações plásticas, as maquiagens, porque o homem, ele gosta de sinais de visuais de juventude e beleza. Ok? Se a mulher conseguir manter esse sinal de juventude e beleza, então pronto. Por exemplo, o lendário governante do Egito, ele disse assim, tinholas, como ele escreveu há 4 mil anos, escreveu que poxa, a Isis, ela lançou a sua rede em redome na armadilha do seu cabelo. Estou preso pelos seus olhos, refriado pelo seu colar, aprisionado pelo cheiro da sua pele. Né? Tá vendo o que é isso? Tá vendo? Vocês estão entendendo, mulheres? Vocês têm que usar esse truque todo, porque o homem... Ai, ai, ai, o homem quer ver, quer sentir. Quando quer ver ela dançar, quando ela, por exemplo, um homem da tribo de Tive, da Nigéria, ele diz que foi arrastado por uma mulher. Ele disse assim: quando vi ela dançar, ela tirou uma vida e soube que devia segui-la. Ai, agora, uma idade importante aqui: os americanos de namoro, eles põem nos jornais as suas fotos, né? Para ver se conseguem atrair mulheres. É média. É por isso que aqueles aplicativos tipo Tinder, que conheces? Tinder são aplicativos de... Conheço. Tu pões as fotos e as pessoas vão lá ver se gostam de ti ou não. Uhum. E marcam encontros. Olhas para a foto, o que é? Vês fotos 1, 2, 3, 4, 5. Diz, olha, podemos encontrar. Ela, ah, sim, vamos beber um vinho.
0: Os namoros do Facebook e por aí fora.
1: Agora, os homens que voltam a casar geralmente escolhem uma mulher cerca de 5 anos mais nova. É ver? Quando ele separa, se ele quer uma mulher de 5 anos mais nova. Se casam pela terceira vez, muitas vezes tomam uma noiva cerca de 8 anos mais nova que eles. Ai, ai, ai, ai, ai. Quando se pergunta às pessoas se desejam a beleza física, Aristóteles respondeu assim: ninguém que não seja cego poderia fazer essa pergunta. Os homens, sem dúvida, acham as mulheres bonitas, esteticamente agradáveis de se olhar. Eles também gostam de impressionar amigos e colegas com as suas deslumbradas namoradas. Quer dizer, o homem gosta de ter uma mulher linda. Quando ele tiver a passar os amigos, dizer: eixe, tinholas, tua mulher é linda.
0: Todo mundo inveja.
1: Vou te dar burrada. A gente depois tem uma mulher troféu, depois ficamos com o problema, né? Na verdade, as pessoas em geral tendem a considerar mulheres bonitas e homens bonitos como calorosas, inteligentes, fortes, generosas, amigáveis, educadas, sensuais, interessantes e financeiramente seguras e socialmente populares. Ok, agora, os psicólogos também, o que é que eles viram? Preferem, os homens preferem a juventude e a beleza, porque lhes dá retorno, né? Retornos reprodutivos. Um homem, quando vê uma mulher bonita, começa a ver já o filho bonito, né? Começa a dizer, poxa, aqui vai ser um filho bonito aqui. As mulheres jovens, com pele lisa, dentes brancos, como a neve, olhos brilhantes, cabelo brilhante, músculos tensos, um corpo ágil e uma personalidade viva, são as mais propensas de ser saudáveis e enérgica. Boas qualidades para gerar uma criança. Homem, afinal, está a fazer contas. Estão a olhar, está a fazer contas. Esta aqui dá para fazer filho.
0: Dá para ser a mãe dos meus filhos.
1: A pele lisa e clara e escritas faciais semelhantes às de um bebê também sinalizam níveis elevados de estrogênio que podem ajudar a reprodução. Senhoras, esta pergunta: por que é que uma mulher tem de ser bela em vez de inteligente? Sabe responder essa pergunta?
0: Eu preferia as duas coisas, mas...
1: Os homens, eles veem melhor que pensam. Repara lá aqui nos nossos homens aqui, que eles responderam aqui. Todos eles, andar, beleza, corpo, corpo, beleza, jeito de andar, comportamento, alguns confiança, maneira de lábios, olhar, seios. Vê lá todos aqui, José Bassa, Bata, corpo, seios, corpo, cintura, jeito de falar. Todos estão um corpo aqui, é visto corpo, roupa. Todos, rabo, boca, beleza.
0: É mesmo contacto visual.
1: É, exatamente. Então, mulheres, qual é
0: e elas sabem disso, por isso não saem do espelho.
1: Exatamente.
0: Né?
1: Mulher é terrível.
0: Quando ela vai para o espelho é porque ela sabe que tem que chegar bonita.
1: Bom, caros ouvintes, ficamos por aqui com esta nota aqui sobre que, afinal de contas,

0: Podes pôr beijo rainha.
1: É?
0: Matias Damasio, vamos lá ver se tem aí.
1: Vamos lá, tu queres sambar aí? Vamos lá pôr essa música aqui, Potinholas, ok? Voltamos já, para despedir.
0: É para mim ou para todos?
1: É para ti. Não sei quem quer dar um beijo, um beijo rei. Explica lá esse beijo rei.
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0: Eita, vamos embora. É só para quem estava apanhando.

0: Matias Damásio.
1: Obrigado aí, pessoal. Senhoras, vamos despedir aqui nesta noite de terça-feira, dia 12 de maio de 2026. Chegamos ao fim do programa e as últimas considerações aí.
0: É sempre chato chegar ao fim do programa, mas dizer que foi muito bom e que estou feliz por saber que vocês estão aí connosco acompanhando-nos e que estão a gostar do programa. Também temos feito tudo para vos agradar. Boa noite e uma noite descansada.

0: obrigado para todos.
1: Dizer aqui a todos que estão aqui a ouvir o programa o seguinte: no estudo de cerca de 10 mil pessoas, ambos os sexos colocaram amor ou atração mútua em primeiro lugar, quando escolhem o parceiro. Depois, um caráter confiável veio a seguir, seguido pela estabilidade emocional e maturidade e uma disposição agradável. Ambos, homens e mulheres, também disseram que escolheriam alguém que fosse gentil, inteligente, educado, sociável, saudável, interessado no lar e na família. Agora, a grande diferença entre homens e mulheres a escolher é que os homens estão propensos a escolher mulheres que exibiam sinais visuais de juventude e beleza. Atenção, sinais visuais de juventude e beleza. Se você está no casamento, o teu sinal visual desaparece. Vais ter o teu marido vai te deixar. Um abraço aí, tchau, tchau. E fiquem aqui com este choro. Porque amamos aqui. Porque amamos. 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
1: E vamos despedir, né, Tinholas? Chegamos aqui ao fecho deste programinha aqui, né? E voltamos
0: quinta-feira,
1: dia 14, né?
0: 14.
1: Às 20 horas, né?
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3: Este vai ser um curso muito prático. Portanto, espero que todos tenham uma imagem muito clara do que desejam, pois estou convencido de que você pode realizar seus desejos pela técnica que vai receber aqui durante esta semana, nestas 5 lições, que você pode receber o benefício total dessas instruções. Deixe-me afirmar agora que a Bíblia não tem nenhuma referência a qualquer pessoa que já existiu ou a qualquer evento que já ocorreu na Terra. Os antigos historiadores não estavam a escrever história, mas uma lição de imagem alegórica de certos princípios básicos que eles vestiam no traje da história e adaptaram essas histórias à capacidade limitada de um povo mais acrítico e crédulo. Ao longo dos séculos, temos erradamente tomado personificações para as pessoas, alegória para a história, o veículo que transmitiu a instrução para a instrução e o primeiro sentido bruto para o sentido final pretendido. A diferença entre a forma da Bíblia e sua substância é tão grande quanto a diferença entre um grão de milho e o germe de vida dentro desse grão. À medida que os nossos órgãos assimilativos discriminam entre alimentos que podem ser incorporados em nosso sistema e alimentos que devem ser descartados, nossas faculdades intuitivas despertadas descobrem alegoria e parábola. O germe psicológico da Bíblia, e alimentando-se disso, nós também lançamos fora da forma que transmitia a mensagem. O argumento contra a historicidade da Bíblia é muito longa. Consequentemente, não é adequada para inclusão nesta interpretação psicológica prática de suas histórias. Portanto, não perderei tempo tentando convencê-lo de que a Bíblia não é um fato histórico. Vou pegar 4 histórias e mostrar-lhe o que os antigos historiadores pretendiam que você e eu devíamos ver nessas histórias. Os antigos professores anexaram verdades psicológicas e alegorias fálicas e solares. Eles não sabiam tanto da estrutura física do homem como os cientistas modernos, nem sabiam tanto sobre os céus quanto os nossos astrônomos modernos. Mas o pouco que eles sabiam, que eles usaram sabiamente, e eles construíram quadros fálicos e solares aos quais eles amarraram as grandes verdades psicológicas que tinham descoberto. No Antigo Testamento, você encontrará grande parte da adoração fálica, porque não é útil. Eu não vou enfatizar isso, só vou mostrar como interpretá-lo. Antes de chegarmos ao primeiro dos dramas psicológicos que você e eu podemos usar em um sentido prático, deixa-me dizer os dois nomes pendentes da Bíblia. O que você e eu traduzimos como Deus ou Jeová, e aquele que chamamos de seu filho, que temos como Jesus. Os antigos soletraram esses nomes usando pequenos símbolos. A língua antiga, chamada de língua hebraica, não era a língua que você explodia com a respiração. Era uma linguagem mística nunca pronunciada pelo homem. Aqueles que o entendiam, entenderam como os matemáticos entendiam símbolos de matemática superior. Não é algo que as pessoas costumavam transmitir pensamento como eu agora uso a língua portuguesa. Eles disseram que o nome de Deus estava escrito Jod-Heval-He. Levarei estes símbolos e na nossa língua normal da terra explicar-vos-ei desta forma. A primeira letra Jod, no Deus conhecido, é uma mão ou uma semente. Não apenas uma mão, mas a mão do diretor. Se há um órgão do homem que discrimina e o diferencia de todo o mundo da criação, é a sua mão. O que chamamos de mão no macaco antropóide não é mão. É usado somente com a finalidade de transportar o alimento à boca ou para balançar de galho a galho. Modas da mão do homem molda. Você não pode realmente se expressar sem a mão. Esta é a mão do construtor. A mão do diretor. Ele dirige e molda e constrói dentro de seu mundo. Os antigos contadores de histórias chamaram a primeira letra Jod, a mão ou a semente absoluta da qual toda a criação virá. Para a segunda letra, He, eles deram o símbolo de uma janela. Uma janela é um olho. A janela é para a casa o que o olho é para o corpo. A terceira letra, Vau, eles chamaram um prego. Um prego é usado para a finalidade de unir coisas, a conjunção I. Na língua hebraica, é simplesmente a terceira letra, ou Vau. Se eu quiser dizer homem e mulher, eu coloquei o Vau no meio. Ele os une. A quarta e última letra, He, é outra janela, o olho. Nesta linguagem moderna e realista nossa, você pode esquecer os olhos, janelas e mãos e olhar para ela dessa maneira. Você está a ouvir aqui agora, esta primeira letra, Jod, é o seu aimness, eu sou, sua consciência. Você está ciente de estar ciente que é a primeira letra. Fora dessa consciência, todos os estados de consciência vêm. A segunda letra, He, chamou um olho. É a sua imaginação, sua habilidade de perceber. Você imagina ou percebe algo que parece ser diferente de ser. Como se você estivesse perdido em devaneio e contemplando estados mentais de uma forma destacada, fazendo com que o pensador e seus pensamentos separassem entidades. A terceira letra, Vau, é a sua habilidade de sentir que você é o que você deseja ser, como você sente que é ele. Você se torna consciente de ser ele, para andar como se você fosse o que você quer ser, e tirar seu desejo do mundo imaginário e colocar o Vau sobre ele. Você completou o drama da criação. Estou ciente de uma coisa. Então eu me torno consciente de realmente ser o que de eu estava ciente. A quarta e última letra em nome de Deus é o outro He. Outro olho, ou seja, o mundo objetivo visível que constantemente testemunha o que estou consciente de ser. Você não faz nada sobre o mundo objetivo. Ele sempre molda-se em harmonia com o que você está consciente de ser. Você é dito que este é o nome pelo qual todas as coisas são feitas. E sem ele não há nada feito que é feito. O nome é simplesmente o que você tem agora, como você está a ouvir aqui agora. Você está consciente de ser, não está? Certamente que você é. Você também será consciente de algo que é diferente de si mesmo. O quarto, os móveis, as pessoas. Você pode se tornar seletivo agora. Talvez você não queira ser diferente do que você é, ou possuir o que você vê. Mas você tem a capacidade de sentir como seria se você fosse agora além do que você é. Como você assume que você é o que você quer ser. Você completou o nome de Deus, ou o Jod He Vau He. O resultado final, a objetivação de sua suposição, não é sua preocupação. Agora, vamos voltar para o nome do Filho, pois ele dá o domínio Filho sobre o mundo. Você é aquele filho. Você é o grande Josué, ou Jesus da Bíblia. Você sabe, o nome Josué ou Joshua temos anglicizado como Jesus. O nome do filho é quase como o nome do pai. As três primeiras letras do nome do pai são as três primeiras letras do nome do filho. Jod He Vau. Então você adiciona um Shin e um Ain, fazendo o nome do filho ler Jod He Vau Shin Ain. Você já ouviu o que os três primeiros são? Jod He Vau. Jod significa que você está ciente. Ele significa que você está ciente de alguma coisa. E Vau significa que você tomou conhecimento de ser o que você estava ciente. Você tem um domínio porque você tem a capacidade de conceber e se tornar o que você concebe. Esse é o poder da criação. Mas por que um Shin é colocado em nome do filho? por causa da misericórdia infinita de nosso Pai. Lembre-se, o Pai e o Filho são um só. Mas quando o Pai se torna consciente de ser homem, ele coloca dentro da condição chamada homem, que ele não deu a si mesmo. Ele coloca um shin para este fim. Um shin é simbolizado como um dente.

Um dente é o que consome, o que devora. Devo ter dentro de mim o poder de consumir o que agora não gosto. Eu, na minha ignorância, trouxe à luz certas coisas que agora não gosto e gostaria de deixar para trás. Se não tivesse dentro de mim as chamas que o consumiriam, eu seria condenado para sempre a viver em um mundo de todos os meus erros. Mas há um Shin, ou chama, dentro do nome do filho, que permite que o filho se desapegue do estado que ele expressou anteriormente dentro do mundo. O homem é incapaz de ver além do conteúdo de sua própria consciência. Se eu agora me desprender na consciência deste lugar, virando a minha atenção para longe dela, então eu não estou mais consciente disso. Há algo em mim que devora dentro de mim. Só pode viver dentro do meu mundo objetivo se o mantiver vivo dentro da minha consciência. É o Shin, ou um dente, em nome do filho que lhe dá domínio absoluto. Por que não poderia estar em nome do Pai? Por esta simples razão, nada pode deixar de estar no Pai. Mesmo as coisas desagradáveis não podem deixar de ser. Se uma vez eu lhe der expressão, para sempre e sempre ela permanece trancada dentro do eu dimensionalmente maior, que é o Pai. Mas eu não gostaria de manter vivo dentro do meu mundo todos os meus erros. Então eu, na minha infinita misericórdia, dei a mim mesmo, quando me tornei homem, o poder de me desapegar de coisas que eu, na minha ignorância, trouxe à nascença a meu mundo. Estes são os dois nomes que lhe dão domínio. Você tem um domínio se, à medida que caminha pela terra, você sabe que a sua consciência é Deus, a única realidade. Você se torna consciente de algo que você gostaria de expressar ou possuir. Você tem a capacidade de sentir que você é e possuir o que mais um momento era imaginário. O resultado final, a incorporação de sua suposição, está completamente fora dos escritórios de uma mente tridimensional. Ele vem ao nascimento de uma forma que nenhum homem sabe. Se esses dois nomes são claros nos olhos de sua mente, você verá que eles são seus nomes eternos. Como você está aqui agora a ouvir, você é este Yod-Heh-Vav-Heh. Você é o Yod-Heh-Vav-Heh-Shin-Ain. As histórias da Bíblia dizem respeito exclusivamente ao poder da imaginação. São realmente dramatizações da técnica de oração, pois a oração é o segredo de mudar o futuro. A Bíblia revela a chave pela qual o homem entra em um mundo dimensionalmente maior, com o propósito de mudar as condições do mundo menor em que vive. Uma oração concedida implica que algo é feito em consequência da oração, que de outra forma não teria sido feita. Portanto, o homem é a fonte de ação, a mente de direção e aquele que concede a oração. As histórias da Bíblia contêm um poderoso desafio para a capacidade de pensamento do homem. A verdade subjacente, que eles são dramas psicológicos e não fatos históricos, exige reiteração, na medida em que é a única justificativa para as histórias. Com um pouco de imaginação, podemos facilmente traçar o sentido psicológico em todas as histórias da Bíblia. E Deus disse: vamos fazer o homem a nossa imagem, e depois de nossa semelhança, e deixá-los ter domínio sobre os peixes do mar, e sobre as aves do ar, e sobre o gado, e sobre toda a terra, e sobre cada coisa rastejando e que rastejam sobre a terra. Então Deus criou o homem à sua própria imagem. A imagem de Deus o criou. Gênesis 1, capítulo 26, versículo 27. Aqui no primeiro capítulo da Bíblia, os antigos professores lançaram as bases de que Deus e o homem são um, e que o homem tem domínio sobre a terra. Se Deus e o homem são um só, então Deus nunca pode estar tão longe como até mesmo estar perto. A proximidade implica separação. A pergunta surge: o que é Deus? Deus é a consciência do homem, sua consciência, sua amnes, eu sou.
O drama da vida é psicológico, em que trazemos circunstâncias para passar por nossas atitudes e não por nossos atos. A pedra de canto, em que todas as coisas são baseadas, é conceito do homem dele próprio, himself. Ele age como ele faz e tem as experiências que ele faz, porque o seu conceito de si mesmo é o que é, e sem outra razão. Se ele tivesse um conceito diferente de si mesmo, ele agiria de forma diferente e teria experiências diferentes. O homem, assumindo o sentimento de seu desejo cumprido, altera seu futuro em harmonia com sua suposição. Pois suposições, embora falsas, se sustentadas, elas endurecerão de facto. A mente indisciplinada acha difícil assumir um estado que é negado pelos sentidos. Mas os professores antigos descobriram que o sono, ou um estado semelhante ao sono, ajudou o homem a fazer uma suposição. Portanto, eles dramatizaram o primeiro ato criativo do homem como aquele em que o homem estava em um sono profundo. Isso não só define o padrão para todos os futuros atos criativos, mas nos mostra que o homem tem apenas uma substância que é verdadeiramente dele para usar na criação de seu mundo, e que é ele mesmo. E o Senhor Deus, homem, fez com que um sono profundo caísse sobre Adão e ele dormiu. E ele pegou uma de suas costelas e fechou a carne. Em vez disso, e a costela que o Senhor Deus tinha tirado do homem, fez dele uma mulher. Gênesis 2, capítulo 21, versículo 22. Antes de Deus desenhar a mulher para o homem, que ele traz para Adão as bestas do campo e as aves do ar, e tem Adão de nomeá-los, dar nomes. Qualquer que Adão chamasse todos os seres vivos, esse era o nome dele. Se você vai tomar uma concordância ou um dicionário bíblico e olhar para cima a palavra coxa, como usado nesta história, você vai ver que não tem nada a ver com a coxa. É definido como as partes macias que são criativas em um homem, que pairam sobre a coxa de um homem. Os antigos contadores de histórias usaram este quadro fálico para revelar uma grande verdade psicológica. Um anjo é um mensageiro de Deus. Você é Deus. Como você acaba de descobrir para sua consciência, é Deus. E você tem uma ideia, uma mensagem. Você está a lutar com uma ideia, pois você sabe que você já é o que você contempla. Nem você acredita que você poderia se tornar isso. Você gostaria, mas você não acredita que você poderia. Disseram-nos que ela se veste nos véus de uma prostituta e se senta no lugar público. Seu sogro, o rei Judá, vem ali. E ele está tão apaixonado por esta que está velado. Ele oferece a ela uma criança para ser íntimo com ela. Ela disse: o que você vai me dar como uma promessa de que você vai me dar uma criança? Olhando ao redor, ele disse: o que você quer que eu dê como uma promessa? Ela respondeu: dê-me seu anel, dê-me suas pulseiras e dê-me sua equipe. Ao que ele tirou de sua mão o anel e a pulseira e deu-lhes a ela junto com seu cetro. E ele entrou nela e a conhecia, e ela deu-lhe um filho. Essa é a história. Agora para a interpretação. O homem tem um dom que é verdadeiramente seu para dar, e aquele é ele mesmo. Ele não tem outro dom. Como lhe disse no primeiro ato criativo de Adão, se comportando a mulher fora de si mesmo, não havia outra substância no mundo, mas ele mesmo, com o qual ele poderia formar o objeto de seu desejo, da mesma forma que Judá tinha apenas um dom, que era verdadeiramente dele para dar, a si mesmo, como o anel, as pulseiras e os funcionários simbolizavam. Pois estes eram os símbolos de sua realeza. O homem oferece o que não é ele mesmo, mas a vida exige que ele dê a única coisa que simboliza a si mesmo. Dê-me seu anel, dê-me a sua pulseira, dê-me o seu cetro. Estes fazem o rei.
Quando Ele dá a eles, Ele dá de si mesmo. Você é o grande rei Judá. Antes que você possa conhecer a sua Tamar e fazê-la ter sua semelhança no mundo, você deve ir para ela e dar de si mesmo. Suponha que eu queira segurança. Eu não posso obtê-la conhecendo as pessoas que têm. Eu não posso obtê-la puxando cordas. Devo ficar consciente de estar seguro. Digamos que quero ser saudável. Pílulas não vão fazer isso. Dieta ou clima não vai fazê-lo. Devo tornar-me consciente de ser saudável, assumindo a sensação de ser saudável. Talvez eu queira ser levantado neste mundo. Apenas olhar para reis e presidentes e pessoas nobres e viver em sua reflexão não vai me fazer digno. Devo tornar-me consciente de ser nobre e digno e andar como se fosse o que agora eu quero ser. Quando eu entro nessa luz, dou de mim mesmo para a imagem que assombrou minha mente e com o tempo ela me carrega uma criança. O que significa que eu objetifico um mundo em harmonia com o que eu estou consciente de ser. Você é o rei Judá e você também é Tamar. Quando você se torna consciente de ser o que você quer ser, você é Tamar. Então você cristaliza seu desejo dentro do mundo em torno de você. Quem luta com o anjo? Jacó. E a palavra Jacó, por definição, significa substituir, tomar lugar. Você gostaria de transformar-se e tornar-se o que a razão e seus sentimentos negam. Como você luta com o seu ideal tentando sentir que você é ele. Isso é o que acontece. Quando você realmente sente que você é ele, algo sai de você. Você pode usar as palavras, quem me tocou? Pois eu percebo que a virtude saiu de mim. Você se sente por um momento, depois de uma meditação bem sucedida, incapaz de continuar no ato, como se fosse um ato criativo físico. Você é tão impotente depois de ter orado com sucesso como você está após o ato criativo físico. Quando a satisfação é sua, você não tem mais fome por ela. Se a fome persistir, você não explodiu a ideia dentro de você. Você realmente não conseguiu se tornar consciente de ser o que você queria ser. Ainda havia aquela sede quando você saiu do fundo. Se eu posso sentir que sou o que mais alguns segundos atrás eu sabia que não era, mas desejava ser, então eu não estou mais com fome de ser ele. Não tenho mais sede porque me sinto satisfeito nesse estado. Então algo encolhe dentro de mim, não fisicamente, mas no meu sentimento, na minha consciência, pois essa é a criatividade do homem. Ele encolhe de tanto desejo que perde o desejo de continuar nessa meditação. Ele não para fisicamente, ele simplesmente não tem vontade de continuar o ato meditativo. Quando você ora, acredita que recebeu e receberá. Quando o ato criativo físico é concluído, o tendão que está sobre o oco da coxa do homem encolhe e o homem se vê impotente ou é interrompido. Da mesma forma, quando um homem reza com sucesso, ele acredita que ele já é o que ele desejava ser. Portanto, ele não pode continuar desejando ser o que ele já está consciente de ser. No momento da satisfação física e psicológica, algo sai que com o tempo testemunha o poder criativo do homem. A nossa próxima história está ligada no capítulo 38 do livro de Gênesis. Aqui está um rei cujo nome é Judá. As três primeiras letras de cujo nome também começa com Jod-Heval. Tamar é sua nora. A palavra Tamar significa uma palmeira ou a mais bonita, a mais vira. Ela é graciosa e bonita de se olhar e é chamada de palmeira. Uma palmeira alta e imponente floresce mesmo no deserto. Onde quer que esteja, há um oásis. Quando você vê a palmeira no deserto, não será encontrado o que você mais procura naquela terra seca.
não há mais nada desejável que um homem se movendo atrás de um deserto do que a visão de uma palmeira. No nosso caso, para ser prático, nosso objetivo é a palmeira. Essa é a imponente e bela que procuramos. Seja o que for que você e eu queremos, o que realmente desejamos é personificado na história como Tamar, a Bela. Não importa quais histórias você leia na Bíblia, não importa quantos personagens esses antigos contadores de histórias introduzidos no drama, há uma coisa que você e eu devemos sempre ter em mente. Todos eles ocorrem dentro da mente do homem individual. Todos os personagens vivem na mente do homem individual. Enquanto você lê a história, torná-lo, se encaixam no padrão de si mesmo. Saiba que a sua consciência é a única realidade. Então saiba o que você quer ser. Em seguida, assumir a sensação de ser o que você quer ser e permanecer fiel à sua suposição. Viver e agir em sua convicção. Sempre torná-lo apto a esse padrão. Nossa terceira interpretação é a história de Isaac e seus dois filhos, Esaú e Jacó. A imagem é desenhada de um homem cego sendo enganado por seu segundo filho e dar-lhe a bênção que pertencia ao seu primeiro filho. A história enfatiza o ponto que o engano foi realizado através do senso de toque. E Isaac disse a Jacó: aproxime-te, rezo para que eu possa sentir-te, meu filho, se você é meu próprio filho, Esaú ou não. E Jacó chegou perto de Isaac, seu pai, e ele o sentiu, e aconteceu. Assim que Isaac tinha feito um fim de bênção a Jacó, Jacó ainda era escasso, saiu da presença de Isaac, seu pai, que Esaú, seu irmão, veio de sua caça. Gênesis 27, capítulo 21, versículo 30. Esta história pode ser muito útil se você vai reencenar agora. Mais uma vez, tenha em mente que todos os personagens da Bíblia são personificações de ideias abstratas e devem ser cumpridas no homem individual. Você é o pai cego e ambos os filhos. Isaac é velho e cego, e sentindo a aproximação da morte, chama seu primeiro filho Esaú, um menino peludo áspero, e imite-o nas madeiras que pode trazer em alguma carne de veado. O segundo filho, Jacó, um menino de pele lisa, ouviu o pedido de seu pai. Desejando o direito de nascença de seu irmão, Jacó, o filho de pele lisa, massacrou um dos rebanhos de seu pai e esfolou-o. Então, vestido com as peles peludas do animal que ele tinha batido, ele veio através de sutileza e traiu seu pai a acreditar que ele era Esaú. O pai disse: desvie o meu filho que eu possa sentir você. Eu não posso ver, mas vem que eu posso sentir. Observe o estresse que é colocado ao sentir nessa história. Ele chegou perto e o pai disse-lhe: a voz é de Jacó, mas as mãos são as mãos de Esaú. E sentindo essa aspereza, a realidade do filho Esaú, ele pronunciou a bênção e deu a Jacó. Você é contado na história como Isaac pronunciou a bênção. E Jacó mal tinha saído de sua presença, que seu irmão Esaú veio de sua caça. Este é um verso importante. Não fique angustiado em nossa abordagem prática para ele. Pois, como vocês estão aqui a ouvir, vocês também são Isaac. Onde quer que você esteja agora, neste momento, é o seu Esaú presente. Este é um mundo áspero ou sensivelmente conhecido. Conhecido pela razão de seus órgãos corporais. Todos os seus sentimentos testemunham o fato de que você está onde você está neste momento, neste exato momento. Tudo lhe diz que você está aí, mas talvez você não queira estar aí. Você pode aplicar isso em qualquer objetivo.
a sala em que você está sentado a qualquer momento, o ambiente em que você está colocado. Este é o seu mundo áspero, obsessivelmente conhecido, o filho que é personificado na história como Esaú. O que você gostaria no lugar do que você tem, ou é seu estado de pele lisa, ou Jacó, ou substituto. Você não envia o seu mundo visível à casa, como tantas pessoas fazem por negação. Ao dizer que não existe, você torná-lo ainda mais real. Em vez disso, você simplesmente remove a sua atenção da região de sensação que neste momento é onde você está e concentra sua atenção sobre o que você quer colocar em seu lugar, o que você quer fazer real. Concentrando-se no seu objetivo, o segredo é trazê-lo aqui. Você deve fazer em outro lugar, aqui e agora, imaginar que seu objetivo está tão perto que você pode senti-lo. Suponho que neste exato momento eu quero um piano aqui. Para ver um piano no olho da minha mente existente em outros lugares, não fazê-lo. Mas visualizá-lo aqui, como se estivesse aqui, e colocar a minha mão mental no piano e senti-lo solidamente real. É pegar esse estado subjetivo personificado como o meu segundo filho Jacó e trazê-lo tão perto que eu posso senti-lo. Isaac é chamado cego. Você é cego porque não vê seu objetivo com os seus órgãos corporais. Você não pode vê-lo com os seus sentimentos objetivos. Você só percebe isso com a sua mente. Mas você o traz tão perto que pode senti-lo como se fosse solidamente real agora. Quando isso é feito, você se perde em sua realidade. Quando você abre os olhos, o que acontece? O quarto que você tinha fechado para fora, mais um momento atrás, retorna da casa. Quando você abre os olhos, o que acontece? O quarto que você tinha fechado para fora, mais um momento atrás, retorna da casa. Você mal deu a bênção, sentiu o estado imaginário para ser real do que um mundo objetivo, que aparentemente era irreal, retorna. Ele não fala com você com palavras como diz Esaú. A revelação é que você tem sido auto-enganado. Ela diz que quando você se perdeu na contemplação, sentindo que você era agora o que você queria ser, sentindo que agora você possui o que deseja possuir, que você estava simplesmente enganando a si mesmo. Olha à sua volta. Nega que você esteja em outro lugar. Se você conhece a lei, agora você diz: mesmo que seu irmão passou por sutileza e me traiu e tomou o seu direito de nascença, eu dei-lhe sua bênção e eu não posso retrair. Em outras palavras, você permanece fiel a essa realidade subjetiva e você não toma de volta, a partir dele, o poder do nascimento. Você deu-lhe o direito de nascimento e vai se tornar objetivo dentro do vosso mundo. Não há espaço, neste espaço limitado vosso, para duas coisas ocupar o mesmo espaço ao mesmo tempo, ou fazer o real subjetivo que ressuscita-se dentro de seu mundo. Tome a ideia que você quer personificar e supor que você é já ele. Perca-se em sentir que esta suposição é solidamente real. Como você lhe dá este sentido da realidade, você deu-lhe a bênção que pertenceu ao mundo objetivo. E você não tem que ajudar seu nascimento mais do que você tem que ajudar ao nascimento de uma criança ou de uma semente que você planta na terra. A semente que você planta cresce sem a ajuda de um homem, pois contém dentro de si todo o poder e todos os planos necessários para a autoexpressão. Você pode reencenar o drama de Isaac abençoando seu segundo filho e ver o que acontece no futuro imediato em seu mundo. Seu ambiente atual desaparece. Todas as circunstâncias da vida mudam e abre caminho para a vinda do que você deu à sua vida. A quarta história é tirada do último livro dos livros atribuídos a Moisés. Se você precisa de provas de que Moisés não escreveu-lo, leia a história com cuidado. Encontra-se no 34º capítulo do livro de Deuteronômio. Pergunta a qualquer sacerdote ou rabino quem é o autor deste livro. E eles lhe dirão que Moisés o escreveu.
no 34º capítulo de Deuteronômio, você vai ler de um homem escrevendo o seu próprio obituário. Isto é, Moisés escreveu este capítulo. Um homem pode sentar e escrever o que gostaria de ter colocado em sua lápide ou campa. Mas aqui está um homem que escreve seu próprio obituário. E então ele morre e tão completamente se esgota que desafia a posteridade para descobrir onde ele se enterrou. Então Moisés, o servo do Senhor, morreu na terra de Moab, de acordo com a palavra do Senhor. E Moisés tinha 120 anos quando morreu. Seu olho não estava escuro, nem sua força natural diminuiu. Deuteronômio, capítulo 34, versículos 5, 6 e 7. Você deve aprender a técnica de escrever seu próprio obituário e morrer tão completamente para o que você é e que nenhum homem neste momento pode lhe dizer onde você enterrou o velho. Se você está doente e você se torna bem, fica curado, e eu te conheço por causa do fato de que você está doente, onde você pode apontar e me dizer que enterrou o doente? Se você é pobre e pedir emprestado de cada amigo que você tem, e de repente você torna na riqueza, onde você enterrou o homem pobre? Você apaga completamente a pobreza no olho de sua mente, que não há nada neste mundo que você pode apontar e reivindicar que é onde eu deixei. Uma transformação completa. A consciência acaba com todas as evidências de que algo diferente disso já existiu no mundo. A técnica mais bonita para a realização do objetivo do homem é dada no primeiro verso do 34º capítulo de Deuteronômio. E Moisés subiu das planícies de Moab até a montanha de Nebo, até o topo de Pisgá, que acabou contra Jericó. E o Senhor o atacou por toda a terra de Gileade para Dan. Você leu aquele versículo e diz, e daí? Mas tome uma concordância e procure as palavras. A primeira palavra, Moisés, significa desenhar, resgatar, levantar, buscar. E outras palavras, Moisés é a personificação do poder no homem, que pode tirar o homem o que ele procura. Pois tudo vem de dentro, não de fora. Você tira de dentro de si mesmo o que você agora quer expressar como algo objetivo para si. Você é Moisés saindo das planícies de Moab. A palavra Moab é uma contração de duas palavras hebraicas, Mem e Ab, que significa mãe, pai. Sua consciência é a mãe, pai. Não há outra coisa no mundo. O eu sou é a sua consciência. É este Moab ou mãe, pai. Você está sempre desenhando algo fora dele. A próxima palavra é Nebo. Em sua concordância, Nebo é definido como uma profecia. Uma profecia é algo subjetivo. Se eu disser fulano de tal, será. É uma imagem na mente. Ainda não é um facto. Temos de esperar e provar ou refutar esta profecia. É nossa língua. Nebo é seu desejo. É chamado de montanha porque é algo que parece difícil de subir e, portanto, é aparentemente impossível de realizar. Uma montanha é algo maior do que você. Ela se eleva sobre você. Nebo personifica o que você quer estar em contraste com o que você é. A palavra Pisgá, por definição, é contemplar. Jericó é um odor perfumado. E Gileade significa as colinas das testemunhas. A última palavra é Dan, o profeta. Agora, coloque todos eles juntos em um sentido prático e ver o que os antigos tentaram nos dizer. Como eu estou aqui, tendo descoberto que a minha consciência é Deus e que eu posso simplesmente sentir que eu sou o que eu quero ser, transformar-me na semelhança do que eu estou assumindo que eu sou. Eu sei agora que eu sou tudo o que é preciso para escalar esta montanha. Eu defino o meu objetivo. Eu não chamo de Nebo, eu chamo de meu desejo.
O que eu quiser, esse meu nebo. Essa é a minha grande montanha que eu vou escalar. Agora começo a contemplar isso, pois subo ao pico de Pisgá. Devo contemplar o meu objetivo de tal forma que recebo a reação que satisfaz. Se eu não conseguir a reação que agrada, então Jericó não é visto, pois Jericó é um odor perfumado. Quando eu sinto que eu sou o que eu quero ser, eu não posso suprir com a alegria que vem com esse sentimento. Devo sempre contemplar o meu objetivo até que eu tenha o sentimento de satisfação personificado como Jericó. Então, eu não faço nada para torná-lo visível no meu mundo, mas as colinas de Gilead, ou seja, homens, mulheres, crianças, todo o mundo inteiro em torno de mim, vêm testemunhando. Eles vêm para testemunhar que eu sou o que eu assumi a mim mesmo e estou a sustentar dentro de mim. Quando o meu mundo está em conformidade com a minha suposição, a profecia é cumprida. Se agora eu sei o que eu quero ser, e assumir que eu sou ele e andar como se eu fosse, eu me torno, e tornando-se tão completamente, morro para o meu antigo conceito de ser, que eu não posso apontar para qualquer lugar neste mundo e dizer: é aí que o meu antigo eu está enterrado. Eu morri tão completamente que desafio a posteridade para encontrar onde eu enterrei o meu eu velho. Deve haver alguém que vai se transformar tão completamente neste mundo que o seu círculo próximo imediato de amigos não vai reconhecê-lo. Durante 10 anos fui bailarino, dançando em shows de Broadway, em vaudeville, boates e na Europa. Houve um tempo na minha vida em que eu pensei que não poderia viver sem certos amigos no meu mundo. Eu espalhava uma mesa todas as noites depois de teatros e todos jantávamos bem. Pensei que nunca viveria sem eles. Agora confesso que não poderei viver com eles. Não temos nada em comum hoje. Quando nos encontramos, não andamos propositadamente no lado oposto da rua, mas é quase uma reunião fria, porque não temos nada a discutir. Eu morri tanto daquela vida que quando conheço essas pessoas, elas não podem sequer falar dos velhos tempos. Mas há pessoas que vivem hoje que ainda vivem nesse estado, ficando cada vez mais pobres. Eles sempre gostam de falar sobre os velhos tempos. Eles nunca enterram aquele homem. Ele está muito vivo dentro de seu mundo. Moisés tinha 120 anos, uma idade completa e maravilhosa, como 120 indica. 1 mais 1, 2, mais 0 é igual a 3. O símbolo numérico de expressão. Estou plenamente consciente da minha expressão. Meus olhos são brilhantes e as funções naturais do meu corpo não são afunilados. Estou plenamente consciente de ser o que eu não quero ser. Mas conhecendo esta lei pela qual um homem se transforma, presumo que eu sou o que eu quero ser e andar na suposição de que ele é feito. Ao se tornar, o velho morre. E tudo o que estava relacionado a esse antigo conceito de auto morre com ele. Você não pode levar qualquer parte do velho para o novo homem. Você não pode colocar vinho novo em garrafas velhas ou novas manchas em roupas velhas. Você deve ser um novo ser completamente. Como você assume que você é o que você quer ser? Você não precisa da ajuda de outro para torná-lo assim. Nem precisa da ajuda de ninguém para enterrar o velho para você. Deixa os mortos enterrar os mortos. Nem sequer olhar para trás para nenhum homem ter colocado a mão para o arado e em seguida, olhando para trás, está apto para o reino do céu. Não se pergunte como essa coisa vai ser. Não importa se a sua razão nega. Não importa se todo mundo em volta de você nega. Você não tem que enterrar o velho. Deixa os mortos enterrar os mortos. Você vai assim enterrar o passado, permanecendo fiel ao seu novo conceito de ser, que você vai desafiar todo o vasto futuro para encontrar onde você enterrou. Até hoje, nenhum homem em todo Israel descobriu
o sepulcro ou campa de Moisés. Estas são as quatro histórias que prometi. Você deve aplicá-las todos os dias de sua vida. Mesmo que a cadeira em que você está sentado agora pareça difícil e não se preste à meditação que você pode, pela imaginação, torná-lo a cadeira mais confortável do mundo. Deixe-me agora definir a técnica e como eu quero que você empregue. Confio em cada um de vocês. Não diga que é impossível. Você quer isso. Você não tem que usar seu código moral para realizá-lo. É completamente fora do alcance do seu código. A consciência é a única realidade. Portanto, devemos formar o objeto de nosso desejo a partir de nossa própria consciência. As pessoas têm o hábito de iluminar a importância das coisas simples e a sugestão de criar um estado semelhante ao sono, a fim de ajudá-lo a assumir que qual a razão de seus sentidos negar. É uma das coisas simples que você pode não considerar. No entanto, esta forma simples para mudar o futuro, que foi descoberto pelos antigos professores e dado a nós na Bíblia, pode ser provado por todos. O primeiro passo para mudar o futuro é o desejo, ou seja, definir o seu objetivo. Saber definitivamente o que você quer. Segundo, construir um evento que você acredita e que encontraria seguindo o cumprimento de seu desejo. Um evento que implica a realização de seu desejo. Algo que terá a ação do eu predominante. O terceiro é imobilizar o corpo físico e induzir um estado semelhante ao sono. E então, mentalmente sentir-se direito na ação proposta. Imagine o tempo todo que você está realmente realizando a ação aqui e fora. Você deve participar da ação imaginária, não apenas ficar para trás e olhar, mas sinta que você está realmente realizando a ação de modo que a sensação imaginária é real para você. É importante lembrar sempre que a ação proposta deve ser aquela que siga o cumprimento do seu desejo e que implica a realização. Por exemplo, suponha que você desejasse a promoção no cargo. Então, ser felicitado seria um evento que você encontraria depois da realização de seu desejo. Tendo selecionado esta ação como a que você vai experimentar na imaginação para implicar a promoção no cargo, imobilizar o seu corpo físico e induzir um estado que beira o sono. Um estado sonolento, mas aquele em que você ainda é capaz de controlar a direção de seus pensamentos. Um estado em que você está atento ao seu esforço. Em seguida, visualizar um amigo de pé diante de você. Coloque a sua mão imaginária na dele. Sinta-o para ser sólido e real. E continuar uma conversa imaginária com ele em harmonia com o sentimento de ter sido promovido. Você não visualiza-se em uma distância no ponto do espaço, em uma distância no ponto do tempo que está sendo felicitado por sua boa fortuna. Em vez disso, você faz em outro lugar, aqui e no futuro, agora. A diferença entre sentir-se em ação aqui e agora e visualizar-se em ação, como se estivesse em uma tela de cinema, é a diferença entre sucesso e fracasso. A diferença será apreciada se você vai agora visualizar e subir uma escada. E então, com as pálpebras fechadas, imaginar que uma escada está bem na sua frente e sinta-se realmente subindo. A experiência me ensinou a restringir a ação imaginária que implica o cumprimento do desejo, a condensar a ideia em um único ato e reensiná-lo uma e outra vez até que tenha sentimento de realidade. Caso contrário, a sua atenção vai vaguear ao longo de uma pista de associações e os anfitriões de imagens associadas serão apresentadas à sua atenção e em poucos segundos eles vão levá-lo centenas de quilômetros de distância de seu objetivo no ponto do espaço e anos de distância no ponto do tempo. Se você decidir subir um determinado degrau de escadas, porque esse é o evento provável para seguir o cumprimento do seu desejo, então você deve restringir a ação para subir esses degraus em particular de escadas.
Se a sua atenção vaguear, distrair-se fora, traga de volta a sua tarefa de subir esses degraus de escadas e continuar a fazê-lo até que a ação imaginária tenha toda a solidez e distinção da realidade. A ideia deve ser mantida na mente sem qualquer esforço sensato de sua parte. Você deve, com o mínimo de esforço, permear a mente com o sentimento do desejo cumprido. Sonolência facilita a mudança porque favorece a atenção sem esforço, mas não deve ser empurrado para o estado de sono em que você não é mais capaz de controlar os movimentos de sua atenção, mas um grau moderado de sonolência em que você ainda é capaz de direcionar seus pensamentos. Uma maneira mais eficaz de encarar um desejo é assumir o sentimento do desejo cumprido e, em seguida, em um estado descontraído e sonolento, repetir uma e outra vez como uma canção de ninar. Qualquer frase curta que implica a realização de seu desejo, tais como obrigado, obrigado, obrigado. Como se você abordou um poder superior por ter lhe dado o que você desejava. Eu sei que quando chegarmos ao fim, na sexta-feira, muitos de vocês aqui serão capazes de dizer que realizou seus objetivos. Você não precisa fazer nada para trazê-lo, para passar, salvar, aplicar esta técnica de oração. Com os olhos fechados e seu corpo físico imobilizado, induzir um estado semelhante ao sono e entrar em ação como se você fosse um ator fazendo o papel. Experiência na imaginação. O que você faria na carne era você agora na possessão de seu objetivo. Faça em outro lugar, aqui e depois, agora. Você está aliviado de toda a responsabilidade de fazê-lo, sim, porque como você imagina e sente que é assim que seu autodimensional maior determina os meios. Não pense por um momento que alguém vai ser ferido a fim de torná-lo assim, ou que alguém vai se decepcionar. Ainda não é sua preocupação. Tenho que levar isso para casa. Muitos de nós, educados em diferentes esferas da vida, estão tão preocupados com o outro. Se eu conseguir o que eu quero, não vai implicar lesão a outro? Há maneiras que você não sabe, por isso não se preocupe. Feche os olhos agora, porque vamos entrar em um longo silêncio. Logo você vai se tornar tão perdido na contemplação.

0: Eu não preciso lembrá-lo que você é agora o que você assumiu que você é. Não discuta isso com ninguém, nem mesmo consigo mesmo. Você não pode ter pensado quanto ao como, quando você sabe que você já está. Seu raciocínio tridimensional, e que é um raciocínio muito limitado de fato, não deve ser trazido para esta drama. Não é verdade. O que você acabou de sentir ser verdade, é verdade. Não deixe ninguém dizer que você não deve tê-lo. O que você sente que você tem, você vai ter. E eu prometo-lhe tanto. Depois de ter percebido o seu objetivo na reflexão, você terá que admitir que esta mente consciente, raciocínio de você, nunca poderia ter inventado o caminho. Você é isso, e tem um que neste exato momento você se apropriou. Não discuta isso. Não olhe para alguém para um incentivo, porque a coisa pode não vir. Chegou.
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